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1: Se você está passando por problemas sentimentais, clique no link abaixo do vídeo que eu quero te mostrar algo que pode te ajudar. Clique no link abaixo do vídeo.

Alô turma, tudo bem numa boa? Pessoal, é interessante as letras e as canções da década de 70. Eu fico analisando o que foi produzido depois dos anos 90 e não vejo realmente, me perdoem, eu não vejo a qualidade dos anos 70. Basta que você pegue qualquer LP de novelas da década de 70 e 80, realmente é uma coisa maravilhosa. 95% você aproveita. E eu vou regravar uma tradução. É um sucesso do Steve Feldman, Let Me Be Forever. Presta atenção nessa letra e compara com as letras atuais. Você vai ver que tem uma diferença gritante na sensibilidade dos caras.

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Meia-noite e 24 minutos.

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0: 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Meia-noite e 46 minutos.
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pessoal, tudo bem? Numa boa. Eu tenho aqui muitas sugestões de traduções. São muitas, muitas, muitas e muitas. Mas às vezes analisamos a letra. É uma letra pífia, ela é uma letra sem graça. Ela não tem nada. A melodia é bonita, mas a letra é repetitiva. Mas tem músicas que a letra é realmente uma poesia. E tem uma música do Richard Marx que se chama The First Time Ever I Saw Your Face. Curte essa música. Eu não vou nem falar muito. Olha só que coisa linda.

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tu me chamas para as águas. O lugar desconhecido onde meus pés podem falhar. Lugar secreto onde eu te encontro. Em profundos oceanos, a minha fé permanecerá. Eu chamarei pelo teu nome. E manterei meus olhos sobre as ondas. Quando o mar se agitar, a minha alma se acalmará com o teu abraço. Pois eu sou teu e tu és meu.

0: ti. A tua graça será abundante em profundas águas. Tua poderosa mão será minha guia. Onde os meus pés falham e o medo me cerca, tu nunca falhaste e não falharás agora. Eu chamarei pelo teu nome e manterei os meus olhos sobre as ondas. Quando o mar se agitar, a minha alma se acalmará com teu abraço. Pois eu sou teu e tu és meu. Então Jesus se levantou, repreendeu o vento e disse ao mar: aquiete-se, acalme-se. O vento se aquietou e fez-se completa bonança. Então Jesus perguntou aos discípulos: por que vocês estão com tanto medo? Ainda não têm fé? Eles estavam apavorados e perguntavam uns aos outros: quem é este que até o vento e o mar lhe obedecem? Quando as ondas estiverem revoltas, lembre-se, Jesus está no barco com você. Espírito, leva-me onde minha confiança é sem limites. Permita-me caminhar sobre as águas, onde quer que tu me chames. Leva-me mais longe que meus pés jamais poderão andar. E a minha fé se fortalecerá na presença do meu Salvador. Espírito, leva-me onde minha confiança é sem limites. Permita-me caminhar sobre as águas, onde quer que tu me chames. Leva-me mais longe que os meus pés jamais poderão andar. E a minha fé se fortalecerá na presença do meu Salvador.
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2: Uma hora e 21 minutos.

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3: Eu olho para as montanhas.
2: Does my strength come from the mountains?
3: Vem delas a minha força?
2: My strength comes from God.
3: Não, a minha força vem de Deus.
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3: que fez céus e terra
2: and the mountains.
3: E as montanhas.

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existe um herói. Se você olhar dentro de seu coração, você não tem que ter medo do que você é. Existirá uma resposta. Se você procurar dentro de sua alma e a tristeza que você conhece desaparecerá. Um herói aparecerá com a força suficiente para prosseguir e você afugentar os medos. E você saberá que pode sobreviver. Então, quando você sentir que a esperança se foi, olhe para dentro de você e seja forte. E você enxergará a verdade. Que um herói vive em você. É uma longa estrada. Quando você encara o mundo sozinho, ninguém estende sequer a sua mão para você segurar. Você pode encontrar o amor se você buscar dentro de si. E o vazio que você sentiu vai desaparecer. Um herói aparecerá com a força para prosseguir. E você vai afugentar os medos. Sabe que pode sobreviver. Quando você sentir que a esperança se foi, olhe para dentro de você e seja forte. Vai enxergar a verdade. Que um herói vive em você. Deus bem sabe. Sonhos são difíceis de serem realizados. Não permita que ninguém os destrua. Continue, coragem. Haverá o amanhã. E no momento certo, você vai encontrar o caminho. Então, um herói vai aparecer com a força para prosseguir. E você vai afugentar os medos. Você sabe que pode sobreviver. 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

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Se o vento for ideal, você pode velejar para longe e encontrar a tranquilidade. As velas fazem milagres. Espere só e observe. Acredite em mim. Não é muito longe da terra do nunca. Não há motivo para fingir. E se o vento for ideal, você pode achar a alegria da inocência de novo. As velas podem fazer milagres. Espere só, observe. Acredite em mim. 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Só um sonho e o vento para me carregar. E logo estarei livre

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E logo estarei livre.

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0: Alô, gente amiga, tudo bem, numa boa. A gente sofre muito quando um relacionamento não vai à frente. Pior que você entregou toda a tua vida a esse relacionamento e de repente tudo acaba. Porque tem alguém na situação e aquela que você tanto amava, ela foi embora. E tem alguém na situação, o coração dela se voltou para uma outra pessoa. O mundo se acabou por isso? Calma, vai doer? Vai. Mas às vezes, Deus traça um caminho para todos nós. Mas quando amamos, unimos nossas forças e os nossos corações. Mas ele ou ela resolveu sair do trajeto. Bom, aí não foi culpa tua. Se isso aconteceu, é porque Deus tem coisa bem melhor para você. Entrega todo o teu caminho a Deus, tuas decisões, tuas dores, alegrias. O que acontece na minha e na tua vida, seja qual for a situação, esperemos em Deus, porque o final, com certeza, é bom. Tradução de hoje, Sleeping Away, com Max Merritt and Meteors.
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Boa noite. Boa noite. 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

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É apenas as coisas que acontecem comigo quando estou lembrando de você. Como quando ouço seu nome, ou vejo assim um lugar que você esteve, ou vejo uma foto do seu riso forçado, ou passo por uma casa em que você entrou uma vez ou outra. Isso deflagra algo em mim que não consigo explicar. 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

0: Alô, gente amiga, Deus fez tudo perfeito pra gente. Alguma coisa tem um diferencial que chama a minha e a tua atenção. O jeito dela falar, o jeito dela se expressar, andar, mover os olhos, ou caminhar como se fosse uma bailarina. Os passos dela encanta, move, faz a nossa imaginação voar. É a forma que Deus deu a cada ser humano de chamar a atenção do outro. No bom sentido, respeitosamente, despertando não a malícia, não a maldade, não a lascívia, mas a beleza da sua própria existência. Isso é o que o Lionel Richie diz nesta canção, Bailarina Girl. Deus faz tudo diferente e muito bem feito. 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
0: Menina bailarina, você é tão adorável. Com você parada aí, eu tenho a consciência do quanto me importo com você. You are more than now. Você é mais do que agora. You are for always. Você é para sempre. 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Eu consigo ver em você os meus sonhos se realizando. Nunca vai embora. 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Você faz com que eu sinta como se não houvesse nada que eu não possa fazer. E quando eu abraço você, eu só quero dizer, eu amo você. 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

numa boa, legal. Vamos ouvir o Bee Gees com Too Much Heaven. Que tradução, hein? Essa com certeza vai mexer com as tuas emoções. É uma pena o que aconteceu com aquela família. Coisa chata, né, rapaz? Os caras cantam desde a década de 50. Mas se foram, só ficou o Barry Gibb. Coisas da vida, né? Por isso que nós temos que aproveitar o hoje. Por que ficar preocupado com amanhã se o amanhã pertence a Deus? Por que não aproveitar e pedir perdão àquela pessoa que você chocou um dia? Aproveitar para caminhar um pouco, ver o céu, as estrelas, pegar na mão de alguém que você ama de verdade, passear com ela. Pega, passeia, de mão dada. Às vezes um sorvete com muito amor é muito melhor do que um jantar caro para marcar presença. As coisas mais simples são naturais, fazem parte da nossa vida. Somos simples, viemos do pó e ao pó voltaremos. Ame muito, ame e confie a sua vida a Deus. Com certeza, o teu amanhã será bem melhor. Vamos à tradução com Bee Gees, Too Much Heaven. É bom demais.

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Resplandeci sobre o teu rosto e te tornei linda. 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Tornei a tua noite mais linda. Orquestrei uma sinfonia de estrelas só para te agradar. Mas você não prestou atenção. Veio o cansaço e você adormeceu. Me transformei em areia e você pisou na maciez das minhas formas. Porém, a minha emoção foi tão grande que me fez aquecer demais. E você calçou os seus pés e não mais te senti. Eu não desisti. Eu me tornei água. Rolei por todo o teu corpo. Deslizei sobre você, sobre as tuas formas. Corri por lugares que sempre desejei. Veio o vento e o vento te secou. Ainda na minha luta de conhecer você, eu passei a ser o teu sangue. Eu fluí dentro de você. Mas como em todos os meses a tua natureza de mulher me expulsou, você se foi, não mais te vi. Eu tentei ser as tuas lágrimas para acariciar o teu rosto e sentir a tua face. Mas um dia, quando você encontrou a quem amava, eu, a lágrima, rolei pelo teu rosto abaixo e caí sobre o teu peito. E vi que você chorou por um amor que não era eu. E com isso eu me magoei, me entristeci e desisti. Eu voltei a ser um homem normal e concluí que quando uma mulher ama, ninguém, nada consegue fazê-la desistir. 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
3: 4 horas e 41 minutos.
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você e eu, uma combinação perfeita. Nós não poderíamos pedir por nada melhor. Não. E você vive uma combinação perfeita. Ela é tudo aquilo que você pediu. Ele é tudo aquilo que você pediu. Bom, você soube pedir. Você soube entregar na mão de quem escolhe certinho para você. Aquele que escreve em linhas certas. Deus. Tá na dúvida? Pergunte a Deus, Pai. O que o Senhor escolheu para mim? Quem foi? Como ele é? Que dia? O Senhor prepara para mim esse amor? A Bíblia diz que o precipitado peca, é desastrado. Consulte a Deus. De um jeito ou de outro, ele vai falar ao teu coração. Através de uma pessoa, através de um livro, de um comercial de TV, de um filme. Deus é bom. Dê glória a Deus. Busque o que você precisa com aquele que é o teu verdadeiro mestre e conselheiro, Jesus Cristo. Deus te abençoe. Feliz 2023. Beijoca no coração. E procure a sua combinação perfeita. Eu sou o Robson. Prazer ter estado todo esse ano

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0: Era uma bonitinha.
1: Aí eu fico emocionado com essa música.
0: Sério?
1: Quem que já comprou o disco? Pô, a crise tá mal, hein? Ô, gente, compra o disco, ajuda! Né? É assim, enquanto o disco não chegar a 250, 300, a gente não vai fazer show. Ah, é verdade, porque senão vai ficar um bando de gente lá, toca indecido. A gente não, a gente quer tocar as músicas novas. Aí se já for platina duplo, aí ninguém gostar do disco, aí tudo bem.
2: E a Simone?
1: Nos perderemos entre monstros. Que foi, eu achei legal, só que eu gosto mais da Cássia Eller cantando. Por enquanto. Ok, então agora a gente já entrou no disco novo, tá? E essa... Às vezes as pessoas me perguntam por que se chama Sereníssima a letra, que é a música mais rapidinha do disco, tirando Lajes d'Or. E de repente, eu não sei porquê, eu só sei que Sereníssima era, como era conhecida a cidade de Veneza. Isso eu fui descobrir depois, aí eu não, isso não tem nada a ver com a música. 1, 2, 3.

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E hoje eu estou de mudança. Sentado aqui pela última vez. Isso me faz assim ficar estranho, sabe? A minha vida aqui acabou como uma erva daninha que foi arrancada. Por isso não toque canções tristes. Elas me farão chorar. Essa situação me lembra quando eu me retirei da escola. E os meus amigos me chamaram e disseram que eu estava sendo feito de bobo. 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

Jesus se encontrava numa cidade chamada Naim. Quando ele estava chegando perto do portão da cidade, ele viu ao longe um enterro e uma mulher muito desesperada. Aquele defunto era o filho único de uma viúva. O coração de Jesus se apertou naquele momento e disse a ela: "Mulher, não chore." Então ele chegou bem perto e falou: "Coloque o caixão no chão." As pessoas não entendiam nada. E Jesus disse: "Rapaz, com a autoridade que me foi dada no céu, eu ordeno, levante-se." Aquele rapaz sentou-se no chão e começou a falar. Jesus pegou aquele rapaz e o entregou à sua mãe. Todos ficaram com muito medo e louvaram a Deus, dizendo: "Que grande profeta apareceu entre nós! Deus veio salvar o seu povo." E essas notícias a respeito de Jesus se espalharam por todo o país, e o nome daquele Senhor foi glorificado entre a multidão.

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1: 7 horas 25 minutos, um ótimo dia para você que chega agora aqui na TMC e nós da TMC, do TMC 360, chegamos para dar bom dia para você e para levar todas as principais informações para a sua vida. Uma terça-feira que começa chuvosa em boa parte do país. Poucas são as vezes que nós vemos uma área tão grande abraçada pela chuva, pelas instabilidades, por temporais. Estamos falando de muita chuva pelo país, muitas cidades que amanhecem com chuva fortíssima, volumosa, com ventania. Então, os nossos olhares estão todos voltados para isso. Cuidado para você que sai de casa em cidades em que o tempo está instável, porque deve ficar assim ao longo do dia. Meu nome é Jona Trepto, eu tô sempre aqui com ele, Felipe Bueno. Bom dia, Felipe.
2: É verdade, bom dia, Jona Trepto, bom dia você que está nos acompanhando, seja bem-vinda, seja bem-vindo. Chuva nesse momento forte, de forte a moderada em boa parte do estado de São Paulo, oeste do estado de São Paulo, região central, Bauru, Campinas, obviamente grande São Paulo também, região metropolitana, Baixada Santista, litoral norte, um pedaço do Rio de Janeiro também, um pedaço do Mato Grosso do Sul nesse momento, também uma boa área do estado do Paraná e também um pedaço também de Minas Gerais. Daqui a pouco a gente vai trazer para você, especialmente no noticiário local, detalhes, orientações sobre o trânsito, sobre o transporte coletivo, a mobilidade urbana em cada um desses locais que está bastante ameaçado por causa de ventania, por causa de alagamento, por causa de queda de fornecimento de energia elétrica. Tudo isso e muito mais a partir de agora.
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1: Seguem as buscas pelo helicóptero que desapareceu na Serra Catarinense com Rick, da dupla Rick e Renner, um empresário, um cinegrafista e um piloto de Curitiba, Angelus Fire, ao vivo.
3: Os trabalhos seguiram durante toda a madrugada, mesmo sob condições ruins de chuva e tempo fechado. Essas buscas foram reforçadas agora cedo com novas equipes e cães farejadores.
2: Nas redes sociais, o cantor Renner destaca angústia e incerteza e pede corrente de orações.
1: Rio de Janeiro amanhece com destruição após vendavais de madrugada. Da capital fluminense, Rafael Alves.
4: Depois de a Prefeitura do Rio emitir um alerta de ventania para a população, a cidade amanheceu com alguns impactos por causa da ventania durante a madrugada. Agora de manhã, a própria capital fluminense e outros municípios, como Niterói e Petrópolis, seguem em estágio de atenção.
2: Lula discursa hoje na abertura da Assembleia Geral da ONU. O presidente pretende fazer um discurso em contraponto a Donald Trump, de Brasília. Lívia Brás.
5: Lula vai falar antes do presidente americano Donald Trump. A expectativa é de que os dois apresentem visões bastante diferentes sobre temas como democracia, soberania, comércio e a atuação das instituições internacionais.
1: Mensagens interceptadas pela Polícia Federal revelam pedido de emenda parlamentar. Pedido feito por um miliciano para assessora de Flávio Bolsonaro em 2023. Robson Calisto, conhecido como Peixe, chegou a cobrar a ajuda de R$200 mil do senador.
2: Líder do PCC, que estava foragido, é preso na Bolívia de São Paulo, Luísa Mutoni.
6: Márcio Barbosa da Silva, conhecido como Beiço de Mula, é apontado como um dos líderes do PCC na região do ABC Paulista e também integrante do chamado núcleo político da organização criminosa. Ele foi trazido da Bolívia para São Paulo ontem.
1: Donald Trump lança Trump TV. Depois de banir jornalistas da Casa Branca, o canal online vai transmitir os momentos mais marcantes do presidente norte-americano. É a imprensa que chama?
2: É a imprensa que chama, exatamente. Assessoria de. Coreia do Sul propõe congelamento do programa nuclear da Coreia do Norte. O presidente Lee Jae-myung afirma que os Estados Unidos deveriam aliviar sanções como moeda de troca.
1: Primavera começa hoje com Super El Niño. Nova estação deve registrar chuvas acima da média nas regiões sul e sudeste, como temos observado neste mês de setembro.
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1: Vamos direto para Curitiba falar com o Ângelus Fayer, que tem mais informações sobre as buscas pelo helicóptero que desapareceu ontem de tarde na região da Serra Catarinense. O helicóptero, ele estava indo para a Serra Catarinense, ele desapareceu na região de Urubici. Saiu de Porto Belo com destino a São Joaquim, uma região muito turística, uma região montanhosa, uma região em que é formado um capacete lá quando tem chuva forte, quando tem instabilidade, a visibilidade ela fica muito comprometida. Entre os ocupantes estão o cantor sertanejo Rick, da dupla com Renner, o empresário Bruno Avelar, um cinegrafista que viajava com eles e um piloto. Ângelus Fayer está acompanhando tudo e vai nos trazer agora quais são as informações que a gente já tem, informações oficiais, e quais são os caminhos para onde o Corpo de Bombeiros aponta, quais são as possibilidades. Ângelo, bom dia para você.
3: Muito bom dia a você, bom dia a todos. Entre as possibilidades, o Corpo de Bombeiros desenhou uma área de aproximadamente 30 quilômetros. Ela é uma triangulação em relação a todas as últimas informações oficiais que até o momento as autoridades dispõem. Existe um ponto em que a aeronave emitiu o sinal pela última vez e há também um outro vestígio, uma outra pista, que seria a última vez em que o celular de um dos ocupantes também esteve ligado a uma torre de transmissão. Então, com base nessas duas informações, as autoridades desenharam uma área de aproximadamente 30 quilômetros para concentrar essas buscas. Essa área, ela dá de encontro com a localidade de Vacas Gordas. Essa região já foi vasculhada, tem sido vasculhada desde o dia de ontem, mas por enquanto ainda não há nenhum tipo de vestígio oficial. Neste momento, temos duas frentes de trabalho funcionando simultaneamente. O Corpo de Bombeiros tem aproximadamente 20 militares atuando nessa região. Agora pela manhã houve reforço de equipes vindas de Lages, Urubici, Curitibanos e São Joaquim. Essas equipes trabalham com dois cães farejadores e também com veículos de tração 4x4 para investigar regiões de mata fechada. Além disso, a Força Aérea Brasileira também tem atuado. A FAB disponibilizou duas aeronaves e tem feito rondas pelas regiões. Até o momento, não existe nenhum registro visual dessa aeronave, portanto, ainda não se sabe se esse helicóptero fez algum pouso de emergência ou caiu. Por enquanto, não existe nenhuma confirmação visual. Essas buscas continuam, elas foram feitas durante toda a madrugada, mesmo com condições ruins do tempo, mesmo sob chuva e baixa visibilidade, e foram reforçadas há cerca de uma hora, desde 6 horas da manhã, com o reforço dessas equipes. Tínhamos na aeronave o cantor Rick, o empresário Bruno Avelar, o videomaker Paulo Soares e também o piloto da aeronave, que ainda não teve o nome divulgado.
1: Vamos continuar falando sobre isso agora ao vivo com a tenente-coronel do Corpo de Bombeiros Santa Catarina, Heloísa Helena Batiste. Então, o Ângelus Fayer acaba de nos atualizar as informações, como foi a madrugada. Eu vou pedir para a tenente-coronel nos explicar quais são as condições de busca neste momento. Desde já, um ótimo dia. Imagino que o trabalho esteja sendo muito intenso. Obrigada por estar aqui conosco e por compartilhar as informações oficiais. É sempre importante a gente dizer que nós precisamos das informações corretas, concretas, oficiais. Parabéns pelo trabalho, pelos esforços. Um ótimo dia.
7: Bom dia a todos que nos assistem. Então, vou trazer algumas informações sobre a operação do Corpo de Bombeiros Militar de Santa Catarina, aqui na região de Urubici. Então, ontem, 16 horas e 30 minutos, nós recebemos um chamado, né, de uma aeronave que estava sem localização, e a partir daquele momento, iniciamos as buscas com a equipe aqui de Urubici, do município de Urubici. Essas buscas, elas prosseguiram durante toda a madrugada. Hoje pela manhã chegaram novas equipes, né? Então, de Curitibanos, de Lages, da própria região de Urubici e de São Joaquim. Também chegaram dois binômios, né? O binômio é composto pelo seu cão e o condutor, que faz a varredura na área, e também estamos trabalhando com câmeras térmicas. As condições climáticas aqui hoje estão um pouco melhores, mas ela ainda são condições climáticas adversas. A chuva nesse momento parou, tem um chuvisco fino, mas ainda há impedimento do sobrevoo de aeronaves. Então, as aeronaves ainda não estão fazendo sobrevoo aqui no local. Nós temos 20 bombeiros atuando nesta operação, né? A gente faz revezamento desses bombeiros e estamos atuando nesse momento em duas frentes de trabalho. Então, tem duas localizações principais que nós consideramos e chamamos de zonas quentes. Então, uma delas, da região de Vacas Gordas, na localidade de Santa Bárbara, que é onde temos a informação do último sinal, da última comunicação da aeronave. Lá tem uma equipe fazendo a varredura. E o outro ponto é no Morro Agudo. No Morro Agudo é onde aconteceu o cruzamento de sinais de aparelho de telefone celular. E naquele ponto também seguimos com a operação de buscas.
2: Uma pergunta, até para quem não conhece essa região, as condições meteorológicas das últimas horas prejudicaram de alguma forma o acesso a essas áreas em que a Defesa Civil está fazendo as investigações prioritárias?
7: Além dessa ocorrência que está em andamento, nós tivemos outras ocorrências em função das condições climáticas adversas, né? Situações de alagamento onde a Defesa Civil trabalhou, onde o Corpo de Bombeiros também está atuando. Porém, não há impedimento de acesso ao local. As equipes conseguiram acessar o local e estão transitando normalmente aqui na região para acessar os locais de busca.
1: Queria perguntar sobre a possibilidade de esses tripulantes estarem vivos, porque quando a gente fala de uma aeronave que perdeu contato, logo as pessoas pensam em um helicóptero que caiu, em uma situação de fatalidade. Há essa possibilidade? O Corpo de Bombeiros trabalha com a possibilidade de resgatar esses quatro tripulantes com vida?
7: Nós estamos em busca de uma aeronave e de pessoas vivas, né? Nós não temos nenhuma informação e ninguém visualizou uma aeronave caindo ou sinal de fogo ou fumaça, ninguém avistou nenhuma dessas situações. Então as equipes estão na busca da aeronave e das pessoas vivas nesse momento.
2: Muito bem, ouvimos aqui na TMC a Tenente-Coronel do Corpo de Bombeiros de Santa Catarina, Heloísa Helena Batiste. Muito bom trabalho, obrigado por conversar conosco, até dispor um pouco do seu tempo aí, e estamos com as portas abertas aqui para novas informações. Bom trabalho, bom dia.
7: Muito obrigado e da mesma forma continuamos à disposição.
2: 7:37.
1: Vamos falar sobre um dos assuntos do dia, ou outro grande assunto do dia, destaque do noticiário, é a Assembleia Geral da Organização das Nações Unidas, a ONU, em Nova York. O presidente Lula vai abrir os trabalhos, vai discursar na Assembleia Geral da ONU. Há uma expectativa muito grande em relação ao discurso do presidente Lula, que vai acontecer antes do discurso de Donald Trump. E ontem o dia foi movimentado nos Estados Unidos, o presidente teve muitas reuniões, a gente antecipou aqui no TMC 360, reuniões essencialmente com líderes e políticos que são de oposição a Donald Trump. Vamos conversar com a nossa correspondente nos Estados Unidos, Júlia Flores, que vai trazer detalhes e que já está ali também na cobertura para acompanhar os trabalhos na Assembleia Geral da ONU. Júlia, bom dia para você, bem-vinda ao 360.
8: Bom dia, Joana e Felipe. Estamos aqui em Nova York, na sede das Nações Unidas, onde daqui a pouco o presidente Lula fará o discurso de abertura da Assembleia Geral da ONU. Ontem foi um dia bem movimentado aí para Lula, como vocês mesmos já falaram. Primeiro, o presidente se encontrou com Yamandu Orsi, do Uruguai. Depois, ele se reuniu com o prefeito de Nova York, Zoran Mandani, para quem ele entregou, inclusive, uma camisa do Corinthians. Em seguida, ali no final do dia, Lula recebeu o senador americano Bernie Sanders. Segundo a apuração, um dos temas da conversa foi o risco de interferência americana nas eleições brasileiras. O político americano, ele se mostrou aí bem preocupado com essa possibilidade. Bom, o discurso de hoje do Lula deve começar ali por volta das 10 horas do horário de Brasília e durar cerca de 20 minutos. Entre os assuntos, Lula deve falar sobre multilateralismo, soberania nacional, troca e reforma do Conselho de Segurança da ONU e também sobre regulamentação de inteligência artificial. A gente chegou aqui bem cedo, a gente chegou aqui por volta das 5 da manhã, movimentação já está bem intensa, inclusive de jornalistas brasileiros, né? Para acompanhar esse discurso aí do Lula, mas daqui a pouco só começa depois do discurso de abertura do Guterres. Depois de Lula, quem sobe à tribuna é Donald Trump. Não há nenhum encontro marcado, nem previsão de conversa entre Lula e o presidente americano, mas existe sim a possibilidade de um encontro informal entre os dois nos bastidores da Assembleia. A gente segue aqui acompanhando essa movimentação.
2: Júlia, uma última pergunta, não querendo tomar muito do seu tempo, mas a questão do acesso às dependências da ONU. Você falou que chegou cedo, está sendo muito difícil, porque a gente sabe como são as coisas na segunda era Trump nos Estados Unidos. Ainda que seja um território, obviamente, fora da jurisdição dos Estados Unidos, mas está dentro territorialmente, né? Então, a gente sabe que tem todo aquele protocolo, teve muita dificuldade, foi muito demorado.
8: Olha, a gente chegou aqui, como eu disse, por volta das 5 da manhã. E primeiro a gente passou por uma rotina ali de escaneamento. Então veio alguns policiais, veio o cachorro para cheirar se a gente tinha alguma possibilidade de arma ou coisas do tipo. E depois a gente se encaminhou para uma fila. Essa fila já estava grande, assim, então eu vejo que algumas pessoas chegaram antes. Mas não encontramos nenhuma outra dificuldade. Conversei com alguns colegas que participaram de edições dos anos passados e eles falaram que esse é o procedimento. É assim, é bastante seguro, você passa por muitas revistas, né? Como disse, duas revistas, provavelmente no mínimo vou passar. Mas é um procedimento protocolar porque são muitos líderes de Estado, né? Então é preciso ter mesmo essa segurança.
2: Tá certo, Júlia Flores. Bom trabalho para você. A gente volta a se falar. Até mais. Agora 7:42, daqui a pouco a gente vai falar, depois do noticiário local, sobre todos os outros assuntos do noticiário e também dar um espacinho para a seleção brasileira, porque tem data FIFA, né? Nos próximos dias aí, os campeonatos locais, regionais e nacionais estão dando uma pausa e a gente vai ver o que esperar da seleção brasileira, daqui a pouco.
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1: Muito bem, são 7h44, até às 5 horas da manhã. Estágio de atenção para alagamentos em toda a cidade de São Paulo, de acordo com o Centro de Gerenciamento de Emergências. Ainda chove bastante no estado, divisa do Mato Grosso do Sul com, do Mato Grosso do Sul com São Paulo. Região também de Assis, né? O sudoeste do estado de São Paulo, podemos dizer assim, oeste. Bauru também, Campinas, essa região mais próxima aqui da Grande São Paulo. Aqui na Grande São Paulo, a chuva deu uma acalmada, mas volta, e atenção com as pistas molhadas, atenção com deslizamentos, atenção você que é pedestre, ciclista, motociclista também, a Baixada Santista também com chuva, muito cuidado com trechos de serra, e daqui a pouco a gente fala exatamente sobre a temperatura e o que vem nas próximas horas na previsão do tempo. De modo geral, em termos de trânsito, daqui a pouco a gente vai falar de corredores importantes, o volume tá maior e as velocidades menores, de modo geral, chegar a São Paulo, sair de São Paulo, circular dentro da cidade. Vamos falar, já que estamos falando de circular, como é que tá o transporte coletivo, como é que tá o transporte público, repórter Marcos de Pato, onde é que você está, bom dia?
2: Muito bom dia, Felipe, bom dia, Joana, a todos que acompanham a programação da TMC. Eu falo ao vivo aqui da estação Campo Belo de metrô, que fica na linha 5 Lilás, falando da estação do metrô, todas as linhas do metrô, também dos trens metropolitanos funcionando normalmente nessa manhã de terça-feira, sem nenhuma intercorrência. Aqui bem próximo está a Avenida Jornalista Roberto Marinho, e olha só, Felipe, na minha vinda para cá, vindo pela Marginal Pinheiros, muitos pontos de acúmulo de água, né? Poças d'água, o que reforça isso que você falou, atenção dos condutores na hora de dirigir para evitar possíveis acidentes. Nesse momento a chuva deu uma trégua, não está chovendo agora, mas já choveu muito, inclusive na região sul daqui de onde eu falo, neste momento aqui da região do Campo Belo, isso por volta de 5 a 7 horas da manhã, esse registro maior de volume de chuva. Mas onde choveu mais na cidade foi na Zona Leste, na Penha e também no bairro Ermelino Matarazzo. Lá foram registrados os maiores acumulados de chuva. Por conta disso, você bem disse, a cidade está em estado de atenção aí para possíveis alagamentos. O Corpo de Bombeiros já atendeu duas ocorrências relacionadas a quedas de árvores. Uma delas no bairro Pinheiros, que inclusive atingiu um carro, e a outra na Consolação, mas ainda não há registros de enchentes na capital paulista. A gente segue acompanhando essa situação aí. Fato é que o congestionamento já é reforçado aí, a gente sempre tem nesse início de manhã congestionamento por conta da chuva. Pelo menos 750 quilômetros de lentidão já foram registrados pela CET, Companhia de Engenharia de Tráfego, a maior parte deles na Zona Sul, com 270 quilômetros de lentidão. Volto com vocês.
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0: 7:51. Vamos começar o É da Sua Conta, nosso quadro diário sobre finanças em parceria com o Banco PicPay. Quando foi a última vez que você checou a sua pontuação no score? Muita gente tem até medo de pesquisar, se deparar com um número baixo. Calma, Felipe Bueno, Alelupe tá chegando com dicas para ajudar nossos ouvintes que precisam melhorar o score. Bom dia para você!
1: O Felipe Bueno tem um score acima de 1000 e vai até 1000 só, hein?
0: Não, ele é assim, fenomenal. Mistura todos os scores juntos, ele tem 2000. Mas tem pessoas que têm essa preocupação, Alelupe.
1: Bom dia para você, Joana, Felipe, também para todo mundo ligado aqui na TMC. É o seguinte, ó, eu acho legal também a gente explicar um pouco, porque talvez algumas pessoas não lidem bem com essa palavrinha, o score, né? Que é a pontuação de crédito, ou até mesmo o score de crédito, é um termo usado para avaliar seu histórico financeiro. E toda vez que você for financiar uma casa, solicitar um empréstimo, ou até pedir um cartão de crédito, os bancos vão analisar essa sua pontuação, que vai de 0 a 1000. Quanto mais alto, melhor o seu score, Joana. Como o Felipe Bueno, a gente já viu aí que tem.
0: Tá ótimo, exatamente. É o sonho de qualquer um. Mas, bom, isso significa que a reputação financeira da pessoa, então, ela é boa na medida em que o score vai aumentando.
1: Exatamente, Joana. Se a sua pontuação não tá boa, existem algumas ações que você pode fazer para melhorar seu score. Primeiro, pague suas dívidas em atraso, né? E mantenha suas contas em dia. Dá uma ajeitada nas contas que estão lá atrasadas, bagunçadas. Faz muito bem para sua saúde financeira e também para o seu score, porque evita juros, isso te dá uma boa reputação de crédito. Outra dica, ative o seu cadastro positivo. Esse é um conjunto de dados sobre seu histórico de pagamentos. Também não esqueça de compartilhar os seus dados financeiros via Open Finance. Tudo isso ajuda as instituições de crédito a terem uma visão geral da sua reputação financeira. E quem é cliente PicPay tem acesso ao radar de crédito, que é uma área dentro do seu app PicPay, onde você pode consultar sua saúde financeira e ainda receber mais dicas de como melhorá-la, Joana.
0: Muito bem, Alelupe, obrigada por nos ajudar a entender melhor sobre o score e como melhorar essa pontuação. Amanhã a gente volta? Amanhã, sempre por volta desse horário?
1: Sim, senhora, é uma ordem, estarei aqui de volta.
0: Um beijo pra você, até amanhã, um ótimo
1: beijo
0: dia.
1: Beijo pra você, até amanhã, tchau, tchau.
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3: Muito bem, 7:54. Preço do petróleo cai, o barril volta a ficar abaixo de $100. Nesta terça-feira, a reação do mercado acontece após a proposta do governo do Irã.

0: para liberar a passagem de navios no estreito tão famoso de Hormuz. Nos Estados Unidos, investidores também observam dados da economia americana e a preparação para a reunião entre Donald Trump e Xi Jinping. E aí, como será a nossa terça-feira, hein, Guilherme Ravache? Bom dia para você.
1: Bom dia. Ontem a gente teve rally, né, no mercado americano, até o Brasil subiu bem. O que que acontece? Notícias positivas essa semana, principal delas, queda do preço do petróleo, pesou favoravelmente, né? Fez com que as ações reagissem positivamente. E hoje a Kyodo, que é uma agência japonesa de notícias, diz que o Irã ofereceu abrir o Estreito de Hormuz. Então, mais notícia positiva em torno do petróleo. O que também contribuiu muito particularmente para as ações de inteligência artificial, que foram as que mais subiram ontem, foi um potencial acordo entre Estados Unidos e China, né? Quinta-feira, Xi Jinping e Donald Trump se encontram nos Estados Unidos, como parte aí dos eventos que estão tendo lá nas Nações Unidas. Trump e Xi Jinping se encontram, pode ter um encontro em torno de inteligência artificial, e isso vai movimentar ainda mais o negócio de IA, que sobe muito, muito positivamente essa semana. E a Meta, que é dona, né, do Instagram, do Facebook, lançou o Muse, que é uma nova ferramenta de inteligência artificial, é um agente autônomo e foi um tremendo sucesso. Esse aplicativo, esse agente autônomo da Meta, está em primeiro lugar na Apple Store nos Estados Unidos, também no Google Play, está indo muito bem. O que é um agente autônomo? Diferentemente de um chat, que você faz pergunta e tem resposta, ele faz ações, ele completa ações para você. Então, pode responder e-mail, ele pode se conectar à sua agenda, marcar compromisso, ele é mais ativo do que um chat no qual você simplesmente faz perguntas, um chat de inteligência artificial. É um agente, então ele faz ações em nome da pessoa. Tem preocupações de privacidade, a gente sabe que a Meta colhe muitos dados das pessoas, mas nesse momento, a turma parece entusiasmada, não está muito preocupada com privacidade não, e está usando bastante. Isso fez com que as ações da Meta ontem subissem mais de 11%. Felipe e Joana.
2: Tá certo, Ravache. Até daqui a pouco, então, notícias mais animadoras que vêm do mercado. Até daqui a pouquinho a gente volta a conversar. Agora vamos falar sobre a chuva, vamos falar sobre os temporais de volta, atualizando então a questão da frente fria que causou vendavais no Rio de Janeiro. Rio de Janeiro, uma das cidades que está sob influência dessa frente fria. Beatriz Trindade está acompanhando de perto a situação. Bia, bom dia para você.
3: Bom dia para você, Joana, para o Felipe, para todo mundo que acompanha a gente. Pois é, essa ventania atingindo o Rio de Janeiro aqui desde a madrugada, já provocando impacto na rotina dos moradores aqui da cidade. A gente teve registros no aeroporto Santos Dumont, dois voos que sairiam ali do terminal foram cancelados hoje por conta dessa ventania que está sendo registrada aqui na cidade. O vento provocando ocorrências também em diferentes pontos. A gente lembra que um poste chegou a cair aqui na autoestrada Lagoa Barra, na altura de São Conrado, os moradores da região relatando falta de energia, os motoristas também notando ali muito congestionamento na região durante essa manhã de hoje, mas depois de um tempo essa estrada já foi liberada. Segundo as informações, entre 5 e 6 da manhã, a rajada mais forte foi registrada em Copacabana, que fica aqui na zona sul do Rio, com 74 km por hora. Na Vila Militar, o vento chegou a quase 60 km por hora. A gente lembra que, como você disse, Joana, a cidade está atualmente sobre uma influência de frente fria, o que acaba trazendo essa intensidade dos ventos, traz também essa previsão de chuva, raios e até áreas de instabilidade. Com isso, os ventos ainda podem sim ficar mais fortes ao longo do dia de hoje. O Corpo de Bombeiros está em alerta, já mantém as equipes mobilizadas nas ruas, e durante a manhã a gente lembra que um grupamento marítimo de Copacabana precisou inclusive socorrer praticantes ali de stand-up paddle que se afastaram da faixa de areia por causa dessas rajadas de vento. Todos foram retirados, felizmente, sem nenhum ferimento, mas a gente lembra que a orientação de hoje é que a população evite essas áreas, né? Áreas também próximas ali de árvores, postes e estruturas que possam cair durante essas rajadas de vento que estão sendo registradas hoje. Joana e Felipe.
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0: Para falar dessa semana um pouco diferente para os clubes brasileiros, afinal tem data FIFA vindo aí e jogos da seleção brasileira. Vão disputar o quê? Porque vai ter ida e volta contra a Austrália, algum título, algum campeonato de canguru, de coala, hein, ô Calil? Bom dia para você.
5: Olha, bom dia, Felipe, bom dia, Joana. Eu sei que para quem não acompanha o dia a dia do futebol, é difícil entender por que que o Brasil vai jogar lá na Austrália e ainda duas vezes contra o mesmo time. Mas para nós é difícil entender também. Não tem explicação, né? Um local tão longínquo. Olha só, os 26 convocados pelo Ancelotti, só 10 chegaram. Só 10 chegaram. Agora, na Austrália, são 9 horas da noite, né? São 13 horas de fuso horário. E só amanhã à noite o Ancelotti vai ter todos os jogadores lá e o jogo já é sexta-feira. Sexta-feira à noite na Austrália, para nós, 7 horas da manhã, contra a Austrália em Townsville. Depois, na terça-feira, a seleção joga de novo contra a Austrália em Brisbane. E ainda joga uma partida no sábado, dia 3, contra a Índia, em Calcutá. Então são, com todo respeito a esses países, né? Mas são localidades muito longínquas. Veja você, Felipe, veja Joana, os jogadores brasileiros chegam em pinga-pinga. Primeiro chegou o que estava na Rússia, o Douglas Santos. Aí chegaram os europeus que jogaram sábado de manhã. Depois os europeus que jogaram sábado à noite, depois os brasileiros que jogaram domingo de manhã, e por último vão chegar ainda o goleiro Otávio e o zagueiro Arthur Dias, que jogaram na partida entre Cruzeiro, jogaram no domingo à noite aqui no Brasil, né? E eles vão conseguir chegar só amanhã à noite lá na Austrália. Mas enfim, foi feita essa logística meio maluca. Vamos ver se o Ancelotti aproveita esses jogos para iniciar um ciclo vitorioso, né? Agora ele vai ficar 4 anos, não tem mais desculpa que chegou muito tarde, né? Agora vamos ver se ele apresenta também alguma coisa a mais, viu, Felipe e Joana?
0: É, contra a Austrália duas vezes, contra a Índia, talvez dê para juntar aí uns 9 pontinhos. Eu não apostaria, mas tudo bem, vamos lá, né? Ô Calil, grande abraço para você e ótima semana, a gente volta a se falar amanhã.
5: Beleza, ontem rapidinho tivemos uma decisão, né, dos clubes brasileiros que reduz o número de jogadores estrangeiros. Hoje, cada clube brasileiro pode ter 9 estrangeiros, entre aqueles que ficam no campo e jogam e os que ficam no banco. Isso vai baixar até 2030 para 5 estrangeiros apenas. É uma decisão polêmica, mas eu acho que pode ser boa para fomentar o surgimento e novos jogadores jovens aqui no Brasil. E uma última, o Internacional, que demitiu seu técnico domingo à noite, continua procurando técnico. Ninguém quer assumir, viu, Felipe?
0: Ninguém quer assumir. Fica a vaga à sua disposição. Olha só, você que está acompanhando a gente aqui no TMC 360, um recado importante nessa sexta-feira. Para você que acompanha no YouTube, a nossa equipe de esportes vai transmitir a partir das 7 horas, bola rolando, né? Para Brasil e Austrália, esse longínquo confronto entre as duas seleções de camisa amarela. Vale lembrar isso também, né? Quem vai jogar com o uniforme 2? Perguntas que a gente vai responder ao longo da semana. 8:03 agora.
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3: 8 horas e 5 minutos, abrindo a segunda hora do TMC 360 nesta terça-feira, hoje 22 de setembro de 2026. Seja bem-vindo à primavera, seja bem-vindo você que está nos acompanhando aqui no TMC 360. Vamos direto aos destaques do noticiário, destaques como esse aqui, ó. Lula discursa hoje na abertura da Assembleia Geral da ONU. O presidente brasileiro pretende fazer um discurso em contraponto a Donald Trump de Brasília. Lívia Brás.
4: Lula vai falar antes do presidente americano Donald Trump. E a expectativa é de que os dois apresentem visões bastante diferentes sobre temas como democracia, soberania, comércio e a atuação das instituições internacionais.
5: Seguem as buscas pelo helicóptero que desapareceu com Rick da dupla Rick Renner em Santa Catarina. Além de Rick, também tinha um empresário, um cinegrafista e um piloto. A aeronave decolou de Porto Belo, no litoral norte, com destino a São Joaquim, na Serra Catarinense, mas sumiu na região de Urubici.
3: Operação em 4 estados mira a logística de drogas do Comando Vermelho, que movimentou 70 milhões de reais. A ação, batizada de Ícaro, resultou na prisão de 6 pessoas em 4 estados: Alagoas, Rio de Janeiro, São Paulo e Minas Gerais.
5: Falta de energia provoca filas e afeta embarque no aeroporto de Viracopos. Passageiros relatam problemas desde as 4:30 da manhã.
3: No primeiro dia de primavera, São Paulo registra chuva forte, ventania. No Rio de Janeiro, fortes ventos provocam estragos.
5: João Fonseca anuncia pausa temporária na carreira. Tenista brasileiro diz que precisa recuperar a saúde física e mental. 8 horas, 7 minutos.
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3: Pois é, hora de conversar com o Jamil Chad e nós estamos na expectativa dessa possibilidade de contraponto entre Lula e Donald Trump, né? Nessa sessão da Assembleia Geral da ONU. Jamil Chad, seja bem-vindo, bom dia. Soberania é a palavra do momento, ou uma das palavras do momento, né, Jamil?
7: É isso, Felipe, Joana, bom dia a todos. Olha, quem acompanha a TMC sabe que já na semana passada nós antecipamos justamente todos esses temas que o Lula, o presidente Lula, vai trazer hoje no discurso dele na ONU. Mas como vocês bem colocaram, Lula e depois Trump farão apresentações basicamente de dois mundos diferentes, ou pelo menos de duas visões de mundo diferentes. No caso, Lula, mesmo antes da Assembleia Geral começar, ele assinou uma tribuna justamente com outros países, Europa, Canadá e outros países, defendendo o multilateralismo. O que quer dizer isso? Defendendo as organizações internacionais, defendendo que exista, Felipe, uma ordem, uma regra, uma lei, que basicamente você possa, de alguma forma, conviver com outros países sem temer que você seja deportado ou, de alguma forma, confiscado ou invadido, ou que uma guerra comece da noite para o dia. Então, é essa a ordem internacional, o multilateralismo, que esse grupo de países representa e que o presidente Lula hoje vai falar. Logo depois, Donald Trump. Donald Trump já indicou que vai tomar a palavra para cobrar justamente uma transformação das organizações internacionais. Porque para ele, obviamente, tudo isso não serve. Não serve porque, claro, né, Felipe? Ele quer impor a sua própria ordem. Agora, tem um dado que é muito relevante. No desmonte das organizações internacionais, os Estados Unidos têm sido, basicamente, um artífice daqueles principais. Olha só esse dado, Felipe. Hoje, os Estados Unidos devem para a ONU 4 bilhões de dólares. 4 bilhões de dólares é a dívida que os Estados Unidos têm com a ONU. Claro, daqueles compromissos obrigatórios que todos os países, como o Brasil, a Argentina, qualquer outro país, é basicamente obrigado a pagar justamente a sua contribuição anual. A contribuição dos Estados Unidos está atrasada em 4 bilhões. Aí alguém poderia falar, não, mas é muito dinheiro, como assim? Bom, então vamos colocar num contexto aqui. 4 bilhões é muito dinheiro, sem dúvida nenhuma. Mas a guerra no Irã custou até agora para os cofres americanos 48 bilhões de dólares. Então, né, Felipe, 4 bi não é que eles não tenham, é simplesmente uma decisão política de não pagar e, claro, enfraquecer a instituição. Então, quando a gente fala a ONU não serve para nada, muita verdade nessa frase, sem dúvida nenhuma. Mas vamos lembrar que ela não serve justamente porque tem aqueles que não querem pagar para que ela funcione.
3: E aí, Jamil, a gente estava, aspas, brincando com esse conceito de soberania. Na verdade, a própria soberania, aspas, da ONU está em xeque nesse momento, não é a do Brasil, ou de um país A, ou de um país B. E aquela pergunta que a gente se faz de tempos em tempos aqui no TMC 360 está cada vez mais valendo, que é: e depois, se acontecer alguma coisa com a soberania da ONU, né, Jamil?
7: Exato, Felipe. E, de fato, essa tentativa, nessa Assembleia Geral, vai ter um jogo, vamos dizer assim, por trás, que, claro, talvez não é o mais interessante para nós no Brasil, diante de eleições, diante de tanta coisa que está acontecendo no Brasil, mas basicamente o que existe é uma tentativa de países como o Brasil, os europeus, a Índia, vários outros, de formar uma espécie de coalizão para dizer, olha, vamos tentar salvar essas instituições. Na verdade, não é avançar, não é construir algo completamente novo e mais avançado, não, é pelo menos salvar essas instituições para que eventualmente elas possam depois, claro, servir a um propósito, eu diria, mais adequado ao século XXI. Mas a primeira prioridade é salvar essas instituições, porque como eu coloquei aqui em números, a situação não é nada fácil. Para o ano de 2026, só para completar essa questão de números, Felipe e Joana, para o ano de 2026, a ONU precisa terminar o ano demitindo 19% dos seus funcionários. Um quinto, basicamente, da ONU vai simplesmente desaparecer. Ah, mas esses funcionários, burocratas, etc. É, verdade, tudo isso. Agora, tem outro elemento de tudo isso. Muitos deles estão justamente onde mais necessita ajuda, em campos de refugiados, em locais onde a fome é dramática, e cortar dinheiro da ONU significa cortar dinheiro daqueles que passam fome ou necessidade nos locais mais vulneráveis do planeta.
5: Crítico, Jamil Chad, crítico. Obrigada pelas informações, bom trabalho aí na cobertura da Assembleia Geral da ONU. Qualquer novidade é só chamar, você tem prioridade aqui na nossa programação. Até.
7: Obrigado, Joana, Felipe, um bom dia a todos.
3: Bom, e seguindo nesse assunto, especificamente nesse conceito de soberania, como a gente trouxe agora há pouco, é a enquete de hoje do TMC 360. Números parciais, rapidinho aqui, você pode nos visitar quando quiser no TMC News BR, nosso espaço, nosso retângulo no YouTube. Você acha que a soberania do Brasil está sendo ameaçada? Sim, 64%, não, 36% por enquanto. 8:13 agora.
5: Segue falando do noticiário internacional, o secretário do Tesouro dos Estados Unidos, Scott Bessent, afirmou nesta segunda-feira que a China está muito empenhada em colaborar com o cumprimento das sanções americanas impostas ao Irã. A declaração acontece depois de uma rodada de conversas entre autoridades de Washington e de Pequim. A sinalização de cooperação econômica coincide com a decisão dos Estados Unidos de suspender globalmente as operações de todas as companhias aéreas iranianas a partir do dia 23 de setembro, mais conhecido como amanhã, quarta-feira. O governo americano alertou que as empresas e prestadores de serviço internacionais que continuarem colaborando com a aviação do Irã sofrerão sanções secundárias e perderão acesso ao sistema bancário em dólar.
3: E tem mais um destaque do noticiário internacional, ou poderíamos dizer da editoria Trump. Tenho certeza que você vai apreciar muito essa notícia, só que não. Jonathan Trepto e você que está nos acompanhando. As principais redes de televisão dos Estados Unidos, ABC, CBS, Fox News, NBC, decidiram suspender a transmissão compartilhada das agendas do presidente Donald Trump em solidariedade à CNN, MS Now e Político, que é um site muito relevante de discussão, de análise, né? Que foram banidas de cobrir as atividades na Casa Branca. Decisão conjunta inviabiliza o fornecimento de imagens oficiais e ao vivo dos eventos do presidente norte-americano para emissoras de todo o mundo. A medida aprofunda o impasse iniciado quando o governo dos Estados Unidos impediu o acesso das três organizações de mídia ao complexo presidencial, o que motivou, inclusive, a abertura de um processo judicial, uma ação judicial, com base na primeira emenda da Constituição do país, que por muito tempo foi defendida por Donald Trump quando ainda era candidato e por todo o Partido Republicano até hoje, não é mesmo? Em um comunicado assinado em conjunto, as redes afirmaram que nenhum governo deve restringir veículos de imprensa por divergências sobre reportagens. Então, cá entre nós, a comunicação da Casa Branca está fazendo exatamente o oposto do compromisso aqui da nossa TMC. Qual que é o nosso compromisso aqui? Trazer para você todos os lados envolvidos em qualquer aspecto, em qualquer assunto, qualquer notícia, para que você forme a sua opinião. Lá é outra coisa, é um lado só e você que se dê por satisfeito. 8:15 agora.
5: Vamos voltar a falar sobre o helicóptero que sumiu na Serra de Santa Catarina. Bombeiros e militares da Força Aérea continuam a operação no interior do estado, operação que varreu a madrugada. A aeronave, vamos lembrar, saiu de Porto Belo, ia para São Joaquim com o cantor Rick, o empresário Bruno Avelar, um cinegrafista e o piloto estavam a bordo. Desapareceu na região de Urubici, uma região montanhosa em Santa Catarina. Leonardo Gomes, direto de Curitiba, vai trazer as atualizações. Léo, bom dia para você.
8: Bom dia a todos. E a Joana falou muito bem, varreu a madrugada porque aquilo, a gente está usando até o termo de retomada das buscas, talvez com maior intensidade agora pela manhã, mas durante a madrugada sim. Inclusive eu conversava há pouco com um oficial da Polícia Militar, que também compõe essa força-tarefa catarinense para a localização dessa aeronave, e disse, olha, durante a madrugada nós fomos em pontos estratégicos onde a localização, e aí é bom a gente explicar, existe um transponder, que é basicamente um equipamento onde ele conversa com as torres de controle e serve também como um GPS, um rastreador, ou seja, existe esse último sinal nessa região de Urubici, mas também o sinal do celular de um dos tripulantes, não foi divulgado qual tripulante, mas um dos celulares falou, opa, deu um sinal em determinado local, um pouquinho mais distante desse sinal do transponder. Com isso, essas são as principais pistas neste momento, até porque ninguém viu fumaça, ninguém viu ouviu algum barulho da queda de uma aeronave, por exemplo, ou qualquer algo que ajude a entender onde possa estar essa aeronave. Por isso, esta é a região concentrada, a região de buscas. Nós temos, claro, oficiais da Força Aérea também e também bombeiros neste momento, como nós trouxemos há pouco dentro aqui do 360. Além do cantor Rick, estavam no helicóptero o empresário Bruno Avelar, o videomaker Paulo Soares e o piloto, que até o momento não teve o nome divulgado. A aeronave decolou, portanto, do litoral norte catarinense com destino à região serrana de Santa Catarina. É uma aeronave que, segundo a Agência Nacional de Aviação Civil, ANAC, está correta, ou seja, não existe nada de errado com ela, pode inclusive fazer voos noturnos. A aeronave pertence a uma empresa de empreendimentos de urbanismo que, em nota, afirmou que de fato emprestou a aeronave para o cantor Rick. E agora o Corpo de Bombeiros, assim como as demais autoridades catarinenses, tem atualizado a gente constantemente, afirmando que as buscas continuam agora durante o dia, com um tempo um pouco mais firme na região. Isso deve contribuir e muito para que esta aeronave seja localizada o quanto antes.
3: Tá certo, nós seguimos acompanhando, o espaço absolutamente aberto para toda a nossa equipe para trazer novas informações, para a gente trazer para você que está nos acompanhando, nos assistindo, tudo isso que está acontecendo, o trabalho das buscas, o trabalho da Defesa Civil, Corpo de Bombeiros, etc. 8:19, a gente muda de página agora no TMC 360, Polícia Civil do Rio de Janeiro cumpre mandados em 4 estados contra uma rota de drogas do Comando Vermelho. Da capital fluminense agora, repórter Luísa Rodrigues tem as informações. Bom dia para você.
9: É isso, Felipe, bom dia a você e a todos que nos acompanham. Essa operação que está sendo realizada nesta terça-feira tem aí apoio da Polícia Civil e também do Ministério público, contra então aí, mirando aí quatro estados, né, que são aí um dos principais canais de fornecimento de drogas do Comando Vermelho. Essa ação sendo realizada pela Polícia Civil e pelo MP, né, denunciou aí 15 integrantes do grupo e obteve então a prisão preventiva dos investigados. Até o momento, segundo a Polícia Civil, 6 pessoas foram presas. E entre os presos está Laércio Isidoro do Nascimento Júnior, conhecido como Boss. Segundo a Polícia Civil, ele é apontado então como fornecedor de drogas e responsável por organizar e transportar também os pagamentos, né, dessas cargas. Também, inclusive, foram presos 2 policiais militares envolvidos, então, suspeitos, né, de envolvimento com o Comando Vermelho. Segundo o Ministério Público, Cláudio Tavares da Silveira e Diego Portela Batista davam apoio armado à organização, além de atuarem também na distribuição de drogas e no recolhimento de dinheiro. Essa investigação, lembrando, ela começou a partir de anotações apreendidas com Marcos Antônio Pereira Firmino da Silva, conhecido como Maitor. Ele foi apontado como uma das lideranças do Comando Vermelho. E nos registros havia, então, pagamentos feitos por ele e aí ele e esse Boss, né, também conhecido. Segundo a polícia e o Ministério Público, o grupo usava, então, empresas de transporte e logística para levar cocaína e maconha a São Paulo e fazendo esse trajeto de São Paulo para o Rio, escondidas em meio de cargas regulares. 2 apreensões foram relacionadas à estrutura, né? 715 quilos de drogas em Guarulhos, né, São Paulo, em fevereiro de 2024, e 73 quilos de cocaína em Seropédica, região metropolitana aqui do Rio, acontecendo em maio deste mesmo ano. Essas investigações apontaram, né, que um esquema de lavagem de dinheiro. E aí, segundo o Ministério Público, as empresas registradas em nome de laranjas eram usadas para ocultar esses recursos. Lembrando que essa operação que acontece nesta terça-feira é chamada de Operação Ícaro e acontece no Rio, São Paulo, Minas Gerais e Alagoas. E além das prisões, os agentes estão cumprindo então mandados, né, de busca e apreensão para recolher celulares, documentos e também dinheiro, né, e outros veículos que estejam então relacionados e que possam ajudar nessas investigações. Até o momento, 6 presos e entre eles 2 policiais militares suspeitos de envolvimento com o Comando Vermelho. Volto com vocês.
3: Ícaros, ou Ícaro, né? Aquele personagem que queria voar, acabou fazendo asas de cera e aí voou mais do que deveria. Chegou perto do sol, as asas derreteram e ele caiu. Então, essa referência é para, digamos assim, pessoas que querem fazer mais do que devem, né? Obviamente, em se tratando de crime organizado, né? Nesse caso aí da operação. Vamos mudar de página?
10: Vamos, Joana? Mas a gente segue falando sobre crime organizado. Um homem considerado líder do PCC no ABC Paulista foi preso na Bolívia. Foi enviado para São Paulo. A Luísa Mutoni está acompanhando o caso e traz detalhes. Luísa.
11: Pois é, Joana, ele chegou ontem aqui em São Paulo, é o Márcio Barbosa da Silva, conhecido como Beiço de Mula, que além de ser apontado, então, como um dos líderes do PCC na região do ABC Paulista, ele também integra o que os investigadores chamam de núcleo político do PCC. A gente sabe que a facção criminosa, ela está infiltrando em vários setores aqui de São Paulo e, inclusive, o Beiço de Mula, ele é citado na denúncia do Ministério Público que terminou na prisão do ex-presidente da Câmara Municipal aqui de São Paulo, Milton Leite, porque ele aparece, né, nessas investigações em trocas de mensagens, não especificamente com o Milton Leite, mas com outros integrantes desse núcleo político. Essa investigação que especificamente mira aí a infiltração do PCC no setor de transportes públicos aqui de São Paulo. E o Márcio Barbosa da Silva, ele foi preso no fim de semana em Santa Cruz de la Sierra, na Bolívia, em uma ação conjunta da Polícia Boliviana com a Polícia Federal aqui no Brasil. Ele já estava foragido há anos e, inclusive, já integrava também a lista vermelha, né, a difusão vermelha da Interpol. Então, foi trazido pelas autoridades policiais aqui para o Brasil ontem e agora vai cumprir a pena aqui em São Paulo.
3: Tá certo então, Luísa Mutoni, agora são 8:24. Vamos falar sobre a morte, novamente, né? Vamos falar sobre a morte da estudante Isabelle Caracristi, de 22 anos, que segue em investigação. Vamos recontar um pouco essa história, né? Ela foi encontrada sem vida no dia 13 de setembro, no pátio do condomínio onde morava com o namorado João Munhoz Neto, em Fortaleza, capital do estado do Ceará. O Kennedy Lacerda vai trazer pra gente agora mais informações.
12: Isabelle morava com o namorado e familiares dele no bairro da Aldeota, na capital do Ceará. O laudo do IML apontou politraumatismo, com lesões compatíveis com impacto contra o solo. Já o exame toxicológico não encontrou drogas ou medicamentos no organismo da estudante. Inicialmente, o caso chegou a ser tratado como suicídio. A família de Isabelle, no entanto, passou a questionar essa versão e pediu uma investigação mais detalhada. A Polícia Civil do Ceará analisa imagens das câmeras de segurança e ouve testemunhas para esclarecer o caso. O namorado da jovem, João Munhoz Neto, é procurado para prestar esclarecimentos. Porém, até agora a polícia não apontou suspeitos ou investigados neste caso. A mãe de Isabelle afirma que recebeu da filha, na noite da morte, uma mensagem com os dizeres "eu te amo". Na conversa, a mãe pediu que a jovem tomasse um relaxante muscular, porque ela reclamava de dores no pescoço. Depois disso, a mãe afirma que não recebeu mais notícias. No dia seguinte, sem conseguir contato com a jovem e depois de ser bloqueada pelo namorado de Isabelle nas redes sociais, ela foi ao condomínio e lá descobriu que a filha estava morta e que o corpo já se encontrava no IML.
3: Mais algumas informações aqui. A Polícia Civil do Ceará ouviu a mãe e o irmão da estudante Isabelle Caracristi, encontrada morta no pátio de um condomínio em Fortaleza, como nós trouxemos aqui. Câmeras de segurança registraram a saída do namorado de carro no início da noite deste 13 de setembro. 40 minutos depois, a estudante entrou no elevador em direção ao terraço do prédio, 23º andar. A perícia aponta ferimentos causados por queda e descarta a presença de substâncias tóxicas, como nós falamos aqui, né? Agentes apreenderam os aparelhos eletrônicos da jovem e da mãe do namorado. A polícia mantém as buscas para localizar o homem.
10: Esse caso é muito triste, tem provocado uma comoção popular muito grande, tá? Realmente movendo a opinião pública. 8 dias e algumas horas depois da morte de Isabelle, o namorado dela ainda não prestou depoimento. Por quê? A pessoa que estava com ela antes de morrer não tem nada de importante para dizer. As imagens mostram esse homem voltando ao prédio onde Isabelle morreu. Ela já estava morta pouco depois dela cair do 23º andar. Ele cruza com o rabecão, com o carro do IML na garagem, e ele nem para para perguntar o que aconteceu. Ele passa direto. Ele passa direto também conceitualmente pela morte dela. A namorada dele apareceu morta no prédio onde ele morava com ela, e ele não liga para a família da namorada, não vai ao velório, não procura a mãe da menina. Até o momento, vamos frisar, não há nenhuma linha de investigação divulgada sobre o caso. Testemunhas foram ouvidas, a polícia então ainda está tentando formar ali uma linha de investigação. Não foram apontados suspeitos ou investigados, mas esse homem, ele está desaparecido. Ele não foi até a delegacia prestar um depoimento importantíssimo. Ele está sendo representado por uma equipe de advogados. Nesse momento surgem muitas informações que não são confirmadas oficialmente. Ontem surgiu a informação de que essa menina, ela estava grávida. Depois a informação, ela foi desmentida pela advogada da família dela, da vítima. Surgiu informação também de que ele, João Munhoz Neto, namorado de Isabelle, era casado. Essa informação, ela também não é confirmada ainda, então é importante a gente se ater ao que existe. Mas existe muito pouco nesse caso, que é um caso gravíssimo. E como se não bastasse, tem um detalhe que é especialmente revoltante para mim, é que isso só ganhou repercussão, esse caso ele só ganhou repercussão mais ou menos 5 dias depois da morte de Isabelle, porque a mãe da vítima precisou sair do luto dela, se expor brutalmente na internet, implorando por respostas. Então, o peso de movimentar essa investigação recaiu justamente sobre quem tinha acabado de perder uma filha sem respostas algumas. Ela descobriu o corpo da filha no IML porque foi atrás da filha, porque sentiu no coração da mãe, coração de mãe, que tinha alguma coisa errada, foi atrás da filha, foi procurar respostas. Se ela não tivesse ido atrás da filha, se ela tivesse demorado mais um dia, porque a filha estava tocando a vida dela, o corpo ia ficar lá mais um dia no IML como indigente. É inacreditável isso. Então, com toda a imprensa em cima do caso, esse homem ainda não foi prestar depoimento, ainda não foi à delegacia. Imagine o que teria acontecido se a mãe da Isabelle não tivesse feito o vídeo que ela fez, um vídeo emocionante, assim, revoltante. A gente vai continuar falando disso aqui todos os dias até termos respostas.
3: Bom, e no próximo bloco a gente traz, afinal de contas é terça-feira, o nosso Luiz Felipe Condé para conversar sobre a legitimidade. A gente está falando até agora há pouco sobre soberania, né? Agora a gente vai falar de legitimidade, especificamente do STF.

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0: bem, nesse momento a chuva ainda alcança boa parte do estado de São Paulo. Olha só, região de Presidente Prudente, Assis, Marília, Araçatuba, Bauru, Campinas, Botucatu, Itapetininga, chegando pertinho aqui, Itu e a região metropolitana de São Paulo. Pouco na Baixada Santista também, litoral sul e litoral norte, seguindo para o Rio de Janeiro. Então tá na hora de a gente falar do quê? Da previsão do tempo, né?
1: A chuva, ela vai seguir em praticamente todas as regiões do estado de São Paulo durante o dia de hoje. Tem risco para temporais durante todo o dia, raios, rajadas de vento. O alerta maior é justamente para não estar chovendo mais agora. Oeste paulista, a chuva pode ser mais volumosa. Na capital, a chuva pode ser de moderada a forte ao longo de todo o dia, inclusive à noite. As rajadas vão chegar aos 50 km por hora, máxima de 23 graus. Mas de noite já começa a baixar e amanhã o dia vai ser bem gelado, uma quarta-feira chuvosa, especialmente na Grande São Paulo, Vale do Paraíba e no litoral. Na capital, amanhã a chuva pode acontecer a qualquer momento, a máxima despenca para 16 graus, ou seja, de noite, da noite, ou seja, desta terça-feira para a madrugada de quarta-feira, pouco vai mudar e a temperatura segue baixa. Na quinta-feira, a máxima chega aos 18 graus, a chuva acaba perdendo força, mas continua na capital. Na sexta-feira, aí sim, o tempo começa a melhorar.
0: E o Marcos de Pato agora vai falar pra gente sobre uma ocorrência no aeroporto de Viracopos que está produzindo atraso, é isso, Marcos de Pato?
2: É isso mesmo, Felipe. Passageiros que tinham voos programados para o aeroporto de Viracopos, em Campinas, enfrentaram problemas com atraso, isso por conta de uma falha elétrica que atingiu aí subestações que alimentam o saguão de check-ins de voos. Com isso, os passageiros não conseguiam passar pelo raio-x e nem acessar os serviços dos galpões das companhias aéreas na madrugada desta terça-feira. Esse problema que ocorreu por volta das 3 horas, segundo informações da concessionária Aeroportos Brasil. Segundo informações também da concessionária, a pista, né, de voos e decolagens não teve problema por conta dessa falha elétrica, mas os voos foram atrasados por conta desse problema. E pelo menos 10 voos foram atrasados. Isso é o que mostrava o painel de voos por volta de 7h30, voos que deveriam decolar a partir das 6 da manhã, estavam com esse atraso, então, até as 7h30. A concessionária que faz a distribuição de energia ali na região de Campinas, a CPFL Energia, informou que não houve nenhuma informação de ocorrência na região, que esse problema foi interno, nas instalações internas do aeroporto. Já no aeroporto de Guarulhos, problemas com atraso, aliás, voos chegaram em outros aeroportos por conta da forte chuva que atinge a capital paulista nesta terça-feira. Volto com vocês.
0: Atenção, região central da cidade, você que estava pensando em passar pela zona cerealista, Mercadão Municipal, pense duas vezes, porque acaba de acontecer uma batida entre 3 carros na Senador Queiroz, na altura da Barão de Duprá, que é paralela 25 de março. Então imagine só aquela região de compras no centro da cidade com toda aquela gente, pistas molhadas e agora bloqueada parcialmente por causa de uma batida. A gente segue acompanhando agora 8h35.
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1: Bom, o Mbappé encerrou a parceria de quase duas décadas com a Nike, assinou o contrato com a marca On. O atacante do Real Madrid vai participar de testes de chuteiras e materiais de futebol da empresa ao lado do campeão mundial Thierry Henry. Guilherme Ravache, que torceu para a seleção da França na Copa do Mundo, mas não deu muito certo. Conta aí quais são essas novidades, Ravache.
2: Pô, eu torci pro Brasil. E você veja só, né? Não deu muito certo.
1: Não.
2: Mas eu torci. O fato é que a Nike, a exemplo da nossa seleção brasileira, nos últimos anos tem decepcionado muito, viu, Felipe? A Nike, hoje, a ação da empresa tá no seu pior nível desde 2014, né? Tá tão fraca a performance da Nike que ela, inclusive, deixou o SP 500. O SP 500 é um índice que reúne as 500 maiores empresas americanas. A Nike não faz mais parte dele. Ela foi retirada justamente porque ela vem perdendo mercado, vem caindo na bolsa e aí não tá mais representando as 500 maiores dos Estados Unidos. Deixou esse posto. Por que deixou esse posto? A Nike, nos últimos anos, cometeu uma série de equívocos na sua estratégia. Ela, principalmente um pouco antes da pandemia, apostou no modelo DTC, D2C ou DTC, direto, direct to consumer, diretamente ao consumidor, e foi um desastre. As lojas deixaram de vender Nike e aí isso abriu espaço para concorrentes como a On, que agora está entrando também no mercado esportivo, já tem diversos produtos no mercado esportivo, tem uma parceria com o Federer, que é muito bem sucedida, né, o jogador de tênis, tem uma parceria com a Zendaya, que também colocou a On dentro do mercado mais de luxo, mais de estilo, né, e aí agora ela entra no futebol, vai lançar chuteiras e o Mbappé vai ser o garoto propaganda aí, tem o Thierry Henry também. Mas o ponto é que a Nike perdeu o plot globalmente, ou perdeu, né, a narrativa, porque na China, que é um mercado gigantesco, mercado que mais cresce no mundo, a Nike também perdeu espaço, porque marcas locais começaram a crescer. Nos Estados Unidos, entrou a On, Hoka, na China, marcas locais começaram a engolir o mercado da Nike. Então, não é um bom momento da empresa, faz sentido o Mbappé mudar para a On, até porque a On está chegando agora no mercado de chuteiras, é um mercado a ser desbravado, e aí ele pode ter uma participação, inclusive, no negócio de ganhar mais do que a Nike vem ganhando. A gente viu na Copa todas as chuteiras praticamente iguais ali em rosa, a On pode ser a promessa de alguma coisa diferente. Aqui no Brasil a história é diferente, a Nike vem crescendo, mas só lembrando, é o grupo SBF que controla a Nike no Brasil. Ele tem uma licença para vender a Nike, contrato de 7 anos, eles têm negociações que começam com 7 anos de antecedência e aqui as vendas crescem, mas o Brasil é uma jabuticaba quando a gente fala de Nike, porque no mundo inteiro ela não vai muito bem, mas aqui no Brasil ela tem crescido e cresce a 2 dígitos, inclusive no mercado local, até mais. Em algumas áreas, de um ano para o outro, chega a crescer quase 30%. Então aqui vai bem, mas não é a realidade no restante do mundo, mercado muito competitivo, e daí tem um movimento China Chic, chineses querendo comprar marcas locais. Isso acontece em outros países, mas a China é muito forte, essas marcas locais chinesas acabam roubando o mercado. Para On, não é uma notícia tão boa assim, se parar para pensar, ter que usar o Mbappé, porque contratar estrelas é muito caro. Então a leitura, né, de algumas casas de investimento é que se a On tá tendo que contratar o Mbappé e gastar muito dinheiro para ter um atleta desse peso, é porque ela tá tendo que investir mais em marketing do que ela já investiu no passado, tá tendo que botar muito dinheiro nisso, então talvez não seja uma notícia tão boa assim mesmo para a On. Fechar com o Mbappé pode ser um sinal de que ela tá tendo que comprar mercado, porque já não cresce organicamente como crescia anteriormente. Então a gente tem esse cenário aí de Nike, um mercado muito desafiador para quem produz artigos esportivos.
1: Ah, On bateu na porta do Mbappé porque nunca viu o Guilherme Ravache jogando futebol. Ravache que volta amanhã, tá sempre de segunda a sexta-feira aqui em 2 horários, 7h50 e 8h40. Abração, Ravache.
2: Abraço e nem vão ver eu jogar futebol, é bem difícil isso,
1: muito
2: viu?
1: Bom. Valeu. Agora 8h45.
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3: 8h44, Igor Damasceno já está aqui ligadinho com a gente para falar sobre o silêncio das autoridades ligadas ao caso Master, que tem feito mais barulho do que os próprios desdobramentos no caso. Igor, que silêncio ensurdecedor. Bom dia.
4: Oi, Joana. Bom dia a você, bom dia também ao Felipe e a todos que nos acompanham. Extremamente complicado, né, esse silêncio das autoridades em torno de um caso como esse. À medida em que a Polícia Federal vai avançando nas investigações e a imprensa vai conseguindo novas provas, vai ficando cada vez mais complicado para as autoridades. Bom, a gente tem o ministro Alexandre de Moraes, que não quer se explicar, que opta pelo silêncio. Todos os dias surgem novas evidências de proximidades do ministro ali do Supremo Tribunal Federal com Daniel Vorcaro, e tudo que a gente ganha é o silêncio do ministro Alexandre de Moraes. Mas ele não está sozinho. O presidente da Câmara dos Deputados, Hugo Mota, ele também está envolvido nessa polêmica, porque mensagens de Daniel Vorcaro mostram que ele disse a aliados que ele é praticamente o número um de Hugo Mota. Não somente ele, o ex-ministro das comunicações de Jair Bolsonaro, Fábio Faria, e também o próprio diretor-geral da Polícia Federal, Andrei Rodrigues, foram flagrados em festas promovidas por Daniel Vorcaro, com ele presente no momento em que todo mundo já sabia dessa situação. E o que, que o Brasil ganha? Qual é o retroativo para o Brasil? O silêncio. Bom, há momentos em que o silêncio de uma autoridade é utilizado como uma espécie de prudência. Só que em outros momentos, diga-se de passagem, nesse que nós estamos vivendo, passa a ser um problema de institucional justamente por causa da crise de confiança. O Banco Master chegou a um ponto em que a sociedade brasileira tem o direito de exigir explicações das autoridades. E o silêncio, muitas vezes, serve para não atrapalhar as investigações. Neste caso, o silêncio serve como método de se proteger. Dar uma explicação para a sociedade é uma forma de transparência ao caso, diminuir os desgastes institucionais que vem causando todas as teias do Master. E outra coisa, são agentes públicos, são pessoas que são pagas por nós para prestar um serviço à sociedade. E o que nós estamos ganhando é justamente as costas dessas autoridades. É claro que a população vai se revoltar, é claro que a população vai exigir, é claro que a população vai cobrar. Esse é o nosso dever. E, infelizmente, o que a gente tem visto são autoridades cada vez mais envolvidas com essa situação, com essa investigação, optando pelo silêncio. Transparência não é favor, transparência é obrigação.
3: Tá certo, Igor. Obrigada pela análise, Igor Damasceno, sempre aqui na nossa programação. Deixa eu relembrar aqui os dias: terça-feira, quinta e sexta-feira, por volta desse horário.
1: Mas se quiser aparecer outro horário,
3: exatamente,
1: pode,
3: exatamente.
1: Claro,
3: pode. Agora, eu queria fazer uma ponderação em relação ao que o Igor está falando, porque o oportunismo tomou conta do caso Master. Em Brasília, ninguém quer saber só a verdade. Ninguém está ávido para que a verdade apareça logo, quanto antes, para que a sociedade se acalme, para que as instituições voltem ao normal, à normalidade. Na verdade, cada lado espera que o celular de Daniel Vorcaro entregue o adversário e poupe os seus. Então, se aparece algo sobre Alexandre de Moraes, que no ranking de autoridades mais enrascadas aí com Daniel Vorcaro, ele ocupa provavelmente o primeiro lugar, Flávio Bolsonaro, por exemplo, comemora, finge que não tem explicações nenhumas a dar. Agora, se surge uma suspeita envolvendo alguém da direita, como, por exemplo, o próprio Alexandre de Moraes levantou suspeitas sobre a atuação de André Mendonça, o outro lado, a esquerda, usa a novidade para tentar apagar tudo que já apareceu sobre Moraes, ou até sobre Paulo Gonet, né? E isso virou uma disputa para ver quem consegue sobreviver até o próximo vazamento. A revelação de hoje enterra a de ontem, até que apareça a de amanhã, e por aí vai. Só que uma suspeita não inocenta ninguém. O problema é que quase ninguém quer esclarecer de fato o caso inteiro. Poucas pessoas parecem estar interessadas em que a verdade prevaleça.

0: linha com o que a Joana Trepton acabou de falar sobre as questões envolvendo o STF, após uma semana daquela sessão, histórica que começaria a julgar a relação do Vorkaro com os ministros do STF, um em especial, né? Parece que nada andou e que isso pode continuar da mesma forma, pelo menos por um bom tempo. Mas quais os efeitos desse cenário para a legitimidade dessa Suprema Corte e das instituições brasileiras? Vamos ouvir o pensamento de hoje do nosso filósofo e escritor Luiz Felipe Pondé.
1: Então, terça-feira passada a gente viu um esquema montado pelos quatro cavaleiros do Lula no STF e dessa forma conseguiram impedir o avanço de uma votação a favor ou não da investigação do Alexandre de Moraes, o escândalo Master. Impedir essa investigação, é claro que favorece o Lula, porque o Alexandre de Moraes está muito identificado com o Lula. Isso a gente já sabe muito bem, não é? Agora, será que as investigações com relação ao Flávio Bolsonaro vão andar? A essa altura do campeonato, fica uma pergunta. Se ela andar livremente, sem nenhum conflito dentro do STF, significa que o Flávio Bolsonaro está mais fraco dentro do STF. Agora, se por outro lado, ela também não andar, se ninguém falar mais da história do Dark Horse e companhia limitada do Flávio Bolsonaro, o que isso significaria? Por um lado, neutralizou-se a ameaça ao Alexandre de Moraes e, por tabela, ao Lula. Se também se neutralizar a ameaça ao Flávio Bolsonaro, você também terá um ato que favorece o próprio Flávio Bolsonaro. Mas do ponto de vista da soberania do Estado ou do STF, do ponto de vista da legitimidade do poder do Estado brasileiro, do seu governo, no caso executivo, seja lá que poder for, o que vai ficar aparecendo é que passaram um pano, entraram no acordão e disseram o seguinte: olha, deixa de fora os escândalos e vamos deixar a urna decidir. Vamos deixar a soberania popular decidir em cima de todas as suspeitas de corrupção. E quem vencer, venceu. E aí a gente vê como fica no dia seguinte, sendo o acordo seguinte: a gente neutraliza qualquer coisa contra o Alexandre de Moraes e, por tabela, o Lula. Quem sabe também, obviamente, já neutralizado o caso do Lulinha. E, por outro lado, neutraliza-se as suspeitas com relação ao Flávio Bolsonaro e seu envolvimento com o Master. E, dessa forma, você zera a situação de forma perversa. Entrega na mão das urnas e diz: quem vencer, leva.
2: Muito bem, vamos para o Rio de Janeiro agora, já que o Luiz Felipe Pondé falou em Flávio Bolsonaro. Temos notícia importante aqui sobre uma investigação da Polícia Federal que mira uma negociação de dinheiro público. Estamos falando de emenda parlamentar. Essa negociação, ela aconteceu entre o gabinete do senador Flávio Bolsonaro e Robson Calisto, conhecido como Peixe. Está condenado por envolvimento com milícia e com a morte de Marielle Franco e Anderson Gomes. Ao vivo do Rio de Janeiro, a Beatriz Trindade vai nos explicar o que foi descoberto pela Polícia Federal e quais são os desdobramentos. Bom dia para você, Bia.
3: Pois é, Joana, bom dia para você e para o Felipe novamente. Uma assessora do senador Flávio Bolsonaro é investigada, então, durante essa ação da Polícia Federal, como você disse, por negociações envolvendo emendas parlamentares com Robson Calisto, que foi condenado neste ano, envolvendo o caso ali do assassinato da vereadora Marielle Franco. Segundo informações do jornal Estado de São Paulo, a assessora Maria de Fátima Bezerra Castro teria negociado em 2023 recursos com o Calisto. A PF investiga se emendas destinadas à entidade ligadas aos irmãos de Brazão foram desviadas. A investigação foi autorizada agora pelo ministro do Supremo Tribunal Federal, Alexandre de Moraes. Em uma conversa em novembro de 2023, a gente percebeu que Calisto pede ajuda para conseguir recursos para o Instituto de Formação Profissional José Carlos Procópio. Ele pede à assessora que ela veja se o senador consegue ajudá-lo. Ela responde que ele deve reforçar o pedido com Flávio. A PF identificou que uma entidade investigada recebeu cerca de R$199 mil de uma emenda destinada por Flávio ao Instituto. Os investigadores também apuram o envio de cerca de R$400 mil para a Barra do Piraí.

0: aí, ao todo, então, são quase 600 mil reais em recursos que estão sendo investigados agora. Flávio Bolsonaro afirmou que a emenda foi destinada dentro da legislação e dos critérios técnicos do Ministério do Esporte. Segundo o senador, a entidade apresentou notas fiscais e devolveu os valores que não foram usados. A PF apura agora se houve desvio desses recursos e qual foi o desvio do dinheiro. Volto com vocês, Joana e Felipe.
1: Tá certo, Bia. Obrigada pelas informações. Agora vamos para Brasília. A principal agenda desta terça-feira no Supremo Tribunal Federal é uma audiência pública sobre, justamente, emendas parlamentares. A Lívia Braz traz os detalhes.
2: O encontro começa às 9 horas e vai ser conduzido pelo ministro Flávio Dino. Participam também representantes do Congresso, órgãos de controle, universidades e também da sociedade civil. A discussão é sobre até onde vai a responsabilidade de deputados e senadores na indicação e na aplicação dos recursos das emendas parlamentares. Daí um dos principais pontos é saber quais são os deveres dos parlamentares que indicam para onde o dinheiro público deve ser destinado e se em determinadas situações eles podem ser considerados responsáveis pela execução desses recursos, uma função que normalmente cabe ao chamado ordenador de despesas. O Supremo também vai discutir a possibilidade de recursos de emendas serem destinados diretamente a entidades privadas e quem pode ser responsabilizado em cada uma dessas etapas, desde a indicação do dinheiro até a efetiva aplicação dele. A audiência foi convocada por Dino para reunir informações que vão subsidiar o julgamento de uma ação representada pela Rede Sustentabilidade. O processo questiona justamente os mecanismos de controle, fiscalização, prestação de contas e responsabilização de parlamentares na destinação das emendas.
1: Luísa Mutoni tem informações sobre a Receita Federal e o Ministério Público Federal de Mato Grosso do Sul, que realizaram uma operação nesta manhã contra uma organização criminosa suspeita de contrabandear perfumes árabes. Luísa, quais são os detalhes?
3: Pois é, Joana, a operação Perfume de Mulher cumpre 16 mandados de busca e apreensão e um mandado de prisão em Mato Grosso do Sul, também aqui em São Paulo e em Pernambuco. O mandado, né, de prisão é contra uma mulher que é considerada a chefe desse esquema de importação ilegal que tinha como foco, então, perfumes de luxo, especialmente perfumes de linha árabe, que entravam de forma clandestina no Brasil pela fronteira com o Paraguai. Esses produtos entravam ali por Ponta Porã, eram armazenados em depósitos em Campo Grande e depois seguiam para grandes centros de distribuição aqui em São Paulo e também em Pernambuco. E segundo os investigadores, esse grupo criminoso utilizava até mesmo influenciadores digitais para passar uma legalidade aí nessas vendas, né? Eles também usavam essas redes sociais para promover esse comércio clandestino de perfumes árabes. E aí depois, então, eles lavavam o dinheiro dessas vendas.
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34: Fala, jacaré.
35: Ah, muito boa tarde, senhoras e senhores.

0: o seu dial, não mexe mais nada, você está no lugar correto para ter informação, descontração, opinião, debate. Comigo, Leandro Boldaquian e os Cavaleiros Astutos. E a nossa dama da Távola Oval, farmadores de aura e de opinião também, é Ivan Drago, o Soler, a nossa Marília Ruiz, Dani Bicudo, o estágio maravilhoso, que está feliz da vida com a sua equipe.
1: Estamos.
0: E também com a participação da galera, 3025.001.
2: Ótimo!
0: Queremos a sua participação no nosso WhatsApp, 3025.001, e o TMC Esporte. TMC Esporte, vem com a gente, like. Voadora de likes! Voadora de likes.
1: Perfeito,
0: pra vocês.
1: Perfeito, Lele. Tava sentindo falta.
0: Você gosta,
1: voadora.
0: Né?
1: Eu gosto.
0: Gosta, né, meu querido?
1: Mas não dá pra pedir outra nunca, né?
0: Não, dá. Daqui a pouco dá. Deixa só o joelho voltar pro lugar. Você já...
1: Batavinas, né?
0: Muito bem. É, estávamos aqui na nossa tier list maravilhosa. Depois vocês, quem não conseguiu acompanhar, por favor, vá no YouTube e venha com a gente pra debatermos muitos assuntos. É, inclusive essa questão que a gente já até começou a discutir. Sobre a nova determinação da CBF de ir diminuindo gradativamente o nosso o plantel com estrangeiros, né? Agora são 9, 8, 7, 6 e 5 em 2030, um por ano, e essa é uma questão que a gente também vai levantar bastante. Vocês estão bem, né, pessoal? Tudo certo com vocês aqui, né?
3: Tudo tranquilo.
0: Tudo beleza, tudo bom, o pessoal do Dial chegando agora. É isso aí. Ó, é o seguinte, hein? 12:32 em São Paulo.
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0: Receberam o Thiago Matheus. Fala, Thiagão. Boa tarde.
5: Tudo bem, Leandro Boldaquian, amigos aqui do Papo de Craque, primeira edição. Ontem, na segunda edição aqui do Papo de Craque, 18 horas atrás, mais ou menos, eu entrei com um plantão de breaking news sobre o desaparecimento de um helicóptero na Serra Catarinense. Helicóptero esse que levava o cantor Rick Solo, além de um empresário do Neymar e outras pessoas. E agora a informação que chega do Corpo de Bombeiros de Santa Catarina, que esse helicóptero foi localizado, portanto, neste momento, e infelizmente, com os seus 5 ocupantes sem vida. É, as buscas, elas foram iniciadas na tarde de ontem, no dia 21 de setembro, como a gente falou. A operação contou com aeronaves, com a mobilização muito grande de pessoas e as autoridades do local. Só que agora, o próximo passo é que eles vão iniciar os esforços para resgatar essas vítimas, repetindo, infelizmente, sem vida, e incluindo o cantor Rick Solo, além do empresário, um dos empresários do jogador Neymar. O Corpo de Bombeiros de Santa Catarina lamenta, portanto, as vítimas, reforça o seu compromisso com a sociedade, e a nossa programação, o nosso jornalismo segue atualizando o tempo todo, no dial, na internet e também nas redes sociais, os desdobramentos agora dessas buscas, infelizmente repetindo com as 5 mortes, Leandro.
0: Que tristeza, Thiagão. Obrigado pela sua participação. 12:33.
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0: Estamos de volta, meio-dia 34. Nossas condolências, claro, aos familiares e amigos aí das vítimas desse acidente de helicóptero. Mais informações ao longo do dia e também no nosso portal tmc.com.br. Falando agora dessa questão dos estrangeiros, a gente começou a discutir aqui, né, Marília, no começo, para quem tava no YouTube, dessa mudança. E qual que é a ideia da CBF para a diminuição desses estrangeiros? É vendido de que é para dar mais espaço à base, ou seja, os estrangeiros estão tirando o espaço de garotos. Agora, isso vai fazer com que os times trabalhem melhor a sua base? Fica essa questão, né?
6: A gente conversou um pouquinho com o pessoal na internet e eu acho que é uma solução rasa para um problema muito sério. O Brasil está na fila e vai ficar na fila mais 4 anos da Copa do Mundo. Serão 28 anos sem vencer, o maior período disso. E a eliminação para a Noruega, começaram várias teorias, e uma delas, evidentemente, que sai cada vez que sai uma lista de convocados, é: não temos lateral direito, não temos lateral esquerdo, não temos 10, não temos 9. A gente produz muito jogador de lado e é o que a gente tem produzido, jogador de lado. E aí algumas entrevistas de alguns ex-jogadores sobre o fato de estrangeiros estarem inibindo a revelação de jogador viraram verdade absoluta. Não significa que sejam inverdades em alguns casos. Você pega a lista de estrangeiros que os clubes têm. Evidentemente, nem todos esses teriam lugar aqui se as bases fossem mais bem cuidadas. Mas, ao mesmo tempo, você transforma um grande problema de há muitos anos do futebol brasileiro, uma sucatização total das bases, dos times do interior, dos campeonatos de né, de gerações mais novas nesse assunto, que se esse ano tem 9, ano que vem tem 8, depois 7, até 2030 ter 5, e tá resolvido o problema. Evidentemente que não. Todos os clubes votaram a favor, menos Flamengo, Bahia e Londrina, se não me engano. São os três clubes que votaram contra. E o que me incomoda é que as coisas no Brasil, que são problemas sérios, são resolvidos na canetada em uma noite. Eles resolveram o fair play financeiro em uma reunião. Agora eles resolveram o estrangeiro em uma reunião. Eles sentam lá, em alguma folga dos clubes, e resolvem na canetada o que tem que ser feito. Eu acho que é uma solução rasa, de repito, não se pensa estadual, não se pensa categoria de base, não se pensa limitação ou adaptação da Lei Pelé, que vai fazer 30 anos de Lei Pelé, e os clubes não conseguiram ainda sair das amarras que muitos têm com muitos empresários, e isso evidentemente que não vai resolver o problema de revelação de jogador. O que a CBF faz para revelar jogador? A CBF é uma lojinha que vende o produto dos outros. É uma lojinha no Rio de Janeiro que vende o trabalho.
0: E que se os clubes percebessem, eles poderiam fazer isso para
6: então,
0: eles.
6: Então, a CBF, né, tem muito dinheiro para ter. Não é só a jossa do VAR melhor. É para fomentar futebol brasileiro, onde ele precisa. Eu não tô dizendo para dar dinheiro para a categoria de base do Flamengo, do Corinthians, do Palmeiras, não é isso. Mas tem que dar dinheiro para os times do interior.
0: Melhorar gramado.
6: Acabou com os estaduais? Pô. Faz estadual sub-23, sub-20. Claro. Acabou com a Copa São Paulo com o novo calendário? Obriga os clubes a escalar pelo menos meio time sub-23 nos estaduais, já que vai ser concomitante com o Campeonato Brasileiro. Não vai revelar jogador porque vai ter um estrangeiro a menos.
0: Ô Ivan, não sei se você conhece, só fazer um convite pro pessoal. O Marília Ruiz, você conhece?
6: Conhece essa?
0: Conhece?
1: Isso.
0: Ela tem uma matéria. Um bom tempo, onde estão os nossos? É só você lá no nosso portal, tmc.com.br, nossa colunista. Ela é gente boa, Viva Drago. Depois você precisa conhecer a Marília Ruiz.
1: Dormindo.
6: Gente boa.
1: Dormindo.
6: Gente boa.
1: Só pode ser. Dormindo.
6: Durmo pois, pouco, mas... então não sou gente boa nunca.
0: Ah, é bem-vinda, né? Ao mundo dos pais de muitos.
2: Mas é o seguinte, assim, uma dúvida que eu tenho, porque ontem nós fomos pegos com essa informação, é: isso foi discutido entre aqueles que de fato fazem parte do futebol dos clubes?
0: Não. Tipo quem, por exemplo?
2: Assim, os departamentos.
6: Sabe quem poderia falar sobre isso? Ontem, com alguma propriedade? O João Paulo Sampaio. Ele podia ter dado uma palestra para as pessoas começarem a pensar, mas não é feito.
3: Sabe
6: assim.
3: Sabe qual que é o problema, Marília? Ele tá suspenso pela CBF, ele não pode participar de nenhuma reunião da CBF, tá jogo de futebol, então, porque ele foi suspenso, porque ele reclamou que a arbitragem no sub-17 é ruim.
6: Poucas coisas são bem sucedidas no Brasil. A base do Palmeiras é bem sucedida do Brasil. Se você quer pensar em melhorar a base, a melhor lugar para você ir copiar é dar Ctrl-C, Ctrl-V, assim, ou pegar ideias, é onde ela é bem sucedida. Não. Tira um estrangeiro aí de cada lugar, você vai ver como vai aparecer o jogo. Eu acho que até ajuda, mas não é isso que vai resolver o problema.
1: Lelê, tem uma outra coisa, assim, até o Soler pode falar melhor, rapidinho, Ivanzinho, só. Mas tem os jogadores africanos nas bases dos times
0: que,
1: também,
0: que ano,
1: né,
0: que vem vão subir, provavelmente por causa da idade, né?
1: Tem camaronês, tem jogador do
0: Palmeiras, Santa Costa do Marfim.
1: No Atlético Mineiro tem jogador do Mali, assim.
3: Cissé, que é um baita volante, por
0: baita sinal. Volante.
3: Jogadoraço, menino Cissé. O grande ponto é que é uma medida populista, uma medida sem pé nem cabeça, porque o Brasil fracassou em mais uma Copa do Mundo. Então você tenta agora nesse cenário, o que a gente pode fazer para melhorar? Tira um gringo. Por quê? Porque se traz um gringo ruim, traz um brasileiro ruim. Ninguém tá falando que vai trazer um bom jogador brasileiro. A grande questão é, essa medida vai fazer com que clubes que estão quebrados do futebol brasileiro, eles parem de negociar atletas por valor irrisório para mercados periféricos da Europa?
0: Não.
3: O Flamengo, quando revelar o próximo Vinícius Júnior, não vai vender esse garoto por 50 milhões de euros? O Palmeiras, quando revelar o próximo Estevão, não vai vender esse garoto pela multa rescisória dele? Vai vender. Esses jogadores não vão jogar no futebol brasileiro, porque já não há uma proteção na base para que esses jogadores possam chegar com um contrato no profissional. Porque hoje, você com 16 anos, você assina o seu primeiro contrato profissional.
0: Só até 18.
3: Ele tem 3 anos de garantia. Então, com 18 anos, o garoto já pode assinar um pré-contrato para sair de graça com 19. E aí...
0: Até com 18 já, né?
3: Exato.
0: Ele pode assinar com 17,5 e sair já.
3: E aí, o ponto é também... os empresários estão fazendo alguma coisa para ajudar o futebol brasileiro ou eles só querem ver o deles no bolso? Porque o Vinícius foi vendido com 16, o Rodrigo foi vendido com 16, o Hendrick foi vendido com 16, o Estevão foi vendido com 16. Esses garotos, antes mesmo deles chegarem ao futebol profissional, eles já estão vendidos. Com 18 anos, eles serão entregues a clubes gigantes do futebol europeu, porque hoje é só alguém chegar e pagar a multa rescisória. Como é que você aumenta a multa rescisória? Pô, a CBF tem que criar um mecanismo para, nas categorias de base, você aumentar esse valor, porque hoje ele é proporcional ao seu salário. Não tem como um clube de base pagar R$1 milhão pra um moleque que nunca chutou uma bola.
0: A de fora você pode colocar o valor.
3: Não, é proporcional também. As duas são proporcional ao salário.
0: Mas, por exemplo, o Hendrick, 60 milhões é o proporcional ao salário dele?
3: Pelo que era multiplicado pelo salário dele, porque dentro do...
0: Eu achava que pra futebol... No futebol nacional é salário. Eu achava que pra fora você podia colocar o valor que você quer.
3: Pra fora também é salário com relação à base, só que é multiplicado por um valor acima do... do mercado nacional.
0: Entendi.
3: Os dois são assim. Aí quando o jogador faz a outra renovação, quando com 18 ele já renova por 5 anos, aí você põe o valor que você quiser. Mas o primeiro contrato é ainda em cima do salário. Por isso que a do Hendrick eram 60, a do Estevão, o empresário dele queria colocar 15, o Palmeiras fechou em 45 e o Chelsea pagou 45 mais 16,5. Então o Chelsea pagou acima da multa para não ter concorrência por ele. Então esse é o grande problema. O principal ponto também, tivemos agora o encerramento de uma janela dentro do futebol brasileiro. Que clube podia contratar um bom jogador do futebol brasileiro? Nenhum. Porque a CBF é a única federação que, na teoria, tem uma liga forte, que coloca a regra mais estúpida do futebol. Se o cara fizer 12 jogos, ele não pode sair para dentro do mercado nacional. Qual que é o sentido disso? O porquê o Flamengo não pode contratar o Luciano Juba? O porquê o Palmeiras não pode ir atrás, sei lá, do Leozinho do Atlético Paranaense? O porquê o São Paulo não pode ir atrás de um jogador do Vasco da Gama? Porquê o Vasco não pode ir atrás? Porque tá travado. Porque em abril você não podia mais contratar esses jogadores.
0: Esse foi o discurso do Abel recente.
3: Aí o Hulk fez? Não jogo mais então pelo Galo.
0: Se eu jogar, não
3: posso. Se eu jogar, não posso pro Fluminense, então não jogo mais. Infelizmente, ele teve que parar de jogar num clube. E ele recebeu o salário dele.
2: Perfeito. E assim, muitos problemas surgem também porque os clubes são pessimamente administrados.
0: Mas isso não vai mudar, né, Ivo Dragão?
2: Mas aí é que tá. Por que que o Palmeiras consegue muita coisa que outros não conseguem? Porque é um clube bem administrado. Nós estamos falando da base mais forte do país atualmente. Então ele não vai sofrer com isso. Ele vai ter bons jogadores no time de cima. Ele vai vender bem. Por quê? Porque ele tá saudável do ponto de vista financeiro. Os outros clubes, não. Então, como a Marília falou, tá tudo sucateado, os clubes são pessimamente administrados e, evidentemente, que eles não conseguem fazer nada. E outra coisa, você vai limitar para 5 até 2030, beleza?
0: Beleza.
2: Você vai precisar contratar jogadores. Sem dinheiro, você vai contratar onde? Porque aqui o mercado vai estar mais caro. Vai estar mais caro. Como é que um clube quebrado vai conseguir contratar bons jogadores?
6: A gente chegou à conclusão, depois da Copa do Mundo, primeiro que a gente não consegue revelar jogadores. E a outra conclusão, que também é uma análise rasa, porém um pouco mais rebuscada, de que o modelo espanhol deveria ser o nosso a ser seguido. Porque a Espanha jogou como Espanha na Copa do Mundo. Ah, a gente gostaria de jogar como o Brasil, o Ancelotti não fez isso, certo? Qual das resoluções de ontem, que são muito importantes para o futebol brasileiro, também tem o horário, em vez de 8, 7, 8,
0: 9 e meia, 8, só 8 de quarta, né?
6: Ou 6, 8 horas da noite. Tirando essas coisas muito, né, que eles pensaram muito para chegar a essa conclusão, o que eles falaram sobre técnicos brasileiros? Porque a gente fez uma lista aqui, e não sei quantos deles eram estrangeiros, mas a gente não consegue colocar, mesmo pensando bem, hoje em dia, nenhum brasileiro nessa lista de possíveis novos técnicos da seleção brasileira.
0: Você viu o que o Thiago Escuro falou sobre isso?
6: Sobre o Felipe Luiz.
0: Sobre o Felipe Luiz e por que o Rodrigo Caio não foi?
6: Porque não fala outros idiomas.
0: Não fala outro idioma.
6: Mas além de ter técnicos brasileiros que possam suceder o Ancelotti, que a gente não conseguiu nem que antecedesse o Ancelotti, foi o Dorival, aí foi o Diniz, que ia ser o estagiário do... A gente não consegue pensar num jeito de jogar. A seleção brasileira de base não consegue se classificar para Mundial sub-20. É. Não vai para Olimpíada. Então como é que você vai falar da base dos clubes que precisam revelar jogadores se a gente tá lá há quanto tempo com o Ramon Menezes?
0: Pelo amor de Deus, agora mudou, agora vê o PV que é bom técnico.
6: Tudo bem, mas assim,
0: não,
6: quanto tempo ficou isso?
0: Eu concordo.
6: Vai qualquer um.
3: Quantas gerações a gente não perdeu por causa disso?
6: Então, o pensamento é muito raso. A gente vai revelar jogador porque o Flamengo só vai poder contratar 5. Não vai acontecer. No Flamengo, por exemplo, 2 dos estrangeiros já são brasileiros. O Rossi já é brasileiro, o Arrascaeta já é brasileiro. O Gomes já é brasileiro. Jogadores que estão aqui há mais tempo, que não serão negociados, eles entram na cota de já na dupla nacionalidade.
0: É.
6: Então, na verdade, é enxugar gelo. A gente está enxugando gelo.
2: E o nível do futebol brasileiro cresceu também por conta da chegada desses caras.
6: E para piorar, apesar de a gente falou aqui no começo, né, de jogadores que deram essa... O Ronaldo falou, aliás, hoje é aniversário do Ronaldo, 50 anos, talvez seja o maior 9 que eu vi jogar. o Silas falou, o Romário falou, muita crítica em relação ao trabalho do Ancelotti. Uma das pessoas que convenceu o Samir, presidente da CBF, a mudar a regra foi o Ancelotti. O Ancelotti está aqui há um ano.
0: Nem sabe das coisas direito
6: ainda. Ah, se vocês
0: ainda,
6: tirarem tá... um estrangeiro aí, vai melhorar a formação para o meu trabalho. Se você for parar para pensar, deveria ter conversado com os clubes e a base, porque daqui a 5 anos é quem tem 13 hoje. Não é sobre a categoria de base de agora, é sobre a categoria de base do futuro. Exato. Você acredita que essa lei daqui a 5 anos vai existir? Você lembra a lei que não podia demitir técnico mais de uma vez?
0: O Ivan falou
6: durou
0: isso.
6: Durou um campeonato dias, só.
0: Acabou.
6: Durou um campeonato só, veja bem, não é tão bom assim. Tudo como um acordo, não era demissão, era como um
0: e
6: acordo.
0: E é sempre com alguém, com algum interesse pra alguém. O papo tá muito bom, Soler? Vamos.
3: Só bem rápido, né? Isso que a Marília falou, lembrando do Rossi, do Arrascaeta. Então você cria uma lei que você pode burlar. Você fala pra um cara, você tem quanto tempo no Brasil? 4 anos. Beleza, tá aqui, tem o passaporte brasileiro. Seja muito bem-vindo à República Federativa do Brasil.
0: E já leva o cara pra comer uma feijoadona pra...
3: É como se nunca tivesse feito isso.
0: Não, mas oficialmente entrega exato, pra ele com uma feijoada, um baião de dois.
1: Né, Solerzinho?
0: Maravilhoso. 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Meu amigo Bicudo, vamos lá, pessoal interagindo, deixando aquele like especial pra gente, afinal de contas, isso. O joinha
1: faz é muita diferença.
0: Entre aspas, o pagamento, o pedágiozinho é que a galera vem com a gente.
1: É a forma de você falar, tô gostando.
0: Exato, ó, joinha e voadora.
1: Perfeito, gostei, encaixou.
0: Exatamente, dinheiro não é tudo, um like sim ajuda.
1: É, o Hamilton Ferreira mandou um superchat pra gente.
0: Ô Hamilton, nosso patrocinador aí, grande Hamilton, hein?
1: R$5, falando: Hamilton corintiano da Vila Leopoldina, boa tarde a todos, seja bem-vindo, Marília. Você, além de ser uma excelente profissional, é muito linda. Abraço a todos.
0: Opa! Obrigado, Hamilton, valeu pela participação.
1: Pedal por aí, falando, revela jogador e vende rapidinho, é apenas pra isso. Tinha que manter alguns jogadores.
0: É, isso é um fato. E assim, isso daí talvez vai escancarar ainda mais a incompetência da galera pra fazer a transição de base pra profissional. Eu só vejo o Palmeiras hoje, o Flamengo faz isso, mas o resto dos times, cara, os caras jogam molecada aí, ó, vai o que tem. Tu precisa ajudar aí que não tem dinheiro pra contratar, o time tá com transfer ban, aí vai jogando os moleque lá.
1: O Moacir Souza falando, se é a base mais bem sucedida, não revelou nenhum 10, nenhum lateral esquerdo e direito. O problema é a entrada na base cada vez mais elitista.
0: Muito bem, muito bem. Este é o nosso Papo de Craque, primeira edição. Sigam participando, 3025.001. Nosso WhatsApp está totalmente à disposição de vocês. YouTube TMC Esporte. Queremos ainda mais a sua participação. 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
6: Ah, não, isso, ele ia mesmo. E o Ivo Drago, pra quem não sabe, de volta regata, agora com a gente.
7: Ele e Márcio Espífalo, os dois de regata.
6: Ah, Ivo Drago, que vergonha.
8: Ela tá maluca. Ivo
7: Drago, é verdade.
6: O Márcio Espífalo, eu até acho possível, né? Que não,
8: ela regata, tá maluca.
6: E aquelas bermudas floridas. Agora você de regatinha, que coisa horrorosa.
8: Jamais. Hein? A Marília ia com o chapéuzinho do Tevez.
6: É. Você ia pra micareta também? O Ivo Drago gostava de uma micareta.
8: No Santa Aldeia.
6: Essa primeira é boa. Ai, meu Deus do céu, meio-dia 55. Bons tempos, hein, meus amigos? Mas olha, é o seguinte. Vamos falar de coisa séria? Vamos falar agora de Coringão? É o Corinthians em destaque agora. Chega mais Marco Belo, informações do todo poderoso Corinthians. E aí, Belo, boa tarde.
9: Pessoal do Papo de Craque TMC, primeira edição, depois da derrota para o Fluminense, a sexta seguida do Corinthians no Campeonato Brasileiro, o técnico Fernando Diniz deu 4 dias de folga para os guerreiros do Timão. Hoje é o segundo dia sem atividades para a maioria dos jogadores do Corinthians, que está em 14º no Campeonato Brasileiro, com 32 pontos a 3 da zona de rebaixamento. O elenco volta aos trabalhos apenas na sexta-feira no CT Joaquim Grava. E Diniz não terá 4 jogadores nesse período. Hugo Souza, Mateuzinho e Breno Bidon, que estão a serviço da Seleção Brasileira de Futebol, além de André Carrijo, que foi convocado pela Seleção Peruana. A data FIFA será importante para Fernando Diniz tentar corrigir alguns problemas de uma equipe que perdeu os últimos 6 jogos no Campeonato Brasileiro. E a principal novidade será o retorno do atacante Yuri Alberto, que não joga desde o dia 30 de julho por causa de uma lesão na coxa direita. Yuri já voltou a fazer trabalhos no campo e a expectativa é de que fique à disposição para o próximo jogo, dia 7 de outubro, contra o Internacional no Beira-Rio, em Porto Alegre. E fora de campo, os problemas do Corinthians continuam. O Timão não pagou os direitos de imagem referentes ao mês de agosto, que venceram na última segunda-feira. Com isso, o clube passou a dever agora 2 meses de direitos de imagem ao elenco. A informação foi divulgada primeiro pela Rádio Itatiaia e confirmada pela reportagem TMC. O salário CLT, que também estava atrasado, foi pago no dia do jogo contra o Estudiantes, um pouco antes da partida. Mas o Corinthians ainda tem valores em aberto de férias e também de premiações. E até agora, a diretoria não deu nenhuma previsão para pagar os direitos de imagem. Agora são 2 meses de direitos de imagem que o Corinthians agora tem com jogadores do Timão.
6: Bom, caro Marco Belo, muito obrigado pelas informações do Corinthians. Infelizmente.

0: Infelizmente, nenhuma novidade em relação a isso. Soler, Marília e Ivan Drago. 2 meses agora completos de direitos de imagem atrasados, Corinthians sem previsão de pagamento e nesse
1: isso cenário... Não, é importante falar que isso é no masculino, né? No feminino é muito mais.
0: Cara, coitado, eles meninos classificaram
2: que ontem
0: de novo.
2: Se classificou classificaram pra final, décima final de campeonato brasileiro.
0: Vamos ter um São Paulo, né? E Corinthians.
2: Majestoso.
1: Na sim.
2: Final. Final do brasileiro feminino.
0: Sim, São Paulo e Corinthians. E, enfim, até que ponto a gente, isso ajuda, de repente, ao jogador... Não, não ajuda, mas assim, pra cobrar menos os caras, ou não tem isso? Porque, gente, vocês já pararam pra pensar como deve estar? A torcida do Corinthians organizada foi lá. Nós vamos pegar os caras, vamos conversar. E depois eles saem de lá.
3: Eu acho esse assunto bem delicado.
0: Eles até fizeram uma vaquinha,
3: tá?
0: Pra pagar salário pros jogadores.
3: Eu acho esse assunto bem delicado porque, da forma como ele é colocado, ele passa a impressão que os caras não jogam por conta dos salários atrasados. Como se eles estivessem entregando o jogo. Eu não acho isso.
0: Não, eu também acho que não.
3: Eu não acho isso pra São Paulo, não acho pra Corinthians e não acho pra Santos. Nunca achei. Nunca achei. Então... É sempre o mesmo assunto em momentos de crise. Por isso que o Luciano outro dia falou depois da eliminação contra o Boca.
0: Mas você acha que não interfere nada?
3: Eu acho que existe um desgaste interno na hora de negociar, porque é óbvio que os atletas eles procuram informações a respeito. E as diretorias não passam credibilidade, porque eles prometem uma coisa e não rola, certo? Agora, eu não acho que eles entram em campo pensando nisso. Opa, não vou dar esse pique aqui, não tô recebendo mesmo. Cara, eu acho uma parada bem grave, inclusive.
0: Eu concordo com você, só vou colocar um ponto aqui. Eu também acho que não, deixa de... Mas vamos supor, acontece alguma coisa no jogo, o cara vai ser cobrado por outro. Ô, meu filho, dá licença, sai pra lá.
3: Eu acho que a cobrança entre eles estão no mesmo barco. Eu acho que a cobrança entre eles rola e ela é natural.
0: Eu acho que quando tem um apontamento pra um ou outro internamente, não, pô, você tem que fazer
3: isso. Porque é o seguinte, quando o Corinthians passou na marra contra o Rosário Central, ninguém falou sobre isso. Lá não tinha problema nenhum de salário atrasado. Só passou a ter problema com salário atrasado depois que perdeu pro Fluminense e caiu na Libertadores.
0: Mas não dá pra normalizar, Ivan.
3: Não, ninguém...
0: Não dá, mas é então,
3: pelo
0: mas
3: amor
0: dependendo
3: de Deus.
0: Do discurso...
3: Não.
0: Dependendo do discurso pra lá ou pra
3: não,
0: cá...
3: Não. Eu tô deixando bem claro.
0: Então, por favor.
3: Eu não estou normalizando.
0: Perfeito.
3: Os clubes devem honrar com aquilo que eles se comprometeram a fazer. Ponto. Eu só não acho que as derrotas sejam por conta deste problema. Eu não acho.
0: Mas na hora de dar o extra? Tipo, dar um extra mais do que... Você acha que também não rola?
3: Você acha que o Corinthians não se esforçou, não teve extra contra o Estudiantes?
0: Não, eu acho que em alguns casos sim. O que eu tô dizendo é que pra mim, eu acho, tá? Olhando um cenário pra, que esses caras são muito vaidosos, tal. Quando você chega... Vai cobrar fortemente o jogador no vestiário? Ele vai falar, mas você tá me cobrando por quê? Não tô nem recebendo.
2: Eu acho que tem uma crise de credibilidade da diretoria que deixa ela sem moral pra fazer isso. Mas, de qualquer forma, são dirigentes que não fazem isso mesmo. Existe uma separação Estado e Igreja no Corinthians, CT e Parque São Jorge, de muitos anos. Acho que o último presidente que pisou no CT e não tinha essa relação ruim, por incrível que pareça, era o Duílio. Porque ele tinha uma relação muito boa com o Alessandro.
0: Ruim, você diz no Parque São Jorge.
2: Com os jogadores. Porque ele tinha uma boa relação com o Alessandro e era o Alessandro o diretor de futebol. E eu não tô dizendo que era uma ótima relação, mas o Duílio é o primeiro presidente que tira o diretor de futebol institucional. Tira um conselheiro de lá e o Corinthians fica sem diretor de futebol e é o Duílio que pisa muitas vezes no CT pra fazer essa interlocução. De lá pra cá, o glorioso Augusto Melo não colocou, pôs e tirou o Rubão em menos de um mês. O Osmar Stabile não colocou e essa figura não existe. E esses cidadãos são todos eles investigados pelo Ministério Público. Eles não aparecem lá porque eles são figuras que sabem que não emprestam a imagem de algum jeito, nem boleiro eles são. Só assim, esse presidente é muito boleiro. Sabe, entre aspas, vou usar um personagem aqui que foi isso. Marcos Braz. O Marcos Braz é boleiro, ele fala com a torcida organizada, ele vai no treino. Você podia até criticar, mas ele era um dirigente boleiro. Corinthians não tem dirigente boleiro.
0: Júlio César tá hoje fazendo.
2: Júlio César, né? É um dos diretores que trabalham com o Marcelo Paz, mas o Corinthians não tem esse dirigente boleiro e esses caras se escondem, porque você viu um desses caras falando em entrevista aberta depois dos últimos acontecimentos? Não tem. Quem falou foi o Marcelo Paz.
3: O São Paulo optou por um boleiro. Que esteve recentemente no grupo justamente para tentar fazer essa ponte.
0: Aproveitando só o gancho.
2: Você acha que o Osmar estava? Ele estava na reunião que estava a torcida organizada.
0: Os caras.
2: O Hugo falou, o Gustavo Henrique falou e ele ficou quieto. Ficou porque quieto. Ele vai falar o quê?
0: Desmoralizado.
2: Ele pode falar, estamos tentando, não peguei o clube, terra acabada, terra arrasada, etc. Então, mas que moral tem um presidente que na véspera foi denunciado pelo Ministério Público? Ele vai se defender, ele não foi, ele pode se defender, ele pode ter razão, ele pode não ter razão, mas é um cara cuja vida pessoal tá na vitrine.
0: E nesse cenário, você citou um cara que eu fico realmente pensando qual que é o trabalho dele, porque o Marcelo Paz...
2: Bombeiro.
0: Ele é bombeiro. 100% bombeiro, porque ele não consegue colocar nada do que ele queria fazer agora.
2: Ele é um executivo de futebol que trabalha com a burocracia do futebol do Corinthians. Viagem, logística, isso, aquilo.
0: Planejamento, né?
2: Planejamento, tal. Não um cara que opina no dia a dia de contratação, porque não pode contratar. De venda, quando ele opinou, o presidente falou, não vou vender, não.
0: Então, exatamente, o que ele tá fazendo?
2: Mas ele é o cara, dentro do CT, que faz a intersecção com o Parque São Jorge. Eu não tô nem elogiando o trabalho dele, porque é muito difícil fazer o trabalho dele. Acho que é um pouco melhor do que o do Fabinho Soldado, que tinha pouquíssima interlocução e que passou pelo impeachment, então também teve uma dificuldade maior, né? Pelo menos o Marcelo Paz, quando chegou, era ex-presidente, ainda continua. Ele tá trabalhando pro cara que contratou ele. Mas o problema do Marcelo Paz é que ele não tem nenhuma autonomia. Ele tem autonomia ali, no CT, comprar, vender coisas do CT, burocracias do futebol. E na CBF ele tem uma interlocução melhor, na Comebol ele tem uma interlocução melhor. Mas
3: Marília, eu acho que ele poderia ter um pouquinho mais de liberdade pra poder fazer algumas coisas.
2: Gostaria que ele tivesse, mas ele não tem.
3: Então, aí é que tá. Mas eu acho que isso tá escancarado. O Alisson foi até o centro de treinamento do Corinthians, meio campista do São Paulo. Tava tudo acertado e o presidente vetou.
0: Quando era o Dorival, técnico do Corinthians.
3: Vetou aos 45 minutos. Vejam
1: a
3: situação.
1: Porque ele não tinha um milhão pra pagar.
0: Ah, é mentira isso aí.
1: Porque ele não tinha um milhão pra pagar.
3: Mas eles ficaram sabendo disso só depois?
1: Exatamente. Mas a justificativa foi essa, que não tinha um milhão.
3: É loucura isso.
0: Mas o que tem a ver com o Marcelo Paz?
2: O caso do Alisson é tanta coisa errada, mas é tanta coisa errada. Até o jogador aparecer lá sem ter assinado o contrato é um negócio bizarro.
0: E pertencendo a um rival, né?
3: Ficou feio pra todo mundo.
0: Qual que é o ponto do Marcelo Paz nesse caso? De não deixar isso acontecer?
3: Não, ele tava encaminhando uma contratação a pedido do treinador. Ela foi vetada aos 45 minutos. O cara foi até o centro de treinamento pra conhecer as dependências do clube.
0: O Marcelo Paz já tava nessa época do Corinthians?
3: Já.
2: Então, mas aí tem uma outra coisa, disso, né? O Marcelo Paz assume o trabalho do Fabinho Soldado, que tava lá o ano passado com o Dorival. Quem lida toda essa negociação é o Dorival e o pessoal do Dorival. É uma confusão, cada um conta uma história diferente. O Corinthians está completamente errado, não tem ninguém no Corinthians com razão. Mas um mandou chamar, aparece.
3: Mas o pai estava na negociação.
2: Ele estava na negociação depois. Quem começa a negociação é o Dorival.
0: É que é terra de... Eu cruzo e vou cabecear mesmo. Deixa eu ligar pro cara.
2: É o Dorival que convence o jogador. É o Dorival que manda o jogador fazer isso ou fazer aquilo. Aí ele para de jogar no São Paulo. É tudo errado. Aí o Dorival com ele também não estavam se dando tão bem assim, porque um veio de o André e o Dorival vai na coletiva dizer que não pode vender o André.
3: Porque
2: o presidente
3: eu lembro de algumas declarações do Paes falando a respeito do Alisson.
4: Ele tava acabando de chegar.
3: Ele tava assumindo naquele momento.
0: Então por isso que eu tô perguntando. Eu não lembro dele nesse específico caso do Alisson. Ele tava ali pegando meio que de paraquedas e aí, óbvio que o Dorival, pelo sucesso que tinha o Alisson no São Paulo com ele, tava na cara que era o Dorival, que tava conduzindo esse interesse todo. Agora, a ponto do cara ir pra lá, no CT do desembarcado, no CT do Corinthians, com o contrato com o São Paulo, pô, isso aí é falta alguém. É o departamento do Soledo, vai dar
2: merda.
0: É a
2: mesma coisa.
5: O departamento tem que funcionar em todos os clubes.
2: Não é a mesma coisa, mas é muito parecido com o que tinha acontecido 12 meses antes, com o Mateuzinho. Vem, treina, volta pro Flamengo, agora
0: nossa,
2: volta
0: é
2: pro Palmeiras. Mesma coisa.
5: Mas esse ponto, né, dos salários atrasados, eu vou nessa mesma linha do Ivan, que em campo eu acho que não interfere. Em campo, porque a cara dos caras que tá exposta ali, eles não vão jogar de má vontade sabendo que no outro dia é o saco deles que vai ser enchido. Então, acho que nesse ponto, não putz, não tô me pagando, então não vou dar esse pique. Acho que isso não acontece dentro de campo. A questão é, o Corinthians hoje tem 11 bons jogadores?
0: 11 bons jogadores?
5: Tem 11 bons jogadores. Um tá machucado. Dois não estão jogando nada, Garro e Memphis, e o resto são bons. Nossa, aliás, e tão mal nesse aquele... momento. Na hora que muda, o Corinthians tem cinco caras no banco.
0: Não, não.
5: Então, o time, metade do time já fica horroroso no segundo tempo. É um time que já não vem em boa fase. O treinador precisa fazer 5 trocas, então um time que não tá em boa fase, você coloca 5 horrorosos. E o treinador faz um trabalho horrível. Então é óbvio que o time vai ser fraco no final das contas. É óbvio que o time não vai conseguir jogar. Só que aí respinga na situação financeira. Você não consegue pagar os caras, você não consegue tirar o transfer ban, automaticamente você não consegue trazer um menos pior do que você já tem.
0: E tá viralizando...
5: Então agora vai ter que ir até o fim do ano com um monte de cara vai ruim, devendo pros caras ruins e torcendo pro Yuri Alberto, quando ele voltar, ele virar o Van Basten e fazer gol a rodo. Porque se ele voltar e não conseguir fazer gol, o Corinthians não vai conseguir ganhar. Porque o Pedro Raul não vai fazer o gol. O Guinegão, se ele entrar em campo, ele vai ter dificuldade pra fazer o gol. O Memphis, aparentemente, ele não quer mais fazer o gol. Então, vai sobrar de novo pro Yuri Alberto ser o salvador da pátria.
0: E tá viralizando o vídeo do Garro, né? Que ele tem uma chegada do jogador do Fluminense, não foi nada, ele cai, ele começa, parece que ele foi atropelado, aí a bola vem, ele levanta, sai correndo. Que,
1: mano, e vergonha. Outra coisa...
5: E o Garro agora, né? Com essa determinação que só o capitão pode falar com o árbitro, ele entendeu errado, né? Porque como ele é argentino, ele fala espanhol, ele não entendeu o português. Que só o capitão pode falar com o árbitro. Ele entendeu? O capitão só tem que falar só com o árbitro. Não tem que fazer mais nada. Fala, ele fica o jogo inteiro atrás do cara, velho. Parece um guia turístico na Neoquímica Arena. Ó, aqui fica Gaviões. Ó, aqui fica o setor onde tem os camarotes. Ó, ali em cima fica não sei o quê. Fica o jogo inteiro atrás do árbitro. Parou de jogar bola.
1: Não, e assim, ainda sobre esse assunto. A gente não pode esquecer também que o craque do time, com o clube devendo mais de 40 milhões pra ele, ele decidiu e se esforçou renovar com o Corinthians. Agora vai falar que o cara não fez por conta de falta de pagamento? Peraí, amigo.
0: E congelou, inclusive, alguns pagamentos.
1: Exatamente.
0: Né?
1: Então, assim, eu não acho
0: que seja... Pra mim tá muito mais claro que o Memphis tá aqui não só, não pela questão do dinheiro.
1: Exatamente. E eu não acho que falta vontade por parte dos jogadores do Corinthians. Já falei, acho que corre errado.
0: Não, vontade eu acho
1: que
0: falta.
1: Corre, acho que corre errado.
0: Na hora do extra que você precisa no futebol.
1: Só recuperando aqui algumas aspas, né? A respeito daquele problema, o Paes, como disse a Marília, conduziu na reta final, mas ele coloca aqui pro Bola da Vez da ESPN. Quero ser muito transparente com isso. Rui Costa, que era o diretor executivo do São Paulo, né, conduziu muito bem. A gente também tentou conduzir muito bem desse lado, tanto que a relação permanece muito boa. Não concretização da vinda do Alisson por uma questão de responsabilidade financeira do Corinthians. O problema não é 1 milhão, se fala muito do 1 milhão. O Corinthians tem 1 milhão, claro que tem. Só que era 1 milhão mais uma cláusula se jogasse X jogos, mais a opção de compra, que era um valor alto, não podia jogar contra o São Paulo, enfim, várias questões, né? Mediante a tudo isso, a gente repensou se era viável seguir com a operação, mas foi desgastante, virou uma novela que não precisava ter virado.
0: E ele não tinha que ter ido ao CT do Corinthians em momento algum.
1: Exato.
0: Porque isso atrapalhou não só a negociação, como o próprio jogador, né? Por tudo que aconteceu.
4: Ô, Ivozinho, a Ivonete aqui no nosso chat tá falando dessa questão dos salários atrasados influenciarem. Ivan, por que o Santos voltou a ganhar? Não seja ingênuo.
1: Porque colocou jogador bom em
4: campo.
1: Tem
4: isso, exatamente. Contratou um monte de gente nova.
1: Você quer comparar o Cebolinha com o Barreal? Vocês querem comparar o Arthur com o Schmidt?
4: Você pega no pé do Barreal.
0: Mano, você não gosta do Barreal, cara?
1: Não, o Barreal é um jogador comum.
0: O Barreal é bom jogador pro cenário brasileiro.
1: O Cebolinha é do mesmo nível do Barreal?
0: Continuam devendo pros caras também.
1: Exatamente.
0: Pagou agora. O Neymar tá pagando todo mundo
4: então,
0: lá.
4: Então, mas agora, ontem venceu mais um mês de direito de mais atrasado.
0: Podia vender, então, em vez de pagar,
5: a questão
0: dar uma
5: não
0: volta
5: tá sendo o pagamento pra tá jogando mal. É, o time tem um banco de reservas horroroso. Você tem 11 caras que são bons, um tá machucado. Então já entrou um meia boca no lugar do bom. Os outros 5 que vão entrar são péssimos. Então no segundo tempo, metade do seu time
0: é
5: horrível.
0: Só o Flamengo tem banco hoje.
1: Não pode ser normalizado.
5: Tem mais time, tem jogadores no mínimo decentes no banco. O Corinthians tem uma dificuldade muito grande. Pô, todo respeito ao Matheus Pirulão.
0: Nossa, esse cara,
5: não dá, não sai nada ali.
1: Não pode ser normalizado, ponto final. Não pode, não pode ser normalizado, ponto final. Isso não tem discussão, tá? Como diz a Marília, é o óbvio lulante. Não tem discussão com relação
4: a Marília,
1: a isso.
4: Né, Ivan?
0: Óbvio lulante.
1: Exatamente, é o óbvio do óbvio.
0: Óbvio,
1: certo?
0: Do óbvio do óbvio.
1: Agora, mais uma vez, esses assuntos eles surgem num momento de crise. O Palmeiras deve para os atletas?
0: Não.
1: E por que ele ficou sem conquistar nos últimos anos?
0: Porque ele perdeu pra outro time que não deve pros Atléticos.
3: Cara, o Luciano tem razão.
0: Quer dizer, o Corinthians perdeu,
2: ano passado
0: é verdade,
2: perdeu pro Corinthians. Que,
3: exato.
2: Pelo Corinthians.
3: E lá os caras corriam, agora... E lá tava tudo normal com os jogadores do Corinthians.
0: É uma relação muito complicada. Você muito... tem toda a razão.
5: Por causa disso, existe um tema, né?
3: Toda que hora é a mesma
5: parece
3: coisa.
5: Parece que o cara não corre porque ele não recebe, então ele é mercenário. Não, pô. Não. Ele tá fazendo o dele. O time não é bom, ele tá tentando fazer o dele. E a questão é, tem que pagar o cara.
0: Tem que pagar o cara, até porque depois se você fala assim, ó, nós vamos concentrar hoje pra... O cara vai, pô, vou ter que concentrar ainda aqui, vocês nem me pagam, vocês querem que eu fique mais um dia aqui?
3: O cara que não quer nada com nada, ganhando ou sem ganhar, ele vai causar.
0: O ambiente interno deve ser muito ruim pra... com essa questão de dever, porque você perde o poder de cobrança, como a Marília falou.
3: É, eu acho muito ruim quando existe essa crise de credibilidade.
0: É isso.
3: Aí eu acho que fica realmente uma situação muito desgastante, porque você simplesmente começa... É, exatamente.
2: E o ano passado, isso foi bem resolvido pelo Fabinho Soldado. Ele tinha uma relação boa com
0: perfeito,
2: os jogadores.
0: Perfeito.
2: Esse ano, o Marcelo Paz pega um grupo que gostava do Fabinho Soldado. É um grupo que gostava do Fabinho Soldado, com todas as questões que o clube tinha com ele e tal, um jogador ou outro, mas a maioria dos jogadores gostava. E ele tenta fazer a mesma coisa. É um cara que tem mais experiência até que o Fabinho Soldado, que é ex-jogador, então tem uma outra linguagem com os jogadores. Ele é um dirigente que veio de outro clube, o que também é quase que uma barreira que está sendo quebrada, né? A gente tá vendo agora o Spindle no Cruzeiro, mas de dirigentes muito ligados a um clube indo para outro clube. Mas, de fato, ele tem uma posição ali de executivo de futebol do dia a dia. Não é executivo de futebol que pensa o futebol do clube. Ele já chegou com o elenco formado, ele não participou de nenhuma negociação. Para falar que não participou de nenhuma, ele foi importante na contratação do Diniz. Ele é uma das pessoas que defendeu a contratação do Diniz.
0: Muito bem, ótimo papo, hein? Muito bom. 1h15. 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
15: Ai, ai, muito bem, hein? Muito bem, vocês se comportaram muito bem no intervalo aqui do nosso dial, mas...
16: E você se comportou no banheiro também, galera?
15: Não, veja bem, eu escuto tudo que vocês falam, tá? Eu não posso falar,
17: a gente
15: mas eu
17: também
15: escuto
17: tudo que você
15: não,
17: faz.
15: Já foi uma vez... Ó, estamos de volta com o nosso Papo de Craque primeira edição com... É, gostou do Barney?
17: Gostei de Barney.
15: Eu sou o Barney.
17: Foi bem.
15: Barney é nosso Ivan Drago. Ivan B. Drago, por causa que o nosso amigo colocou ele como apelido de Barney. Parece o Barney dos Flintstones. Mas aí não parece mais,
16: né? Já apareceu mais.
15: Não! Ó, Ivan Drago, Marília Ruiz, Gustavo Soler, Dani Bicudo. E agora, bloco destinado ao Santos. E olha só, hein? Chega mais nosso aniversariante do dia!
16: Muito obrigado.
15: Lucas e Escorcio, parabéns, Lucas Escorcio. Muitas felicidades pra você, querido. Pera esse lado aqui. Claro. Que seja um ciclo maravilhoso pra você.
6: Muito obrigado.
15: Muitas travessuras, muitas informações. Parabéns, meu irmão. Tudo de bom,
6: muito
15: viu?
6: Obrigado, Lelê. Queria agora.
15: Trouxe o bolo?
6: Bem-vinda, Marília.
8: Muito obrigada.
15: Trouxe o bolo?
6: Não, não trouxe o bolo. Ah.
8: Não trouxe?
17: Não, então sai do ar, sai do ar. Sai do ar, sai do ar. Volta para.
15: Ô, Daniel, é o xizinho na caderneta do Escórcio.
6: É, peço perdão de antemão.
15: Não, vou pensar se eu te perdoo.
6: Mas vamos atualizar as notícias do peixe.
15: Tem coisa boa ou coisa ruim? Ou
6: cara,
15: mais ou
6: coisas ruins, assim. Principalmente tem umas coisinhas ruins. O Fará soltou uma coluna no nosso site, tmc.com.br. Falando sobre a demissão do Pedro Caixin em 2025.
15: Tá pagando
6: que pelo
15: hoje,
6: contrato,
15: né?
6: Tinha que pagar 10 milhões à vista. O Santos tentou parcelar, o técnico não aceitou e foi pra FIFA. Foi julgado lá na Corte Arbitral do Esporte nessa semana e manteve a decisão. Então, com os juros, o Peixe vai pagar 15 milhões de reais, tem de 40 a 45 dias pra pagar
15: e não
6: ou
15: dá
6: tentar
15: técnico,
6: um
15: né?
6: novo acordo. Tá? Pode tomar transfer ban, sim. Então, caso o Peixe não termine, né? Não consiga pagar o caixinha, vai ter um transfer ban e, enfim, é aquilo, né? Más gestões do passado afetando o futuro do Santos, que tá em ano eleitoral, que não sabe se vai renovar com os principais jogadores. Essa principal notícia do Peixe hoje, que tá na data FIFA. Inclusive, eu lembrei do Bicudo, porque o Santos acabou de soltar no Instagram, nas suas redes sociais, que o paraguaio Cabadeiro foi convocado, não estará à disposição do técnico Cuca no jogo contra o São Paulo. Queria perguntar pro Bicudo se é reforço, se é
15: vai ser, a gente vai
16: uma
15: falar.
16: Uma pena
15: a
16: ausência, nossa.
15: E tem outra coisa rolando também, essa questão do Gabigol, né? Se vai Sim. ficar no ano que vem, se o Cruzeiro vai emprestar mais um ano.
18: É curioso isso, porque assim, a temporada do Gabriel é uma temporada de recuperação, certo? Porque ele não fica no Flamengo, ele não consegue se consolidar no Cruzeiro e ele é emprestado ao Santos com o Cruzeiro pagando metade do salário dele para ele jogar em outro lugar.
15: Mais da metade.
18: Mais da metade. Pela terceira vez, ele chega no Santos e rende. Ele deveria repensar a carreira dele.
15: Mas ele tem um contrato agora.
18: Eu sei
15: ele
18: disso.
15: Ele mesmo falou essa semana passada.
18: E o Santos, não vai ter...
15: Quer voltar pro Flamengo, quer jogar no Cruzeiro. Pô, ele falou tudo isso, cara.
18: Ele não começa bem a temporada, tanto é que em alguns momentos ele fica no banco de reservas, ele é questionado. Enfim, a gente discutiu aqui se ele poderia fazer parte do time titular junto com o Neymar, né? Porque são dois jogadores que contribuem pouco sem a bola, mas... Nós estamos chegando ao final da temporada, reta final de temporada, e os números dele são bons. É uma temporada de recuperação pro Gabriel.
15: Mais de 20 gols ele tem,
6: 21
15: né?
6: gols, 10 assistências em 42 jogos.
15: Tá tipo o Flaco Lopes. No mesmo número de Flaco, né? O Flaco acho que tem 21 e 11, né?
17: São os únicos dois atacantes do futebol brasileiro, né? Da elite do futebol brasileiro, com 30 participações em gols na temporada.
15: É que o Flaco parou agora de fazer, né? Gol e participação, né?
17: Na assistência ele somou duas.
6: Sim, cara. Como assim?
17: Gol ele parou de fazer, assistência ele somou.
15: Mas é só você olhar quantos jogos ele não faz gol mais. Isso não
6: faz mais... Quantos jogos sem fazer gol?
15: Sete jogos,
6: realmente.
17: Eu te pergunto, são quantos dias? Sete jogos.
15: Deve ser duas semanas.
17: É bizarro, cara. Muito jogo também. Não dá um mês.
6: Então, informação sobre essa questão do Gabigol, até uma informação da Central da Toca, que cobre o Cruzeiro, é que o Cruzeiro não quer fazer um novo empréstimo. Não quer renovar o empréstimo pagando parte do salário. Se for renovar o empréstimo, o Santos teria que arcar com 100% do salário do jogador, que gira em torno de 3 milhões de reais. Que é uma grana que o Santos...
15: Mas,
8: sogro
15: beleza.
8: Não paga? O sogro paga, ele não é sogro do...
15: Sogro do Neymar, é verdade. O cunhado pode pagar também. Só um detalhe.
8: Não
15: agora,
8: é namorado da irmã do Neymar? Então.
15: É, agora um detalhe importante nessa história toda. Beleza. Agora, se o Cruzeiro não. O Santos não aceitar, ele tem mercado ainda aqui, você acha, Ivan Drago?
18: Eu acho.
15: O Gabigol ele vai se reencontrar ali aonde, você acha, assim? Qual? Vai voltar pro Rio? Vai pra.
18: Não, no Flamengo ele não vai jogar
15: então,
18: mais.
15: Então, pra onde que ele vai se ele não for ficar no Santos e no Cruzeiro? O que você imagina pra ele, por exemplo?
18: Não, eu acho que
15: ele
18: consegue.
15: Se ele sai do Brasil,
18: ele
15: hein,
18: consegue
15: gente?
18: Um grande clube pra jogar no Brasil. Eu não sei se esse grande clube vai ter dinheiro pra comprá-lo. É diferente.
8: Vamos lá. O Gabigol é melhor que o atacante, o 9 de São Paulo?
18: É.
8: Do Corinthians? Sim.
18: É.
15: Eu não acho ele melhor que o Yuri Alberto.
18: Não, eu acho hoje o mesmo nível.
15: Eu acho o Yuri Alberto mais...
8: Fluminense.
18: Sim, Fluminense cabe.
8: Vasco, Botafogo. Internacional, Grêmio. O próprio Cruzeiro.
15: Pagar o que ele
8: Caio Jorge tá fazendo tanto gol assim?
15: O que ele recebe hoje, gente?
18: É, mas aí eu acho o Caio Jorge hoje.
8: Não, tudo bem, mas se você. O mercado ele tem. A questão é comportamento, outras coisas.
15: Caio Jorge, o Flamengo. O Cruzeiro ia vender esse cara por 30 milhões de euros, acho que. Sei lá, hein?
8: Ele só não joga no Flamengo e no Palmeiras.
15: Uma temporadinha dele boa, porque eu não sei.
18: Mas
15: não,
18: eu acho que ali todo mundo caiu, né? Porque você pode discutir o Matheus Pereira também. Fala, é. Marília, desculpa.
15: Eu, pra mim, o Matheus Pereira é super estimado. Falei isso aqui já.
18: Eu aceitaria.
17: Também,
8: Ivan. Ivan,
15: com todo respeito. Deixa eu te falar uma coisa, exatamente, Ivan
17: Drago. Tá bom, se correr com bola e respirar, tá melhor que meia dúzia lá, né?
18: Não tá mentindo.
8: Não,
17: você do atacante reserva. A bola vê, ele foi, ó, bola aí, cuidado com a bola.
18: Você também aceitaria.
17: Se esconde, pô.
15: É, mas a questão toda que eu fico pensando é se o Santos não conseguir ficar com o Gabi, pra onde que ele vai, cara?
6: Ele volta pro Cruzeiro e vai ficar no banco.
15: O Cruzeiro, não sei, ele vai ficar no banco. Cruzeiro, não.
6: Que nem ele ficou no começo da temporada.
18: Não, ele é um atleta caro, isso temporada. De fato. Ele é um atleta caro. Não sei se esse clube vai ter condições de bancá-lo, mas ele tem mercado no futebol brasileiro.
15: Mas, tudo bem, Ivan Drago, mas qual clube vai pagar hoje o que... Só aí essa é questão.
18: Que tá. Aí é que tá. Por isso eu acho que ele deve fazer um acordo. Se o Cruzeiro entende que não vai aproveitá-lo, aí ele faz um acordo. Faz um acordo, sai, ele vai ter espaço em outro lugar. E se eu sou ele, permanece onde você tá. Já é a terceira passagem boa dele. Terceira passagem pelo Santos. A primeira dele, evidentemente, ele surge no clube, ele vai bem, é vendido pra Europa. Volta... Rende no Santos, vai pro Flamengo. Agora, não consegue jogar no Cruzeiro, volta pro Santos, rende, nós estamos discutindo o Gabriel no futebol brasileiro. Fica no Santos, irmão.
15: Eu também concordo. Já tá adaptado, é a casa dele.
17: Pede pro sogrão ajudar, que o sogrão ajuda.
15: É, e eles têm uma relação com o Pedrinho lá de BH, né?
17: O Pedrinho parece ser uma gente boa na hora de liberar jogador. Ele não, Pedrinho, acho que ele não quer problema nenhum pra vida dele, né? O Dudu faz a mesma coisa, pô, encher o saco, irmão, vai pro Galo, não tem problema nenhum não, tá tranquilo, vai em paz. A única coisa que ele não quer é encheção de saco, aparentemente.
15: Exatamente.
6: E ó, só um destaque
15: por favor,
6: final, querido,
15: por favor.
6: É, hoje teremos como perguntar isso pra uma pessoa que consegue definir esse futuro do Gabigol no Papo de Craque Segunda Edição.
15: É mesmo?
6: Teremos Alexandre Matos, diretor executivo do Peixe.
15: Olha só, então, hein?
6: Que poderemos beleza, perguntar hein? Pra ele sobre essa situação do Gabigol.
15: Muito bem. A
6: informação é de que nos bastidores tá rolando uma movimentação pra tentar manter, ou em definitivo, ou por empréstimo, tentar manter o jogador de alguma forma pra temporada seguinte.
15: E tem as outras questões também, né? De Arthur, Felipe
6: Arthur, Coutinho, Cebolinha, Neymar, que também não Neymar. Tem contrato pro ano que vem. Tem a eleição no final do ano também, então mais um pré-candidato soltou lá, né? Enfim, mostrou que é pré-candidato nas eleições do Peixe, não, todos
18: e,
6: ali
18: e
6: na
18: E é uma ótima
6: oposição.
18: Oportunidade, pra, desculpa, Scorcio. Mas também é uma ótima oportunidade para ele explicar algumas contratações que não deram certo e vieram por valores consideráveis, né?
15: Bilal? Mike. Tipo Bilal?
17: Bilal, Mike, Zé, Rafael, Lautaro Dias.
15: Adonis Frias.
6: Tassiano.
17: Tassigo.
15: Aquele outro zagueiro, como é que é Adonis Frias Alexis e o Duarte. Alexis Duarte.
6: Muitas Nossa perguntas senhora. A serem feitas às 5h30 da tarde no Papo de Craque, segunda edição.
15: Muito bem, Lucas Escola.
17: Valeu,
15: uma
17: pergunta para ser feita pro Matos.
15: Passou pra velhinha.
17: Matos. Por quê?
15: Por quê?
17: Por quê?
15: Tá certo. Vai soprar a velhinha, querido?
6: Vou soprar a velhinha.
15: Muito bem, parabéns, viu? Muitas Valeu, felicidades Lelê. Pra você, que obrigado. Seria um ótimo ciclo. Muito Valeu. Obrigado. 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Tô passando meio rápido o programa hoje, né, Badrão?
18: Por quê?
6: Por que você olha pra mim?
15: É porque eu gosto de você, cara.
6: Senti um desinteresse.
15: Pô, por que você não posso olhar pra você? Você é tão bom, nós somos tão brotos. Você ligava pra mim pra saber
6: como é que fritava um frango. Vocês vão no banheiro juntos, Leandro.
18: Isso é verdade.
15: Ele ligava, ele, ô, como é que frita um frango? Ele me ligou uma vez, eu falei, você foi na frigideira e foi um frango.
18: Bem assim a história.
6: Que calma. Situação.
18: Calma, calma.
15: É, exatamente calma. Assim, mano. Ele, como é que eu faço aquele frango frito essa?
18: Não, é que o frango dele é bom. Eu queria saber como ele temperava o frango, porque o frango dele é bom.
17: Queria a receita secreta do cara.
15: Eu já meio, pô, você, duas coisas que você não pode pedir na vida. Fonte pra jornalista e segredos de chefe de cozinha, querido.
18: É,
15: fui bom, hein? Fui bom nesse negócio chamado chefe de cozinha. Agora também já sou aposentado.
19: Não, mas aquele peitinho era bom. De frango.
20: Que isso, Ivan?
15: De frango. Isso acaba de ser uma vinheta maravilhosa. 1h31,
19: né?
15: 1h31, deu fome agora, hein? 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
15: Ai, ai, mas é isso aí, né? Estávamos aqui no debate em relação à parte financeira dos clubes ainda, no intervalo com o pessoal do nosso TMC Esporte. Sigam deixando like, se inscrevendo no canal da TMC, TMC Esporte no YouTube, conteúdo audiovisual da TMC, venha conhecer toda a equipe, né? E, claro, sua participação no chat ou através do 3025.001. É, pra você participar com a gente, pode mandar gif, emoji, eu gosto de figurinha, cara, tem umas figurinhas boas aí, manda pra nós.
0: Do Ivan.
15: Manda pra nós, figurinhas do Ivan Drago, boa. Temas, figurinhas do Ivan Drago, queremos todas as figurinhas que vocês fizeram.
1: Pra quem fica mandando foto própria durante o programa, sabe-se lá pra quem, ele gostaria de receber uma coleção nova de figurinhas.
15: Se você procurar, tem a parte da página George Clooney da Zona Leste.
0: Você tá vê,
15: página,
0: no telefone dele. Quem ouve nesse momento, pensa, o cara tá mandando foto pra alguém.
15: Mas é bom você explicar aí. Isso, né, Ivan Drago?
0: Estou mandando uma foto pra ser usada na... Isso, mandei duas fotos pro nosso coordenador, pra que elas sejam usadas nas redes sociais.
17: É verdade que elas girem nas redes sociais.
0: Porque as redes sociais, elas...
15: A sua 3x4 é corpo inteiro, Ivan Drago?
0: Quase isso.
15: Tá.
0: Eu vou te...
15: 1h37, ô Soler. E o Palmeiras, hein, Soler? Ivan, eu já comecei a falar pra não dar rebote.
0: Respeito a minha amiga.
1: Uma coisa, Soler, hoje você tá aqui presencialmente, eu acho curioso que enquanto o Palmeiras era líder do campeonato, e eu sempre fui ouvinte desse programa, o programa abria com o Palmeiras. Faz 4 rodadas que tá 20 pras 2 e a gente vai falar do Palmeiras.
15: Ah, você quer mandar ontem, agora na dinâmica dos times?
1: Não era nem pra falar do jogo do Grêmio.
15: Ah, dá licença, dona Maria.
0: Mas ela tem razão.
1: Não podia usar a palavra
15: dá licença,
1: Everton
15: dona
1: aqui
15: Maria.
1: Ontem.
15: Então aí volta hoje, pra liderança, Palmeiras, tá vendo?
1: Segundo jogo, por que não podemos falar do Verde?
15: Ah, eu tô irritado.
17: O Barney fica chateado.
15: Eu tô irritadaço com o Palmeiras. Eu tô brincando, não tô nada.
0: Era mesmo. A Marília tem razão. Em muitos momentos nós tivemos no
15: Agora você vai querer fazer... Primeira Agora você edição. Vai querer ficar do lado dela, sendo que você é o primeiro que fala aqui que o Palmeiras tem que ser o último todo dia.
0: Jamais.
15: Você
0: jamais.
15: Fala toda hora, Palmeiras pra quê? Pra ganhar a mesma
1: coisa. Eu tô curiosa essa
0: eliminação da Copa do Brasil, eu tive que suportar uma bancada que tinha Soler, Galvão e Lelê.
15: Puxado. E foi pouco ainda.
0: Minha amiga puxada.
15: E foi pouco ainda. Devia
0: faltou,
15: trazer Daniel
0: só
15: Giro.
0: Só faltou Daniel Giro, exatamente.
17: É. Não, mas aí ele ia estar do seu lado.
15: É, Daniel Giro não gosta muito com a face do Abel Ferreira, não, hein?
17: Mas enfim,
15: folga pra rapaziada, Solerzinho.
17: Até sexta-feira, né? E ontem a seleção uruguaia recebeu o maior downgrade da história, né? Federico Valverde lesionado, substituído agora por Emiliano Martínez.
15: Ó!
17: Caiu um pouco o nível da seleção uruguaia, né? Mas enfim, então o Palmeiras chega agora...
15: É o Forlán o técnico agora,
17: isso,
15: né?
17: Diego Forlán. Então agora o Palmeiras chega a 8 jogadores convocados, sem contar a seleção de base que levou mais 3. Então Palmeiras...
15: Heitor, Belé e o goleiro.
17: E o goleiro
0: Eu
17: Paulo
0: sou
17: Lima.
0: Palmeiras.
15: Então, é, Ivan Drago, é nóis. Vamos, Ivan
17: Drago. Na volta das atividades, sexta-feira de manhã, o Palmeiras terá 11 desfalques, pelo menos por enquanto, porque podem ser 12, a depender se o Paulinho ainda não for liberado. O Paulinho está treinando na academia de futebol nesse período de folga, mas pode ser que ele só comece a treinar no campo com bola a partir de segunda-feira. Ainda tem uma chance dele voltar na sexta.
15: O Paraguai jogou 2 vezes só, né?
17: Isso.
15: Acho que o último jogo é dia 2.
17: Isso, contra a Colômbia nos Estados Unidos. Então, pro jogo contra o Bahia, os únicos jogadores que preocupam pro jogo contra o Bahia para retornarem e terem condições de jogo são Piquerez e Martínez, porque eles jogam na Ásia no dia 6. A Argentina joga dia 6 em Buenos Aires. O John Arias joga dia 6 com a Colômbia em Miami. Então eles chegam dia 7 de manhã. O Piquerez e o Martínez ainda não dá pra saber que horas eles vão conseguir chegar no Brasil. Então pro jogo contra o Bahia, eles vão jogar também contra a Índia, né? Assim como a seleção brasileira. Então os uruguaios vão demorar mais pra voltar. Então contra o Bahia vai jogar com 3 zagueiros pro Arthur poder jogar. Provavelmente.
15: Aí que tá, só. Eu não gosto muito dessa mudança de um jogo 3 zagueiros, outro jogo 2 zagueiros, outro jogo 3 zagueiros, linha de 3, linha de...
17: Você não anda gostando de muita coisa.
15: Não, mas é verdade. Agora encontrou o time. Pra que vai jogar com 3 zagueiros se encontrou o time agora contra o Grêmio?
17: Porque você vai ter um lateral que não marca ninguém.
15: Ah, não dá pra mim. Eu não discordo. Você concorda com isso, Rodrigo? Voltar pra 3 zagueiros que joga o Arthur e não o Piquerez?
0: Resposta rápida.
15: Eu achei que eu tivesse perguntado pra ele qual que é a raiz quadrada da hipotenusa.
1: Ele não ouviu a pergunta. Ele não ouviu a pergunta. Faz de novo.
0: Não, eu ouvi a pergunta. A questão é,
1: não.
0: Mais uma vez,
15: você
0: tá?
15: Quer que eu repita?
0: Eu acho que o time foi bem contra o Grêmio. Mas a gente precisa olhar pro adversário também. A imposição que o Palmeiras teve na segunda etapa, a forma como ele dominou o adversário, como ele foi dominante, não tem sido muito normal. E eu acho que isso diz muito também sobre o adversário. Tanto é que no final da partida o Renato tava pedindo o fim do jogo.
15: É.
0: Então, assim, eu acho que em determinados momentos, essa é a escalação, esse é o Palmeiras. Será que vai conseguir repetir mesmo esse padrão de atuação? Então eu acho que ainda.
15: Mas é que,
0: se ele tem convicção de que mudando o esquema ele vai conseguir se ajustar melhor, ué, por que não?
15: É, ele já jogou
17: mudando
15: com três
17: o esquema,
15: zagueiros.
17: Ele vai ter que conseguir proteger o Arthur. Porque como que o Rogério Ceni sempre joga contra o Palmeiras? Contra-golpe, buscando os lados do campo.
15: Eu não sei como
17: campo.
15: Ele joga, eu sei que ele depois da coletiva fala que ele jogou sempre melhor que o Palmeiras.
17: Então,
15: né? Isso ele sempre fala.
17: Lá em Salvador, como o Bahia jogou? Contra-golpe usando Ademir. As laterais do campo. Ano passado, quando ganhou os dois jogos contra o Palmeiras, como é que saiu o gol do Ademir ano passado? Pela bola nas costas do glorioso Jefté e falha do Everton. Então, ele sempre joga do mesmo jeito, pelos lados do campo, usando o contra-golpe do Palmeiras. Então, por isso que, se o Piqueires não tiver condições de jogo, você vai ter que proteger o Arthur. Uhum. O jeito de você proteger o Arthur é ter mais no sistema defensivo, e aí o seu meio de campo vai ter o Marlon Freitas
15: e
17: o Andreas Pereira.
15: Se todo mundo que vai disputar aí os jogos vai conseguir jogar na quarta, né? Porque os caras jogam na segunda, chega na sexta, talvez eles não sei se vai jogar.
17: O John Arias vai ser titular da Colômbia, então talvez você tenha aí Marlon Freitas, Lucas Evangelista e o Andreas Pereira adiantado atrás dos dois atacantes. Vai ser a despedida do Messi, então o Flaco não vai jogar muito porque o Messi vai jogar na posição que o Flaco joga na seleção da Argentina. O Giai pode ser que jogue porque, né?
15: Mas o Giai, estão buscando que ele tá, ele joga todo dia.
17: Exato, o Giai tá com a bateria cheia.
15: Tá com a bateria cheia, precisa dar cabeçada no chão.
17: Nosso labrador humano tá cada vez mais empolgado.
1: O problema nem é o jogo do Bahia, sabe? O problema é a sequência. O Palmeiras vai ter uma maratona em outubro, né, na volta da data FIFA, com a dupla vaga, né, no comecinho de novembro da Copa do Brasil, que o Flamengo não tem.
17: Uhum.
1: E aí não é o problema do jogo do Bahia. É o Bahia, o Corinthians, o Fluminense. O Atlético Paranaense, o Fluminense e...
17: E aí
15: Bragantino.
17: Joga...
1: Bragantino?
17: Depois dos jogos. Bragantino.
1: Então,
17: o Palmeiras
1: semana,
17: não tem desgaste com viagem, né? O Palmeiras não faz nenhum percurso longo.
1: Tudo
17: mas
1: bem, mas a coisa.
17: Até o jogo contra a Chapecoense.
1: O coisa do desgaste. E na semana que tem o Fluminense, é o Fluminense fora de casa, o Atlético Paranaense fora de casa, pra depois jogar de novo com o Fluminense em casa.
15: E aliás, esse jogo do Atlético Paranaense vai ser o que o Abel vai voltar pra aquele.
1: Não é no Corinthians?
17: Não,
1: é no Corinthians.
17: Contra o Corinthians.
15: Não, eram três jogos?
1: Então, mas ele já tinha cumprido um.
15: É verdade. Então eu fiz a conta errada. Então
17: ele
15: cumpriu
17: o Botafogo,
15: ele tá expulso da Libertadores,
17: Grêmio
15: também, né?
1: Mas a Libertadores ainda não anunciou qual é a punição, porque a primeira foi só multa, agora não dá pra saber.
15: Não, mas um jogo ele fica fora automático, né?
17: Sim, um jogo automático, mas provavelmente fica. Vai ser só um jogo, né?
15: Então ele volta.
17: Porque ele tomou o vermelho, então é um jogo mais $100,000. O vermelho
15: não, mas
17: lá
15: ele,
17: é caro.
15: Mas ele não ficou fora, o Palmeiras entrou com efeito suspensivo, não foi?
1: Não, ele ficou...
17: Ele ficou fora contra... ele tem o efeito suspensivo no jogo contra o Botafogo. No jogo seguinte ele tá fora, fica fora contra o Grêmio e agora?
15: Qual foi o jogo seguinte do Botafogo? Foi um... Não, teve um, é verdade, São Paulo.
17: 2x0 contra São Paulo. Então ele volta no derby, fica fora contra o Fluminense e volta de novo.
15: Ô Marília, volta. Nós vamos discorrer mais ao longo dos dias, não precisa ser exatamente hoje, mas só um... Qual que é a tua impressão sobre o almoço... os almoços da família La Máquia até a partida entre Palmeiras e Vasco pela Copa. Passa o sal. Não, levanta e vem pegar. Ou então tá todo mundo muito, muito bondoso um com os outros ali.
1: Não, a relação é excelente. A relação deles é excelente. Inclusive da família La Máquia. Quem não é da família La Máquia é que tá nas duas pontas, tanto na ponta Crefisa como na ponta Vasco da Gama agora. A relação é excelente. Eu acho de verdade que o incômodo que causa no Flamengo essa questão deveria causar no Palmeiras, e não causa. Porque se acontecer, acho que não vai acontecer, mas se acontecer do Vasco ganhar do Palmeiras na Copa do Brasil com Colídio, Sousa, esses caras que chegaram agora com o dinheiro.
15: O Lescano.
1: Se o Vasco ganhar com esses jogadores sendo protagonistas. Vai causar um incômodo. Se causou no sub-20 a história lá do WhatsApp, tem que tirar o Lamarck, etc e tal. Imagina uma classificação de Copa do Brasil que nesse momento é das três competições a menos importante pro Palmeiras. Mas que a relação deles é excelente, é excelente.
15: Tô de olho, tô de olho, bem aberto aqui, ó, isso aqui.
17: Como
15: tá
17: bem
15: de olho,
17: disse a Marília, né, não incomoda praticamente ninguém dentro do Palmeiras, porque quem é da situação tá deitado em berço esplêndido. Os caras falam, não, o importante é dia X tem que ter a pizza. Se não, não tiver a pizza, eles reclamam. Mas como vai ter?
15: E nada então, do Lamarck pedir licença do conselho.
17: Por enquanto, a única coisa que ele falou, não, eu não vou participar da minha reeleição. Mas ele vai continuar então até o fim do cargo.
1: Não, mas peraí, a coisa do Lamarck, evidentemente com a coisa do Vasco, ela chama atenção, porque o campo é o que mais incomoda. Mas o Palmeiras tem uma questão muito incômoda, por exemplo, do Mansur ali no conselho do Palmeiras, e ninguém fala nada também. O cara da REAG, que também é da Neoquímica Arena, que também tá no escândalo do Master. O cara tá lá, ninguém tirou.
17: Não, do Palmeiras ele saiu.
1: Mas ninguém tirou, ele saiu porque ele teve nenhum incômodo, envolvido.
15: Mas é isso, o pessoal lá não ninguém...
1: Ele ter saído não significa que teve incômodo.
15: Só que tem um bom senso de pegar isso
17: lá fora. Quem é da situação hoje, que é, pô... Dia X é pizza, dia Y vai ter o dia das crianças com o show da Xuxa.
15: E se for uma de rúcula com tomate seca, vai bem demais.
17: Aí o senhor conhece, hein? Senhora. O senhor conhece.
1: Você gosta de pizza de frango, Ivan?
0: Do Leandro.
15: Não, uma vez a gente chegou aqui embaixo, era um botequinho aqui, Marília. Você não pegou a nossa equipe raiz. Botequinha aqui.
1: Como não? Tenho foto aqui. Outro dia foi você que postou uma foto nossa, mil anos atrás, aqui na antiga Transamérica.
15: Mas você veio visitar. Se você tivesse aí um botecão aqui, aqueles bem
1: roots. É bom
0: comer.
15: Ele chegou lá e... Pizza do que? Quero uma pizza de lombo canadense. Falei, vamos.
1: Não é verdade. Você não fez isso. Ah, não dá.
15: Ele tá de lombo canadense no boteco que não... Male.
0: Você não pode
17: falar. Tinha dois queijos, né? Requeijão e mussarela.
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1: Então tem muito a ver com a acomodação desses clubes. E o modelo associativo, mesmo em clubes bem sucedidos, ele é muito suscetível a fracasso. Quem garante que o próximo presidente do Palmeiras vai fazer o trabalho da lei?
0: Por isso que eu acho, né? Por isso, o documento mais importante é o estatuto de um clube de futebol. É o documento mais importante. Eu acho que algumas travas deveriam ser colocadas na tentativa de sempre defender o clube.
17: E todos os estatutos, todos os clubes estão ultrapassados, são pouquíssimos aqueles que dá pra você mudar e melhorar, e quem vai votar tá sentado em cima desse estatuto porque tem a carteirinha. É, como diria Ricardo Melo, né? A carteirinha.
15: A carteirinha e outras coisas que o Melo falou que, mas deixa pra lá.

0: cola com a gente de manhã até a noite. E daqui a pouco você vai dar risada com essa galera fera. Obrigado, Mini Ruth.
1: Obrigada, gente.
0: Bom programa.
1: Bom trabalho.
0: Tamo junto. Olha só, Kaique Silva, chega mais informações do São Paulo. Boa tarde, meu amigo.
2: É isso, Lele. Abraço pra você, pra todo mundo ligado na nossa primeira edição aqui do Papo de Craque na TMC, com informações do time do São Paulo. A gente lembra o tricolor que terá um período de 11 dias até voltar a campo diante da equipe do Santos, terceiro jogo seguido na sua casa por mais uma rodada do Campeonato Brasileiro, ainda dentro da data FIFA, né? O técnico Dorival Júnior respondeu inclusive a minha pergunta na entrevista coletiva depois da vitória diante do Internacional, citou nominalmente Lucas Moura e Bobadilha, que estão numa fase avançada de recuperação e podem voltar a estar à disposição da comissão técnica para os próximos jogos. Bobadilha, inclusive, pediu dispensa da seleção do Paraguai para focar nessa recuperação, ele que vem sentindo seguidas dores no joelho direito. Agora, com relação ainda a departamento médico, né, em contramão daquilo que disse o Dorival de recuperar jogadores, a expectativa é de que seja confirmada, portanto, uma lesão um pouco mais séria, um pouco mais grave, com relação ao zagueiro português Domingos Duarte, que machucou o joelho direito numa disputa de bola ali com o Carboneiro, jogador do time do Internacional, acabou levando a pior no lance, praticamente ali num pisão no gramado, né? E ontem o São Paulo atualizou a situação dele, ele se reapresentou junto com o restante dos jogadores que estão, né, fazendo tratamento no centro de treinamento da Barra Funda, e para hoje ele tinha, portanto, o exame médico marcado, e nesse momento, vale até a gente atualizar em tempo real, nesse momento ele está em uma consulta médica com o doutor Moisés Cohen, que é o consultor médico do time do São Paulo, especialista em joelhos, trata o joelho de todos os jogadores praticamente do elenco do time do São Paulo, e com o Domingos Duarte não foi diferente. E aí, avaliando, portanto, o exame, né, o doutor Moisés Cohen vai decidir, junto com o Domingos Duarte, qual procedimento deve ser adotado. A possibilidade, inclusive, né, de ligamento cruzado anterior, LCA, que poderia significar que a temporada de 2026 está encerrada para o zagueiro português, recém-chegado ao time do São Paulo, assumiu a titularidade absoluta e um jogador claramente da confiança do técnico Dorival Júnior, um dos melhores jogadores do São Paulo nesse curto período desde a sua chegada. Então, Lelê, seguinte, posso retornar a qualquer momento, assim que tiver uma atualização com relação ao Domingos Duarte e também qualquer novidade do São Paulo, é claro, a gente atualiza ao longo aqui do nosso Papo de Craque, tá certo? Encontro marcado temos, portanto, se não acontecer ainda dentro do primeiro...
0: Obrigado, Kaique. Valeu demais aí pelas suas informações, pode voltar a qualquer momento, mas tudo leva a crer que, né, o Domingos Duarte rompeu o ligamento, né? Pelo menos é o que a gente está aguardando.
3: Vai conversar com o Dr. Moisés Cohen e realmente essa é a suspeita, né?
0: Obrigado, tinha me fugido dessa palavra, suspeita de
3: essa é a lesão suspeita, ligamentar. E assim, trata-se do melhor zagueiro de São Paulo, né? Um cara que chegou recentemente, que imediatamente assumiu a posição e se tornou titular absoluto. E um lance bobo, né? Mas isso pode acontecer na entrada da grande área, ao que tudo indica, sofre uma lesão grave que vai tirá-lo dos gramados aí até a metade do ano que vem, talvez.
0: E ele volta, né? Joga ainda mais um tempo, depois sai, que é característico de quem acha que vai conseguir jogar e tal, mas infelizmente essa é a situação dessa lesão, ainda sem confirmação oficial por parte do São Paulo, né, de que o Domingos Duarte tenha realmente passado aí por essa situação. São Paulo e Santos, né? Dia 2?
3: Isso.
0: Dei bastante tempo ainda pra você ficar nervoso, Ivandro Aguiar. Ah, só antes de mais nada, o Dani me passou aqui, as finais do Majestoso Feminino estão definidas. Sábado agora, né, o Química Arena 4:30. Sábado que vem, Morumbis 4:30 também, os jogos do Brasileirão Feminino.
4: Ô, Lelê, vamos fazer um react. São Paulo e Corinthians. Eu e o Ivan. Sexta-feira.
0: É mesmo?
4: Não sei.
0: Pô, legal, gostamos disso, hein? Podemos fazer uma alguma brincadeirinha sobre isso, hein?
5: O burro.
0: Sexta, 8 da noite. Gostoso horário. Legal, gostoso.
5: Cheirinho de jacaré nesse fim de papo, hein?
0: Ah, querido. É nóis, né, querido? É, você tá fora, né, seu safado, né? Estaremos com a mesma alegria aqui pra trazer este fim de papo maravilhoso, se a escala assim me
4: coloca. Tô rindo de você ali.
0: Você tá rindo, Solera? Aí, brincadeira, né, mano? Os caras tão me zoando aí.
4: Acho que tem uma
0: Mas não
4: pergunta...
0: tem jogo no final de semana. Tem Brasil, sábado.
4: Tem uma pergunta pro Ivan que vai talvez fazer ele levantar e ir embora.
0: Agora
4: o Charlie também. Ronaldo perguntando: boa tarde, Ivan. Já que o São Paulo tem problemas na criação, se você concordar, claro, não seria.

0: vamos dar uma sequência pro Cauli.
1: Tchau, Ivan. Obrigado pelo programa.
0: Um abraço.
1: Até... Você é muito bom, Ivan Drago.
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2: É o que, aliás, você falou, né, Mayara? Ele não quer mais chamar.
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3: Não quer chamar nada do jeito que era, né? Ele vai inventar nome pra tudo agora. Nos neologismos de Donald Trump.
2: Eu podia ser super inteligência americana.
3: Mas, pois é.
4: Algo assim. Não, eu acho que ele usa isso mais para defender a inteligência artificial, que está sendo tão criticada. E ele diz que é uma bobagem se preocupar com os riscos da inteligência artificial. E aí ele reforça a ideia de que é uma super inteligência e que não tem problema nenhum você continuar investindo na mesma. Eu concordo com tudo que o Alvarez falou, mas eu sempre procuro ter uma visão aqui otimista e sempre lembro, Trump não é eterno. E se os Estados Unidos tem uma grande vantagem em relação ao Brasil, à Venezuela, ao Irã, ao parlamentarismo inglês, à Cuba, à Argentina, é que a gente sabe que os governos mudam. Eles só terminam antes da hora se o presidente morre. Tem sido assim desde George Washington. Então os Estados... E para fazer uma analogia que a gente usa muito no futebol, quando um jogador acaba deixando o clube, a gente fala, esse cara não é maior do que o Corinthians, não é maior do que o Flamengo, o Trump não é maior do que os Estados Unidos, de Benjamin Franklin, de Lincoln, de George Washington. Para ser mais próximo aqui aos tempos modernos de Ronald Reagan e Bill Clinton, citando um republicano e um democrata, que para mim foram grandes estadistas, os Estados Unidos são maiores do que o Donald Trump. Eu espero, sinceramente, que toda essa loucura que a gente está vendo, ilustrada aí pelas sábias palavras do Alvarez, passe muito rapidamente, que isso desapareça a partir do momento que o Trump deixa o poder, substituído ou por um republicano ou por um democrata, tanto faz, porque não vai ter outro louco nessa magnitude para substituir o Trump. Opa, da sequência.
3: Assim espero, eu também, nessa sou mais pessimista.
2: Vou discordar, hein, vou discordar. Pode tava discordar. Concordando 99, mas no outro louco tem, o vice é outro louco.
3: É verdade.
2: J.D. Vance é outro J.D. louco.
3: Completamente maluco.
2: J.D. Vance, olha só uma linha, para não se alongar num cara que é pouco conhecido, mas ele é provavelmente o próximo candidato republicano à presidência. Ele, primeiro ele dizia que detestava o Trump, que jamais trabalharia com ele. De repente ele se torna o maior defensor de Donald Trump. Por quê? Porque conseguiu ser candidato a vice junto com ele. Mudou de opinião da água para o vinho. J.D. Vance, de repente, se tornou o maior cristão do mundo, quando não era. Usa a religião como instrumento de manipulação. E segue exatamente a mesma cartilha do Trump. Então eu discordo, Tomás. Tem outros loucos na fila, sim. Você imagina J.D. Vance, Marco Rubio, presidente? Tem que ser, se você quiser um republicano, eu tô de acordo, mas tem que ser um republicano do centro.
4: Não, eu também, né?
2: Mais
4: acho.
2: Pro centro. Tem...
4: Você tem toda a razão, Alvarez. Eu não discordo de você nessa, não. É que eu acho que dificilmente os Estados Unidos vão eleger outro louco. Os índices de popularidade do Trump despencaram nos últimos meses. Ele já não conseguiu se reeleger da primeira vez. Por muito menos, hein? Por muito menos ele não conseguiu se reeleger da primeira vez. Custo acreditar que o vice-presidente vai conseguir ganhar essa eleição. Não sabemos ainda, como você falou, se ele será o candidato ou não. Existe uma chance significativa dele ser. Mas acho até que os republicanos pensam isso. Se a gente tem alguma chance de ganhar, por mais loucos que existam nos Estados Unidos apoiando tudo isso, no centrão do país, em estados menores, estados mais conservadores, mas eu acho que os republicanos devem entender que eles vão ter mais chance na próxima eleição se um candidato com um perfil diferente puder competir com o candidato democrata. Mas eu posso estar sendo muito inocente.
2: Você vai entender, Tomás, o que eu vou dizer aqui, ó. Você vai entender. Eu morro de saudade de George W. Bush. Eu morro de saudade.
3: Que inclusive tá cheio de amores com a Michelle Obama esses tempos, tava ali os dois, trocando recadinho. Veja bem como são as coisas, não é mesmo? Perto do Trump, o George Bush parece assim uma... um cordeirinho, né? Um bichinho indefeso, na verdade.
2: Um grande estadista. Que saudade daquele grande estadista que começou a guerra no Iraque, começou a guerra no Afeganistão. Mas
3: nunca
2: pelo menos
3: critiquei.
2: Ele tinha um motivo. Ele tinha um 11 de setembro nas costas. Pelo menos ele tinha um motivo.
3: Bom, não duvido nada se daqui a um tempo Dana White vira o presidente dos Estados Unidos, além de presidente do UFC. Do jeito que a coisa anda meio louca, é outro louco que aparece. Mas vamos lá.
4: Mas esse é um louco competente, hein?
3: Fez funcionar. Pelo menos o UFC é uma franquia de bilhões, né?
4: É um case de sucesso
3: exatamente.
4: No esporte.
3: Bom, e daqui a pouquinho você vai ver que subiu pra 4, gente, o número de mortes pelas chuvas no Rio Grande do Sul. Entre eles, dois irmãos de 13 e 4 anos levados pela correnteza dentro de um carro.
4: Esse é um dos destaques que você vai conferir daqui a pouco no Link TMC, mas agora as principais notícias da sua região.
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0: 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Agora falando para o 100.1 de São Paulo e Grande São Paulo, o CGE, Centro de Gerenciamento de Emergências, colocou a cidade de São Paulo em estado de atenção para alagamentos. As fortes chuvas causaram quedas de árvore, falta de energia e até o desabamento de uma marquise. Ricardo Spavoli está na rua com um tempo bem feio e traz a situação da cidade para a gente. Fala, Spavoli.
1: Exatamente, Maiara, a cidade de São Paulo amanheceu sob fortes chuvas nesta terça-feira. O CGE colocou a cidade em estado de atenção às 2h45 da manhã. O alerta foi encerrado ali por volta das 5 horas, mas pouco depois, às 6h30, o órgão informava que a chuva continuava de forma generalizada em toda a Grande São Paulo. Uma marquise caiu sobre duas pessoas na Avenida Faria Lima, Brigadeiro Faria Lima, aliás, em Pinheiros, na zona oeste de São Paulo, e de acordo com os bombeiros, as duas vítimas ficaram inicialmente inconscientes. Uma delas sofreu um ferimento na cabeça e foi encaminhada ao Hospital das Clínicas em estado considerado grave. A segunda vítima também foi levada a uma unidade hospitalar. Segundo o Corpo de Bombeiros, ao todo foram registrados 3 chamados para queda de árvores, 1 para desabamento ou desmoronamento e 1 por enchente ou alagamento aqui na capital paulista. A forte chuva também afetou as operações do Aeroporto Internacional de Guarulhos. Segundo a Gru Airport, 4 aeronaves que tinham Guarulhos como destino precisaram ser desviadas para outros aeroportos por conta do tráfego aéreo que ficou muito prejudicado nesta manhã. A previsão é de mais chuva ao longo do dia e nesta noite de terça-feira, com possibilidade de temporais, queda de granizo e rajadas de vento que podem superar os 60 km por hora em alguns momentos. Nesse momento, agora 3h37, garoa na Zona Oeste e a gente espera que as chuvas não tragam muito mais transtornos para a vida do paulistano.
2: Sem dúvidas, Pablo. E o ponteiro, ó, deu mais uma volta nesse momento. Agora 13h38, e já que estamos falando de queda de árvores, sempre é bom tomar cuidado na hora de parar o carro na rua. Tem aquela árvore que você conhece, que é mais antiga. É melhor evitar estacionar o carro debaixo de uma árvore em dias como hoje. Amanhã a temperatura tende a cair bastante, hein? Os responsáveis pelo prédio que desabou na Penha, zona leste de São Paulo, estão foragidos há 10 dias. O engenheiro Cristiano Salgado Vivacqua e a empresária Isis de Freitas Rodrigues Brandão são procurados pela polícia desde o dia do acidente que causou a morte de 6 pessoas. O advogado de defesa deles havia dito que eles se entregariam, mas isso ainda não aconteceu. Cristiano e Isis são alvos de 2 investigações. Uma apura as causas do desabamento, a segunda investiga possíveis golpes contra clientes que compraram imóveis das construtoras em que são responsáveis, mas nunca receberam as chaves.
0: E rapidinho contar aqui para vocês que a Polícia Civil prendeu 2 homens acusados de roubar o celular do Marco Aurélio Cunha, Viva. Comentarista esportivo, e ex-dirigente do São Paulo. Ele chegou a se machucar, né, sim, Tomás? Sim. Correu atrás dos ladrões e tudo, se machucou, acho que quebrou uma costela, fraturou 5 costelas, na verdade. E eles foram identificados por câmeras de vigilância da estação Clínicas do metrô, que flagraram a queda do Marco Aurélio e aí também a fuga dos suspeitos para dentro da estação.
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3: Você sabia que a primeira mulher a se tornar árbitra de futebol profissional reconhecida pela FIFA é brasileira? O nome dela é Léa Campos. Nascida em Minas Gerais em 1945, Léa decidiu fazer o curso de arbitragem depois de se formar em educação física. Mas o caminho até o apito não foi nada fácil. Em plena ditadura militar, Léa teve o diploma retido pelo presidente da Confederação Brasileira de Desportos, João Avelange. Mas não desistiu. Chegou a falar diretamente com o presidente da República, Emílio Médici, para receber a sua diplomação. E assim, Léa Campos entrou para a história.
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2: Gente, hoje no quadro Se Liga aí, Passageiro, o motorista parceiro Josildo, de Pernambuco, mandou um recado pros usuários. Ouve só, abre aspas. 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Aí já viu, né? Não dá. 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Fecha aspas. 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
2: O que fazer quando você recebe uma recompensa, uma grana a mais? O Thiago Godoy conta pra nós.
5: Fala, motorista, aqui é Thiago Godoy, papai financeiro. Depois de uma semana de trabalho duro, é normal pensar, eu mereço e merece mesmo. O problema é quando a comemoração custa tão caro que acaba comprometendo o mês inteiro. A recompensa faz parte da vida. O segredo é que ela seja planejada e caiba no seu orçamento. Porque quando a celebração vira impulso, ela pode desfazer o esforço de vários dias de trabalho. Então, vamos fazer um combinado aqui? Antes de você usar aquele dinheiro extra para gastar, você vai definir uma parte para você aproveitar e outra parte para fortalecer a sua reserva ou alcançar um objetivo financeiro. Assim, você comemora o presente sem abrir mão do seu futuro.
2: Hoje no Acelere Prospera, o Thiago Godoy explicou que receber um dinheiro a mais não significa que as contas vão se equilibrar. 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
1: 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Mais informações para escolher o que funciona no seu dia.
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6: 3h47, voltando com o nosso Rodrigo Alvarez, Mayara Bastianello, com toda a nossa equipe de reportagem para Brasília, Belo Horizonte, Recife, Rio de Janeiro, São Paulo, Curitiba, para todo mundo, também no nosso TMC News BR. Aliás, você pode deixar mensagem no chat no nosso canal TMC News BR. Olha, tem muita gente usando inteligência artificial todos os dias sem nem perceber. E tem quem use por modismo, sem saber o real proveito, né? Sem saber tirar o real proveito da ferramenta. A inteligência artificial já mudou a forma como as pessoas trabalham, estudam, consomem e buscam informação, mas nem sempre esse entusiasmo vem acompanhado de resultado concreto. Para entender o que já mudou de verdade na rotina do brasileiro e o que ainda é só hype, a gente chama o Gustavo Brigato, que é especialista em tecnologia e inovação. Gustavo, boa tarde para você, seja bem-vindo ao Link TMC. O que de fato mudou na rotina dos brasileiros desde o advento da inteligência artificial?
7: Bom, boa tarde, obrigado aí pelo tempo, pelo convite para participar. Cara, eu acho que a inteligência artificial tá no dia a dia, como você falou, e tem coisas que a gente nem percebe, né? Nos últimos 3 anos, vamos fazer olhar um pouquinho para trás, nos últimos 3 anos, na verdade, a gente está falando muito de uma categoria de inteligência artificial, que é a tal da IA generativa, né? Que basicamente são o ChatGPT, o Claude, todas essas ferramentas. Que os LLMs, né? Essas ferramentas que a gente tem usado. Mas se você for olhar, a inteligência artificial, na verdade, é uma disciplina da década de 50. Né? Teve ali, nos anos 80, teve o que se conhece como o inverno nuclear da inteligência artificial, que toda a pesquisa. Todo o trabalho com inteligência artificial ficou praticamente congelado por quase 20 anos, até que nos anos 2000 a inteligência artificial voltou a ser um tema estudado e trabalhado. Então ela vem sendo colocada na internet, no que a gente faz no dia a dia, há muito tempo, né? Pô, inteligência artificial é usada dentro dos bancos para questões de segurança. Quando você recebe uma multa, provavelmente tem inteligência artificial colocada ali dentro dos sistemas de reconhecimento de caracteres, né, do OCR, enfim, e seu e-mail, né, responder e-mail e tal, tudo isso tem inteligência artificial já há muito tempo, e nos últimos 3 anos, ferramentas mais específicas ali, como o ChatGPT e tal, apareceram e fizeram parecer que a inteligência artificial nasceu agora, mas na verdade ela vem sendo construída há muito tempo. E o que mudou na vida das pessoas? Bom, acho que vocês me contem um pouquinho dos hábitos de vocês com inteligência artificial, mas, pô, qualquer pesquisa que você faz no Google hoje em dia, ela tem o AI oversight, que o Google chama, que é a resposta, é uma resposta gerada já em inteligência artificial e não um link, como um link azul, como era antigamente, né? Então você não precisa mais ficar ali pesquisando, olhando, né, cruzando informações de diferentes sites para ter uma informação. Você já tem a informação já digerida para você ali na hora. Outra coisa que mudou muito também é planejamento, sei lá, eu já usei, provavelmente vocês me contam, vocês já usaram, mas planejar uma viagem, consultar preços, comparar. Outro dia foi comprar um eletrodoméstico e já pedi para pro chat fazer uma lista ali dos melhores, dos eletrodomésticos mais indicados. Então tem muitos usos. Voltando aos usos, chatbot, né, atendimento. Hoje praticamente... todo mundo está usando, todas as empresas estão usando chatbot, atendimento com inteligência artificial. Então, ela já tá, a IA já está fazendo a diferença na vida de todo mundo no dia a dia, né?
8: Gustavo, obrigado, bem-vindo aqui ao nosso Link, Rodrigo Alvarez aqui. Gustavo, queria trazer você para a briga de hoje. Inteligência artificial.
7: Vambora.
8: A gente tem aí, por exemplo, neurocientistas como Miguel Nicoleles, grande Nicoleles brasileiro, dizendo: não é inteligência nem é artificial. E isso, esse nome, é, como você mesmo colocou, esse nome é velho. Esse nome é velho. Não sei se vem do Alan Turing, mas vem lá de trás, né?
7: Sim.
8: Eu pergunto: hoje o Trump, que não é um cara que merece nenhuma credibilidade da minha parte com relação à tecnologia, nenhuma. Mas ele vem e diz: não, vamos chamar agora de superinteligência porque eu quero.
7: Superinteligência.
8: E aí, que é isso afinal, Gustavo? Esse troço aí, a gente sabe que ele não tem consciência, então ele não sabe que está vivo ainda, mas ele já está fazendo umas besteiras, tomando vida própria aqui e ali. É inteligência artificial? É superinteligência? Qual é o termo correto para a gente entender que diabo está na nossa frente?
7: Isso é um debate semântico e até filosófico, né? Teve uns 2 anos atrás, estava no South by Southwest, acho que lá em Austin, e teve uma palestra do Noam Chomsky, e ele estava falando exatamente com o Nick Thompson, falando exatamente esse debate sobre consciência, né? Pegando esse gancho da consciência que você colocou. O Noam Chomsky falou: o que é consciência? Né? A gente não sabe definir exatamente se a provocação dele era. A gente nem sabe se consciência existe de fato. Então, como falar se a máquina tem consciência ou não? Uhum. Provavelmente a máquina vai emular o que a gente assume como consciência. Isso é ser consciente? Né? Realmente é um debate.
8: Existe uma definição
7: eu não acredito que a máquina vai ter, Gustavo, consciência no sentido.
8: Não, só existe uma definição, desculpa, mais ou menos aceita, de que consciência é você saber da sua própria existência. Você é capaz de reconhecer que você existe. Eu... Né?
7: Sim.
8: Aí eu pergunto, então, assim, me ajuda a gente a definir aí, porque eu não tô afim. Não tô afim de entrar na superinteligência do Trump de graça. Falava...
7: Teve uma época que a IBM falava em inteligência aumentada, né? Que é exatamente a máquina ser um apoio para os humanos trabalharem melhor. Então, o IA, eles estavam querendo redefinir como inteligência aumentada. Que aí sai um pouco de dar inteligência à máquina, né? Você está falando que você tá aumentando, a máquina está ajudando o ser humano a aumentar a sua inteligência. Eu gosto muito mais dessa, de um recurso de aumentar a inteligência do que dar. Eu gosto mais dessa, do que dar a falar que a máquina em si é inteligente. Eu

0: né? Que é o Artificial General Intelligence, que o pessoal está debatendo se a gente já está em AGI ou não, se a gente vai chegar, em quanto tempo a gente vai chegar em AGI. Eu prefiro ficar só no AI mesmo, para ficar no hype, e deixo o pessoal se debater com super inteligência AGI, ou o que é. Cara, a gente sempre chamou de AI. Vamos ver se a gente acha um nome. De novo, é um negócio que existe desde os anos 50, entrou no hype nos últimos 3 anos, e a gente ainda tá vendo as coisas acontecerem. Tá tudo no começo. Não dá pra definir nada ainda. Sei lá, daqui a 2, 3 anos alguém vai chegar com um nome diferente? Provavelmente, mas eu não acho que seja o Trump que vai definir por canetada, pela Sharp dele ali, que vai se chamar de superinteligência. Não acho que não.
1: Muito que bem, tem gente que chama de IA, é o caso do Ilcinho Pedroso, nosso comentarista político, que chama IA de IA. Bonitinho.
2: Não, eu acho que até dizer isso, IA. Mara.
1: É.
2: Até dizer que esse negócio aqui é uma coisa que antes a gente não sabia se ia. Agora a gente sabe que ele vai.
1: É. Vai
2: que eu sei, né?
1: Vai.
3: Na verdade, ele veio, já está entre nós. Exato. E veio pra ficar.
1: Inclusive, tá nocauteando.
0: Veio, já está entre nós.
1: Tem robô nocauteando lutador. Tem robô hoje na final do America's Got Talent, com um chinês que dança com um monte de robô. Ai, gente, eu quero ir pro passado. Ui. Alguém inventa uma máquina do tempo? Não tô gostando. Quero muito agradecer o Gustavo, obrigado.
2: Mas aí vão chamar você de tia. Se você começar assim, vão te chamar de tia véia. Cuidado.
1: Pode me chamar de tia. IA. Obrigada, Gustavo Burigato, especialista em tecnologia em inovação, sempre aqui. Agora vai participar mais com a gente aqui no Link TMC para tirar nossas dúvidas sobre IA.
2: Então, Gustavo, vem toda semana agora?
1: Assim, esperamos. Vamos ver se ele estará aqui com a gente toda semana para debater esses temas.
0: Se o convite estiver aberto, estou aí. Vamos lá.
3: Muito bom.
1: Vamos lá.
3: IA ser um convidado. Virá como comentarista.
1: Agora vai. Comunista. É,
3: virá, exato.
0: Boa.
3: Virá.
0: Boa.
1: Nossa,
0: boa.
1: Que bagunça.
0: Valeu.
1: Beijo, Gustavo. Obrigada. E daqui a pouquinho, muita coisa ainda nesse Link TMC.
2: Vocês estão bobos hoje, hein?
1: Muito. Todo dia a gente tá bobo.
2: Vocês estão bobos hoje, né?
3: Alegria.
2: Deus do céu, mas hoje tá demais.
3: É alegria de trabalhar com o Rodrigo Alvarez, né, Mayara?
1: A gente adora.
2: Pois é, chegou, eu também tô tão alegre, fico falando essas bobagens.
1: É.
2: Ih, não, manda ele embora. Manda ele pegar um Uber aí.
1: Vou mandar ele na rádio Uber agora. Daqui a pouquinho a gente fala sobre. Gente, olha essa história. A gente vai trazer aqui mais novidades sobre esse caso. O namorado da jovem, de 22 anos, que foi encontrada morta no pátio do condomínio onde morava com ele, em Fortaleza, foi preso preventivamente, agora há pouco. Mas antes, a gente confere, claro, o último bloco da Rádio Uber.
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5: Vamos de Uber Responde dentro da Rádio Uber TMC. O quadro em que os parceiros e parceiras da Uber enviam suas dúvidas no nosso WhatsApp exclusivo. 11 95321 0083. 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A pergunta que eu vou ler agora foi enviada no nosso WhatsApp e é de um motorista parceiro que não se identificou. Abre aspas. 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O nome dele é Rogério. 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Cadastrei um carro alugado e minha conta foi bloqueada por duplicidade e negaram a reativação. 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Quem respondeu o Rogério foi o Jefferson, do time de operações da Uber.
6: Olá, Rogério. 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
2: Gente, muito triste trazer essa notícia. Eu, inclusive, esses dias fui dar um Google pra ver por onde andava o Zuenir Ventura. Porque há muito tempo eu não ouvia dando entrevistas, falando e tudo mais. E hoje a gente recebe a notícia de que ele faleceu aos 95 anos, vítima de uma pneumonia. Deixa uma trajetória de 6 décadas na imprensa brasileira, na literatura também. Eu tenho uma história muito bacana com o Zuenir, que uma vez ele estava na Bienal, isso faz uns 15 anos mais ou menos, e eu estava lendo, por acaso, Sagrada Família, que é um livro incrível. E eu estava sem o Sagrada Família comigo, né? Eu tava lendo, mas deixei em casa. E ele apareceu na Bienal para dar uma entrevista para mim, e eu não sabia. Eu literalmente fui correndo até o stand da editora, comprei um Sagrada Família só para ele autografar. Ele autografou com o maior carinho, mesmo sendo assim, eu era uma menina, né? A menina super jovem ali entrevistando, e ele foi super generoso comigo. Assim era Zuenir Ventura, né? E infelizmente hoje a gente acorda com essa notícia da morte dele, né, Alvarez?
3: Como repórter, entrevistei ele também. Eu, muito jovem ainda, e ele, se eu não me engano, na época com o movimento Viva Rio, sempre muito preocupado com o que estava acontecendo com o Rio de Janeiro. E pouco depois de ter lançado aquele livro, que foi um marco na história do Brasil, né? Um livro que marcou o Brasil, Cidade Partida, de 1994, quando ele escancarou o que estava acontecendo no Rio. Parece que a gente enxergou pela primeira vez a profundidade do problema social que havia, a desigualdade que existia no Rio de Janeiro, os dois mundos que existiam e que vieram a se tornar o que a gente conhece hoje, esse mundo do tráfico que o Zuenir Ventura captou lá atrás, como um repórter, né, um jornalismo literário que ele fazia, se transformando nesse livro muito importante e muito influente. Eu estava justamente na faculdade quando ele lançou esse livro e li como parte do aprendizado jornalístico. Muito importante, muito influente, certamente deixou um legado importante.
4: Júlia Takahashi traz mais informações. Você, Júlia.
5: Ao longo da carreira, Zuenir escreveu sobre política, comportamento e questões sociais e se tornou uma das principais referências na cobertura e no regime da história recente do Brasil. Entre os períodos que marcaram sua trajetória está a ditadura militar. Zuenir acompanhou de perto aqueles anos e também colaborou com O Pasquim, jornal conhecido pela crítica ao regime e pelo enfrentamento à censura. Aqui em São Paulo, no bar O Pasquim, a história do jornal se mistura às referências que marcaram aquele período. Zuenir também escreveu livros que se tornaram referências, como 1968, O Ano Que Não Terminou, Cidade Partida e Chico Mendes, Crime e Castigo. Membro da Academia Brasileira de Letras desde 2015, Zuenir terá o corpo velado amanhã na sede da instituição. O enterro será no mausoléu da ABL, no cemitério São João Batista. Ele deixa a mulher, Mari Ventura, e os dois filhos, o jornalista Mauro Ventura e a editora senadora Elisa Ventura.
2: É, e sobre a ditadura, eu tava tentando lembrar a frase dele sobre a ditadura, né? Ele falou o seguinte, que o Pasquim não derrubou a ditadura militar, mas conseguiu ridicularizá-la e desmoralizá-la. Essa é uma das frases aí do Zuenir Ventura sobre a ditadura.
4: E esse livro, 1968, O Ano Que Não Acabou, acabou inspirando aquela minissérie de muito sucesso na Rede Globo, Anos Rebeldes, não confundir com Anos Dourados, que foi um pouquinho antes, porque as duas são estreladas pela Malu Mader, né? Mas Anos Rebeldes, que mostrava a ditadura militar brasileira, estrelada pela Malu Mader e pelo Cássio Gabus Mendes, se eu não estiver enganado, uma série ótima, né? Fantástica, sim, né? Maravilhosa. 4:06, a gente segue com o link TMC para todo o Brasil, para todo mundo. A gente sempre lembra que estamos ao vivo com imagens no TMC News BR também. Lá tem o nosso chat para você participar, interagir, tabelar com a gente. Bom, sobe para 4 o número de mortos após chuvas na Serra Gaúcha. Uma mulher segue desaparecida. Quem atualiza tudo pra gente é o repórter Luiz Fernando Hanisch. Luiz, você?
6: A quarta morte foi confirmada em Caxias do Sul, um homem de 46 anos que acabou perdendo a vida depois de ter sido levado por uma enxurrada. O corpo dele foi encontrado pelo Corpo de Bombeiros em tubulações de esgoto da cidade. Em Caxias do Sul, outro caso também ganhou repercussão. Uma mãe, dois filhos e o companheiro dela acabaram ficando ilhados dentro de um carro que também foi levado pela enxurrada. As duas crianças que estavam nesse veículo, uma adolescente de 13 anos e um menino de 4, acabaram perdendo a vida nessa situação. A mãe dessas crianças segue desaparecida. O companheiro dela conseguiu deixar o veículo e escapou com vida dessa situação. Além disso, em Pelotas, um homem de 70 anos também perdeu a vida ao acabar entrando em contato com cabos da rede elétrica que estavam pendurados em uma área que foi afetada pelas chuvas. Os postes também foram afetados lá em Pelotas e o homem, quando foi passar por essa área, acabou sofrendo então essa descarga elétrica. O Rio Grande do Sul todo está em alerta para inundações. Quem nos acompanha no YouTube pode ver o mapa divulgado pela Defesa Civil que mostra justamente esse alerta, principalmente para os rios Taquari e o rio Caí. O rio Taquari, principalmente na região de Lajeado, chegou a 24 metros, transbordando essa cota de inundação que gira na casa dos 9 metros. O rio Caí também está acima da cota de inundação em municípios como São Sebastião do Caí e de Montenegro. Esse alerta da Defesa Civil vale ainda para toda essa terça-feira e também tem um alerta do Instituto Nacional de Meteorologia, que prevê novas chuvas para a região sul do país nas próximas horas.
2: Obrigada, viu, o Luiz Fernando, pelas suas informações. E olha, a polícia prendeu o João Munhoz Neto, namorado da universitária Isabelle Catacristi, uma menina de 22 anos que foi encontrada morta no pátio de um condomínio em Fortaleza. O caso aconteceu no dia 13, só agora, depois que ganhou a repercussão nacional, ganhou as redes sociais, por falta de respostas, né? A mãe da Isabelle foi para a internet pedir ajuda, justamente porque a filha dela caiu do prédio e ninguém falava nada, não ia para frente. Agora esse homem foi preso, agora há pouco, agora à tarde. Kennedy Lacerda, atualiza tudo pra gente.
7: As informações iniciais apontam que a prisão preventiva teria ocorrido por tentativa de obstrução de justiça. Segundo a defesa, na noite de ontem, ele prestou depoimento de cerca de 4 horas e entregou o celular à polícia. João alegou que não tem relação com a morte e que passou os últimos dias na casa de um parente em Fortaleza. O laudo do IML feito no corpo da jovem apontou politraumatismo, com lesões compatíveis com impacto contra o solo. Já o exame toxicológico não encontrou drogas ou medicamentos no organismo da estudante. Inicialmente, o caso chegou a ser tratado como suicídio. A família de Isabelle, no entanto, passou a questionar essa versão e pediu uma investigação mais detalhada. A Polícia Civil do Ceará analisa imagens de câmeras de segurança e ouve testemunhas para esclarecer o caso. Durante as investigações, a Polícia Civil também apreendeu um celular e um tablet da mãe de João, que passaram por perícia. O Tribunal de Justiça do Ceará informou que o caso está sob segredo de justiça e eu volto com vocês.
2: É tudo muito estranho nesse caso. Por que a mãe questiona? Ah, o pessoal vai lá e trata como suicídio. Mas vamos lá, a menina morreu no domingo, à noite, 8h40 da noite mais precisamente. A mãe foi avisada na segunda-feira sobre a morte dela. Aí a mãe tentava falar com esse namorado com quem a Isabelle morava, não conseguia. Tentava falar com a mãe que morava lá também, não conseguia. Então tem alguma coisa muito estranha. E ele foi preso preventivamente agora há pouco por ameaça e por uma possível indução ao suicídio. A polícia trabalha com a hipótese que ele teria induzido a Isabelle a se jogar do prédio. Bom, o que dá pra se saber até agora, gente, é o comportamento desse homem, que era muito estranho. Ele é muito mais velho que a Isabelle. A Isabelle foi trabalhar como estagiária no escritório de advocacia onde ele trabalhava. Aliás, nem OAB ele tem, mas trabalhava nesse escritório. Uma semana depois que ela entrou, ele pegou ela pra trabalhar direto com ele. Ela achou, ela tava muito feliz, a mãe achou estranho. É, nem 2 meses de namoro, já pegou a menina pra morar com ele, a menina com 22 anos, a menina foi. Então, gente, é aquela coisa que eu sempre digo aqui. A gente tem que ter muito cuidado com alguns sinais, né? Ele também pediu o cartão de crédito dela emprestado pra fazer uma cirurgia. Um homem ali, pedir cartão pra quê? Pra uma menina de 22 anos, estagiária. E ainda pediu pra menina emprestar o nome pra ele abrir uma empresa. Então, é tudo muito estranho nesse caso. E, é, mais uma vez, eu deixo o alerta aqui. É, especialmente pras mulheres e meninas. Cuidado com as coisas que vão com muita pressa. Né, você mal conhece o cara já quer que você more com ele, já. Inclusive a mãe conta, relata que levou a menina para uma consulta com a ginecologista e o cara quis entrar na consulta com a menina. Uma coisa super esquisita, um comportamento super esquisito. O cara ficava mandando mensagem para essa menina 24 horas por dia, o celular dela tocava sem parar. Então não confundam intensidade com uma questão mais doentia, com um relacionamento tóxico. Cuidado, muito cuidado com pessoas que chegam intensas demais, especialmente homens, né, com muita pressa, muito intensos, que, enfim, mal conhece a menina, a mulher já chama pra morar junto, já fica o dia inteiro em cima. Muito cuidado com isso, não tô alegando nada aqui, a gente não sabe ainda, mas fato que ele tá preso preventivamente.
4: 4 horas e 12 minutos, a Advocacia Geral da União pediu ao STF a perda definitiva do cargo do ministro Marco Buzzi do Superior Tribunal de Justiça. Buzzi foi afastado após ser acusado de assédio e importunação sexual. Bruno Tibério, direto de Brasília, atualiza o ouvinte do Link TMC, nos atualiza sobre esse caso. Você, Bruno.
8: Boa tarde, Tomás. Maiara e Alvarez, para você ouvinte da TMC, pois é, em agosto o Superior Tribunal de Justiça então reconheceu as infrações disciplinares e também aplicou a Buzzi a pena de disponibilidade com remuneração proporcional ao tempo de serviço, além da proposta de perda do cargo. A definitiva, porém, ainda depende de uma decisão do Tribunal Federal. Por esse motivo, então, a AGU, ela também, ao STF, a suspensão imediata dos vencimentos enquanto a ação estiver aí em julgamento. Como alternativa, o órgão quer que os valores tidos em uma conta judicial. A União também pediu que esse processo tramite em segredo de justiça para preservar principalmente a intimidade das denunciantes. Buzzi nega as acusações, ele sustenta que não praticou qualquer ato impróprio. A defesa questiona conclusões do processo disciplinar. Agora, o STF vai então analisar tanto o pedido de perda do cargo quanto também a solicitação de suspensão dos pagamentos. Volto com vocês aí.
2: Só para lembrar que uma das vítimas que denuncia, uma das que denunciam, né, esse magistrado é uma jovem de 18 anos que é filha de amigos dele. Que aí ela relata uma tentativa de importunação sexual e um toque forçado durante um banho de mar em janeiro deste ano em Balneário Camboriú. E também tem uma ex-funcionária terceirizada do gabinete do STJ que fala aí episódios de assédio sexual continuado, toques sem consentimento, comentários impróprios entre 2023 e 2025.
4: 4 horas e 14 minutos. O ministro Luiz Fux foi sorteado nesta terça-feira como novo relator da ação que pede ao Senado que divulgue registros de entrada e saída de visitantes, incluindo a advogada Viviane Bassi de Moraes e o banqueiro Daniel Vorcaro. Fux entra no lugar de Alexandre de Moraes, que, claro, se declarou impedido de julgar o caso um dia antes, justamente por ser casado com Viviane, uma das pessoas citadas. Eu disse aqui, claro, mas eu também já não espero nenhuma. Nada me surpreenderia nesse caso aqui, ou nos casos relacionados ao Banco Master e ao Supremo. Mas enfim, dessa vez agiu corretamente o ministro. E vai lembrar que, além da mulher dele, a doutora Viviane, e do Vorcaro, o pedido também envolve nomes como Frei Chico, irmão do presidente Lula, o filho do presidente, Fábio Luiz Lula da Silva, e Antônio Carlos Camilo Antunes, mais conhecido como Careca do INSS. A ação foi movida por um vereador de Curitiba depois que o presidente do Senado, Davi Alcolumbre, negou os pedidos de informação, alegando proteção de dados pessoais.
2: Vocês
3: perceberam?
4: O quê?
3: Só para chamar a atenção aqui, perceberam como a gente vai trazer mais notícia agora, mas como o assunto esfriou, o assunto Supremo Tribunal Federal?
2: Rapidinho.
3: Como é que deu a esfriada? Que, pouca gente pedindo a cabeça do Xandão, pouca gente pedindo a cabeça do Mendonça. Tá uma calmaria, né? Mas tem notícia ainda aí, né?
2: Não, e ninguém pedindo a cabeça do Cássio Nunes Marques.
4: Também.
2: Que a gente falou um pouco antes
3: tá
2: aqui.
3: Tá quietinho. Olha, se virar, se tudo que tá pintando contra o Cássio Nunes Marques for verdade, é pior do que os outros.
2: Sim, porque é um contrato de 400 e tantos milhões de reais. Nós já vamos falar, já vamos falar sobre isso. É muito, é quase três vezes
4: pior.
2: É, exato. Diria quatro.
4: É.
2: É, exatamente.
4: Mas tá vendo como vocês fazem conta de números ligados à corrupção, a coisas erradas?
2: É.
3: Não, mas sabe por que não? Mas não é não. Vou me defender aqui, não é por isso não. Porque o dele lá tem negócio de prostituta, não é?
2: Tem uma cafetina lá que cobrou 10 mil.
3: Tem mais coisa, tem uns penduricalhos aí, se for verdade.
4: Mas eu concordo, tem tudo isso. Mas por isso que eu sempre falo, sempre tem algo que é menos pior, que é pior, ou enfim.
2: Cara, tudo é corrupção. Mas peraí, ó, são 4 horas e 16 minutos, roda a vinheta. 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Na TMC, Política Explicada, com Wilson Pedroso. Wilson Pedroso, já também Alvarez fala mais um pouquinho.
9: Bom, só quero falar da questão do registro do Senado, a importância. Não, porque a importância. É que ele tá longe, ele é folgado assim porque ele tá longe, ele não tá aqui do lado. Queria ver se é folgado aqui do meu lado.
3: Chegou na hora certa, hoje quer chegar na última hora.
2: Seus sonhos podem se tornar realidade, não cuspa para cima.
4: Em breve.
9: Porque só dar uma explicação, porque às vezes fica solta essa informação da questão do registro das visitas no Senado ou na Câmara. A importância é porque quando você visita a Casa de Lei, quando você visita o Congresso, fica registrado, você tem que registrar qual aonde você está indo, se você está indo na presidente do Senado, se você está indo no senador C, se você está indo no deputado B, ou seja, é esse registro de movimentação que importa nesse caso. Não é se foi no Congresso. Foi no Congresso, todo mundo pode ir, não tem problema se apareceu, se não apareceu. O importante é qual o gabinete que foi visitado. Se foi do presidente, foi de algum deputado, de algum senador. E falando do Cássio Nunes Marques, é bom lembrar também que nós temos agora também a questão do filho do Fux. O filho do Fux, que tem inclusive uma mensagem do Vorcário para uma dessas pessoas dele aí, que eu não lembro o nome, falando que tem que fazer algum tipo de contrato com o filho do Fux, justamente para, de alguma forma, justificar o dinheiro enviado para ele. Ou seja.
3: Posso relembrar uma cena aqui, assim, em cima do que está falando?
9: Pode.
3: Naquele dia histórico que não teve muita história, não. O Dino fala, tem um monte de ministro aqui que tem problema, vai ter que investigar todo mundo. Aí, inclusive, o Fux fala, eu não tenho nada não, sobre mim não tem nada não. O que tem sobre mim? Tem nada não. Tem, né?
9: O PGR falou que nunca tinha se encontrado com o Vocari, tem uma foto fumando charuto e uísque. Ou seja, mas isso, Alvarez, eu queria chegar na sua fala final. Isso justifica muito o silêncio. E o silêncio, muitas vezes, fala mais do que palavras. Olha que bonito que eu tô hoje.
4: Muito bem.
2: Muito
4: bem.
3: Olha só, o filósofo Wilson Pedroso. Você fala do silêncio coletivo, né? O colegiado falou o seguinte, pessoal, se falar, vai cair todo mundo. Só vai ficar a Carmen de pé.
2: Pessoal, a única mulher.
3: Vamos calar a boca.
2: De novo, tô eu
3: aqui. Para com isso, Mayara. Não tem nada a ver com ser mulher, porque ela é honesta.
2: Por acaso, a honesta é uma mulher. Tudo bem. A única mulher que tem ali é a única honesta, tá vendo só? Bom, mas olha, como o Alvarez falou...
3: A gente alivia o Xandão, alivia o Mendonça, alivia o Fux, alivia o Toffoli, alivia o KN. Fica todo mundo quieto. É isso.
2: É o tratado, né? Bom, o Alvarez disse que a gente ia ter muita coisa. Agora a gente vai começar um bloquinho aí, caso Master e ministros, né? A gente vai falar agora do André Mendonça, que rebateu as acusações feitas pelo Alexandre de Moraes, justamente no caso Master. Em uma defesa apresentada ao presidente do STF, Edson Fachin, Mendonça pediu o arquivamento do procedimento aberto contra ele. O Murilo Hernandes está aqui e vai trazer mais informações. Fala, Murilo.
10: Exatamente, Maiara. Ótima tarde a você e quem nos acompanha. Houve a resposta por parte do ministro André Mendonça e respondeu de uma maneira bastante dura neste despacho de 74 páginas encaminhado hoje à presidência do Supremo, ao presidente Edson Fachin. Neste despacho, o ministro André Mendonça, ele pede que imediatamente seja retirado do processo em que ele é acusado por abuso de autoridade e que seja incluído o ministro Alexandre de Moraes por abuso de autoridade. O argumento central de André Mendonça são os relatórios da Polícia Federal que o ministro diz que nada valem como prova. Segundo ele, neste documento são apenas impressões policiais. E usar isso para acusá-lo de algo, segundo ele, é uma manobra de intimidação. Mendonça também quer saber uma coisa, viu? Como Moraes conseguiu esses relatórios? Porque os documentos não dizem de onde veio a informação, Maiara. E tem mais, Mendonça nega ter visto antes as provas dos celulares do celular de Vorcaro, né? O banqueiro do Banco Master. Ele garante que a cópia desses dados está lacrada e em seu gabinete. Agora o material segue para a presidência do Supremo Tribunal Federal, para as mãos de Edson Fachin, presidente da corte. A corte ainda, a gente lembra que não decidiu julgar esses casos por conta do pedido de vista por parte do ministro Flávio Dino e não temos uma data ainda definida para saber se vai julgar o caso de André Mendonça separado ou o caso de Alexandre de Moraes separado ou se os dois serão juntados para que sejam julgados juntos. Volto com você.
4: Obrigado, Murilo. De uma certa maneira, o André Mendonça agora acusa o Alexandre da mesma coisa que o Alexandre acusava o André Mendonça. Irregularidades na investigação, no processo. Por isso que eu continuo achando que primeiro a gente tinha que... A gente, né? Quem sou eu? Primeiro o Supremo Brasil, tinha que definir a situação do Alexandre de do Alexandre de Moraes, do Xandão. E depois a gente pode ir ministro por ministro do Supremo, sem pressa, tranquilo. Se todos fizeram bobagem e continuam achando que qualquer bobagem feita pelo Mendonça no processo não se compara com as bobagens do Alexandre de Moraes, isso hoje, tá? 22 de setembro, amanhã pode aparecer alguma coisa na conta de outro
3: Cê
4: ministro.
3: Você tá mendoncista hoje, hein?
4: Não, o que eu quero, Alvarez, é que agora não decidam que o que o Mendonça tá propondo seja votado junto com o que o Moraes estava propondo, junto com o caso do Xandão. Porque senão, não anda, que é... Na Mas minha foi, avaliação, que exatamente o que a maioria deles quer.
2: Exato.
4: Não,
2: é isso aí. Pô, conseguiram.
9: O Tomás quer que decida algo que ninguém quer decidir. Aí fica difícil.
4: É um desejo
9: do Alei, né?
3: Deixa eu jogar mais um negócio aqui, já que a gente falou que ninguém tá falando nada, que eles estão quietinhos, mas tá surgindo coisa atrás de coisa, né?
2: Uhum.
3: Agora tem uma história da turma do KN aí, Lucinho.
9: É isso.
3: Que história é essa aí, né?
2: É, a turma
3: do honorários de até 427 milhões, a gente sabia disso, mas a tal da advogada, que é da turma do KN, visita Vorcaro com frequência na prisão e causa estranheza. Nota da Mônica Bergamo na Folha.
2: E é um assunto, deixa só antes de isso me comentar, porque esse é o próximo assunto do Murilo Hernandes, que tá aqui com a gente para dar mais detalhes sobre a turma do KN. Fala aí, Murilo.
10: Exatamente, Maiara. Mais novidades relacionadas ao celular de Daniel Vorcaro que a gente traz aqui para vocês que nos acompanham aqui pela TMC. Bom, o que a gente tem é que a Polícia Federal ela encontrou no celular do ex-banqueiro do Banco Master, Daniel Vorcaro, um contrato do Banco Master com a advogada Camila Ramos, casada com o desembargador Nilton Ramos, do TRF1, Tribunal Regional Federal. O contrato é de março de 2024, e previa a atuação da advogada em ações sobre precatórios do setor sucro-alcooleiro, num total de 8,5 bilhões de reais em causas. Segundo o documento, se todas essas ações elas fossem ganhas, os honorários poderiam chegar a 427 milhões de reais, Maiara. As mensagens encontradas pela Polícia Federal, elas mostram Vorcaro avisando o desembargador sobre um julgamento de interesse do banco e recebendo a resposta de que tudo estava certo. Meses depois, a esposa dele, ela comemora uma decisão favorável ao Supremo Tribunal Federal, citando o voto do ministro Cássio Nunes Marques, ministro do Supremo Tribunal Federal. A polícia também identificou mensagens em que a equipe de Daniel Vorcaro se refere a esse grupo como turma do KN. segundo essas investigações e esses relatórios, que poderia se referir a Cássio Nunes Marques, ministro do Supremo. Segundo essas investigações, o grupo teve hospedagem e carnaval custeados pelo banqueiro, incluindo uma diária no hotel pedida em nome do próprio ministro. Em nota, o ministro Cássio Nunes Marques, ele afirma que nunca autorizou ninguém a falar em seu nome. Volto com vocês.
2: E só mais uma coisa para vocês comentarem tudo. Não, melhor, vamos coisa por coisa, né? Porque são vários assuntos. Eu ia falar dessa outra história que o...
3: Coisa o, por coisa.
2: Coisa por coisa, porque o Augusto Lima... Eu vou dizer que é uma
3: com
2: coisa.
3: K, coisa aí. Com K. Coisa com K.
2: Coisa do Caim.
4: Caramba, hein? Cara, com K também.
2: K, outras coisas também que eu diria, mas não no ar. Porque realmente, às vezes, a vida pede um palavrão, não é mesmo? Mas daqui a pouco eu falo da história do Augusto Lima, que falou pro STF que foi uma iniciativa da gestão do Jair Bolsonaro e não de uma emenda do Jax Wagner, que beneficiou os bancos que atuavam ali com crédito consignado. Mas Caim agora, vai.
9: Não, é o volume de grana que, assim, impressiona, né? Essa coisa do Cássio Nunes Marques, se for, as coisas forem reais, né? Vamos, porque ainda tem um processo pela frente que a gente nunca sabe se vai terminar. A história do Job virou gorjeta, né?
2: O Job, 10 mil reais. 10 mil reais da moça.
9: 10 mil reais. Tá. Virou gorjeta, né? Porque milhões.
3: É, ali é milhões, só o escandalismo ali, se for sexual.
9: Não, ali é só desquite. Ali é problema matrimonial. Ali virou problema matrimonial.
2: Se pagar
9: ali,
2: 10 mil reais,
9: ali é coisa,
2: no meio,
9: ali é coisa, né? Ali é coisa pra advogado de advogado de família. De acabou. De
3: ali não é turma do KN, ali é turma do KY.
4: Eu tava com medo que ele falasse isso.
2: Que horror!
4: Eu só
2: gente prazer. Do céu.
9: O Job
2: foi um prazer conhecê-los.
9: Né?
2: Até a próxima. O Link TMC termina por aqui.
9: O Job ficou com jeito. Mas, falando sério, a gente vê, né? Todos os dias aparecem novos escândalos, agora no Supremo, de forma diferente, né? E um processo de destruição de reputação, não que eu tô falando que não seja correto aparecer, mas é uma máquina de destruir reputação. E míssil direcionado, escolhe um, aí destruiu esse aqui, vai pro outro, ou seja, tem uma coisa na política muito orquestrada, porque esses vazamentos são seletivos, correto? É vazamento seletivo, porque muitas vezes o processo, inclusive, nem está à luz da lente de todos e as notícias aparecem, ou seja, na política tudo é seletivo e esses são mísseis direcionados ou para embaralhar o jogo, né? Porque aí mostra que todo mundo é sujo, ou para salvar alguém em algum momento, como pode estar acontecendo agora.
2: Alvarez.
3: Não, eu ia trazer coincidência aqui do que a gente estava falando. O Estadão, o jornal Estado de São Paulo, acabou de publicar uma pesquisa, que é Atlas Estadão, que diz o seguinte: só Carmen Lúcia tem a avaliação positiva maior do que negativa no Supremo Tribunal Federal. Ela tem 47% de avaliações positivas, 38% de negativas. E o Toffoli e o Nunes Marques têm, o KN, né, se for ele mesmo, têm as piores avaliações.
4: Pesquisa Atlas Estadão. Eu nunca tinha ouvido falar de avaliação dos integrantes do Supremo.
2: Pois
4: pesquisa
2: é.
4: Para avaliar os integrantes, os membros do Supremo Tribunal Federal. E em relação ao KN... Agora eu vou ter que prestar atenção toda
2: muita.
4: Vez de falar, porque...
2: Acabou pra mim. Obrigada, Alvarez.
4: Mas enfim, tem que ser também, isso tem que ser apurado. E na hora, e se isso for pra julgamento no Supremo, que nenhum outro ministro peça à vista, que nenhum outro ministro...
2: Mas você acredita nisso aí.
4: Pois é, mas que tá, só pra deixar claro que o que eu quero é que tudo seja apurado. Mas pra isso acontecer tem que ter um começo, tem que começar por alguém. E aí que se dane, que seja esse ou aquele. Acho que pela ordem ali das coisas, na ordem dos fatores não altera o produto, mas eu acho que a gente tem que seguir uma certa cronologia. Seguindo essa cronologia, tem que começar pelo Alexandre de Moraes, tem que apurar tudo o que aconteceu. Claro, a partir do momento em que a mulher dele assina um contrato nunca antes visto na história da advocacia brasileira com um banqueiro corrupto, com um banqueiro mais corrupto desse país. Então, tem que começar de alguma maneira, gente.
9: Não,
4: é tudo que eu peço.
9: E o que fica muito claro, que inclusive a gente ficou em dúvida no outro dia, você comentou, inclusive, é porque do nada ele se colocou impedido no processo de votação do Alexandre de Moraes.
4: Pois é.
9: Né?
2: Não, e ele não ficou nem pra assistir ao julgamento. Ele saiu.
3: isso.
2: O Toffoli ainda ficou pra ver a evolução.
3: Vou lembrar só o argumento dele
4: saiu de
3: aqui.
4: Lembra, defende.
11: Igual, ele disse que era porque ele também tá no STJ.
2: Não,
3: Tribunal Superior Eleitoral.
11: Eleitoral.
2: E nem se falava disso. Naquele dia, ele lembrou da história do filho dele. Agora já passou do filho.
9: Já deu uma justificativa, né? Quando tem que se justificar, é porque o caminho já tá ruim.
2: Tá esquisito. Mas deixa eu só lembrar também de uma outra.
11: Tem mais uma coisa interessante aqui. Vocês vão gostar. Vai. Deixa eu jogar aqui um negócio na mesa aqui. Essa mesma pesquisa do Atlas Estadão aqui fala o seguinte: 60% dos brasileiros ouvidos na pesquisa querem impeachment imediato de Toffoli. E 49,8%, ou seja, quase 50% de Moraes. Por causa do caso Master.
2: O Toffoli ainda lembram?
11: O desejo do brasileiro.
2: Eles lembram ainda da história do Taiaiá?
11: Isso é marcante, né? Como é que o dele tá mais na frente do que o Moraes?
2: Que também sumiu, né? Não se falou mais da história do Taiaiá. Foi um negócio até arquivado e tudo. E as pessoas ainda lembram mais disso do que o... História do Alexandre de Moraes?
4: Nossa.
2: Um pouco estranho, realmente, né?
4: De qualquer maneira, seria um bom começo pra mim.
2: Eu vou inferir aqui
11: que a votação aqui é menor no impeachment do Moraes, porque aí o pessoal que defende politicamente o Lula, que é associado ao Moraes, não tá muito querendo mexer com isso.
2: Mas aí,
11: Toffoli já pode jogar aí a carne de carniça que não tem problema.
2: Mas por outro lado, tem também os eleitores do Flávio Bolsonaro que, inclusive, foram pra rua pedir o impeachment do Alexandre de Moraes. Então, continua achando estranho.
11: Sim. Só quer dizer que não tem ninguém pra defender o Toffoli.
2: Não tem, fato.
4: Exato.
2: É real.
4: Faz sentido.
2: É real.
9: E o Toffoli foi o indicado pelo Lula, né?
2: Também.
4: É. Ironia,
9: o Toffoli foi.
2: Então, as pessoas não lembram.
9: Conectar o Lula no Alexandre de Moraes não é o correto. O correto seria conectar o Lula ao Toffoli. Correto? Porque ele, inclusive, foi advogado do sindicato, né? O Toffoli, acho que foi advogado do sindicato, né?
2: Mas as pessoas também não lembram que o Cássio Nunes Marques foi indicado por Jair Bolsonaro. E aí a gente vive nessa guerra. Rapidinho aqui, gente, só pra trazer pra vocês o que eu falei antes. A gente tem uma notícia hoje que a defesa do Augusto Lima, que é ex-sócio do Daniel Vorcaro no Master, saiu em defesa do Jax Wagner, o senador Jax Wagner, e apontou que eles falam que é uma confusão da Polícia Federal. Segundo os advogados, a medida que favoreceu o mercado de empréstimo consignado e também o Banco Master não veio de uma emenda do Jax Wagner, como a Polícia Federal apontou, mas sim de uma medida provisória que foi editada durante o governo de Jair Bolsonaro. A defesa do Augusto Lima argumenta que a PF confundiu o texto original da MP, da medida provisória, com a atuação do senador. Ressaltando que o Jax Wagner apenas pediu uma vista, ela pediu vista na CCJ sobre o tema, não votou essa matéria, inclusive. E aí, essa medida provisória alterou regras do crédito consignado para favorecer o Banco Master. Isso que eu queria trazer
4: mas
2: também.
4: Mas isso não apaga a troca de mensagens,
2: não,
4: repasse do imóvel, outras vantagens indevidas, 3 milhões e meio de reais, tem muita coisa aí, por enquanto, envolvendo o político baiano, que tem todo o direito de se defender, evidentemente, isso tudo vai ser investigado, mais investigado. Eu não sei do que a Isa tá falando.
2: Mas continua no espelho,
4: entrou,
2: vamos lá.
4: Entrou no espelho, tá certo. Vamos lá, então, fechando aqui a página. Pode ir lá, Mayara.
2: O TSE, gente, determinou que a Meta preserve dados de perfis do Instagram que promovem o candidato à presidência Flávio Bolsonaro. A decisão também determina a suspensão de links de venda nos perfis investigados. Vamos entender isso melhor com o Bruno Tibério de novo aqui trazendo mais informações.
12: Pois é, Mayara. Então, o ministro Ricardo Villas Boas Cueva, ele determinou então que a Meta preserve os dados das contas e também forneça informações para identificar todos os responsáveis. A decisão, ela também determina a suspensão de links de venda publicados pelos perfis e também estabelece prazo de 48 horas para o cumprimento então de todas as medidas. Algumas plataformas, inclusive, vão ter o mesmo prazo para fazer, né, a informação ali, para poder informar quem são os responsáveis por uma loja relacionada a todos os links. Em caso de descumprimento, vai ter inclusive uma previsão de multa, que vai ser uma multa diária de R$50 mil. Segundo a ação, foram identificadas 1.826 publicações em collab, né, em colaboração, envolvendo 492 perfis. Inclusive, a alegação é de que a estratégia, ela poderia caracterizar o abuso de poder e o uso indevido dos meios de comunicação. O TSE ainda vai analisar o caso e não concluiu que houve, então, irregularidade. Só que também há uma outra frente, isso porque conversas que foram apreendidas pela Polícia Federal mostram uma assessora de Flávio negociando em 2023 uma emenda de R$199 mil com Robson Calisto, conhecido como Peixe. Ele foi condenado pelo Supremo por envolvimento no caso da morte de Marielle Franco e também de Anderson Gomes. Segundo as mensagens, Calisto pediu ajuda para conseguir os recursos que eram destinados a um projeto esportivo no Rio de Janeiro. Aí Flávio Bolsonaro nega as irregularidades e afirma que a emenda seguiu a legislação e os critérios técnicos do Ministério do Esporte. O PT também pediu ao Supremo e também à Controladoria Geral da União uma auditoria nas emendas destinadas, então, por Flávio a entidades do terceiro setor do Rio desde 2019. Eu volto com vocês aí no estúdio.
3: O senhor, eu queria perguntar a você, qual vai ser o impacto dessa notícia na campanha de Flávio Bolsonaro?
13: Zero.
2: Fala de
13: zero.
2: Novo.
13: Fala de
9: zero.
13: Novo.
9: Zero. Zero. Nada. Nada. Primeiro porque essa história de emenda já tá no popular, né? Já tá precificado. O que mais se fala é sobre desvio de emenda. E não acho que também o do Flávio, por mais que o rapaz esteja no processo do Marielle, a conexão é antes da morte de Marielle, correto? E uma emenda destinada a qualquer associação não é irregular. O que a gente tem que verificar é se realmente essa emenda foi utilizada, se essa emenda não foi desviada pela instituição. Isso sim, mas destinar uma emenda à associação, isso é normal, isso não tem nenhum tipo de corrupção ou rolo. Mas peraí, eu queria voltar.
3: Eu entendi diferente, eu entendi que é destinada a miliciano.
9: Não, é porque ele. Porque descobriram depois, né? Depois que ele participou, depois desse caso da emenda, lá na frente, ele participou da questão da morte da Marielle. Então, querendo fazer essa conexão dele ter destinado emenda a esse personagem, que era presidente de uma associação, que recebeu emenda para um evento, acho que de esporte, de futebol, e depois foi condenado pela morte de Marielle. Foi um dos sujeitos condenado pela morte de Marielle, correto? Mas eu queria falar também agora sobre a questão do impulsionamento por outros perfis do nome de Flávio Bolsonaro. Isso, se for comprovado alguma relação com a campanha, se for comprovado alguma relação com o Flávio, é algo muito parecido com que a condenação do Pablo Marçal, né? Poder econômico, o impulsionamento fora da meta é proibido pela legislação e hoje o Pablo Marçal está cassado, não pôde concorrer, justamente não é por causa do laudo, não é por causa de outro motivo nenhum, é justamente porque tinha um campeonato que ele de alguma forma beneficiava conforme a justiça eleitoral e impulsionava os nomes dele. E o Flávio, se for comprovado, é algo muito parecido.
4: Muito bem, 4:38. Daqui a pouquinho no Link TMC a gente fala sobre a CBF, que vai cortar quase pela metade o número de estrangeiros permitidos em campo até 2030, e times como o Botafogo, com 12 atletas estrangeiros, sentirão um impacto mais de perto. A gente vai explicar essa situação, não é da noite pro dia, como falamos aqui, até 2030. A gente vai com as principais notícias da região. Posso só despedir? Me despedir do Wilsinho?
2: Pode.
4: Valeu, Wilsinho.
9: Falou, valeu, até amanhã.
4: Até amanhã.
9: Tchau.
4: Até amanhã.
9: Tchau.
4: Noticiário local agora, pessoal.
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1: As delegacias de defesa da mulher do estado de São Paulo registram em média 20 boletins de ocorrência por hora. O dado foi levantado pelo Sindicato dos Delegados de Polícia entre janeiro do ano passado e agosto deste ano. O Ailan Bernardo vem com os detalhes desse levantamento. Fala, Ailan.
2: Olá, Maiara. Olá a todos no estúdio da TMC. E para quem acompanha a nossa programação, números importantes para que a gente entenda como está a nossa realidade, o que está acontecendo. Foram lavrados, então, 183.904 boletins de ocorrência em todo o ano de 2025. Então, isso aqui é sobre o ano passado. E nesse ano de 2026, 118.012 boletins de ocorrência entre janeiro a agosto, o que configura aí 20 registros por a cada 60 minutos. Então foram lavrados, né, esses boletins de ocorrência, como corrigiu aqui a diretora. O sindicato apurou ainda que as delegacias especializadas instauraram mais de 100.000 inquéritos para poder investigar ainda situações que podem se transformar em novas ocorrências. Além também de totalizar mais de 17.000 prisões em janeiro do ano passado a agosto desse ano, quase uma prisão aí por hora. Todos esses números agora vão entrar no mapa, além de monitoramento, também que vai estruturar novas medidas de segurança pública. Volto com vocês no estúdio.
3: Valeu, Ailan. E a movimentação no Aeroporto Internacional de Viracopos, em Campinas, voltou à normalidade após falta de energia elétrica que provocou transtornos para os passageiros. O apagão atingiu o saguão de check-in, os painéis com informações dos voos e também os equipamentos de raio-x. Segundo a Aeroportos Brasil Viracopos, o local possui gerador para essas situações, mas o equipamento não funcionou durante a ocorrência. Não é fácil. Em nota, o aeroporto afirma que a interrupção não afetou as áreas de pátio de aeronaves, a pista de pouso e decolagens, as vias de acesso e o terminal de carga. A concessionária também afirmou que os passageiros embarcaram nos voos previstos, mas que o processo ocorreu de forma mais lenta.
1: A justiça determinou que a Universidade de São Paulo deve rematricular um aluno denunciado por suposta fraude na cota racial. A denúncia foi cerca de 6 anos após ele ter entrado, né, no curso de economia através de uma vaga reservada a candidatos que se autodeclaram pardos. O Tribunal de Justiça de São Paulo considerou que a USP aplicou regras criadas após o ingresso do aluno e não fundamentou a decisão de forma ideal. Também foi alegado que a instituição ultrapassou o prazo para rever a matrícula e não comprovou fraude ou má-fé do universitário.
3: O candidato ao governo, Tarcísio de Freitas, declarou gastos de 88% do teto eleitoral para o primeiro turno. O valor se aproxima de 24 milhões de reais e foi destinado a 53 empresas e pessoas físicas. Fernando Haddad informou que utilizou 46% do limite estabelecido pela Justiça Eleitoral, por volta de 12 milhões de reais. Metade das despesas de Haddad foi destinada a Urisane Comunicação, responsável pela produção de programas de rádio, televisão ou internet. De acordo com o TSE, o teto de gastos para candidatos a governador no primeiro turno é de cerca de 27 milhões de reais.
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2: No discurso da Assembleia Geral da ONU, Lula fez questão de defender a soberania do Brasil sobre os minerais críticos e as terras raras no país. Matérias-primas essenciais para a transição energética mundial. O presidente afirmou que, abre aspas, nossas riquezas naturais pertencem ao povo brasileiro e é em benefício dele que serão exploradas, fecha aspas. Segundo ele, qualquer acesso a esses minerais vai exigir, em troca, geração de valor dentro do Brasil e transferência de tecnologia, ou seja, não basta só extrair e exportar a matéria-prima, o país quer ganhar conhecimento técnico nesse processo. Sem citar nominalmente os Estados Unidos, Lula também mandou um recado sobre a região, disse o seguinte, abre aspas, o Brasil não cabe no quintal de ninguém, fecha aspas, numa referência à expressão histórica que descrevia a América Latina como território sob influência automática de potências estrangeiras. Vamos conferir o trecho.
3: Viu? Não cabe no quintal de ninguém. Precisamos... Precisamos de parceiros com uma agenda positiva que fomente o desenvolvimento. Diferenças ideológicas não devem ser obstáculos para a maior integração entre vizinhos. Os países da região reconheceram os horrores do regime de exceção. Percorremos um longo caminho para restaurar a vontade popular.
0: Durante a fala, Lula também criticou a interferência política nos processos eleitorais de outros países.
3: Voltamos a presenciar a ingerência externa em processos eleitorais. A divisão do mundo em zonas de influência e investidas neocoloniais por recursos estratégicos constitui gestos anacrônicos. O povo venezuelano merece definir o seu próprio destino. A Nicarágua não vai resolver os seus problemas impedindo a oposição de disputar eleições. A crise no Haiti continua a testar os limites da indiferença da comunidade internacional. Em Cuba, o mundo assiste estarrecido. A punição coletiva imposta a 10 milhões de pessoas por um embargo econômico e um cerco energético ilegais.
2: O presidente também criticou campanhas políticas de desinformação que contrariam a ciência e prejudicam o combate a doenças, como acontece com os movimentos antivacina.
3: Os pilares do multilateralismo estão sendo corroídos. A Organização Mundial do Comércio respira por aparelhos. Quando os governos capitulam frente aos que usam tarifas como arma de coerção e chantagem, as consequências são nefastas. Na era da desinformação, os obscurantistas resistem às evidências da ciência. Nunca esqueceremos das milhões de vidas perdidas pelo descaso no enfrentamento da Covid-19. Campanhas contra vacinas estão trazendo de volta doenças que julgávamos erradicadas. Enfraquecer a Organização Mundial da Saúde torna todos mais vulneráveis.
0: 4:50. Eu vou seguir Alvarez com as informações sobre o Kennedy Center. Vamos passar pro Donald Trump agora. Você quer fazer algum comentário depois de ouvir o presidente?
4: Não, eu só ia dizer o quanto o Lula mirou no Trump, né? A gente poucas vezes viu o Lula bater tanto no Trump, tanto na casa dele, né? Em tese, nos Estados Unidos. Não é a casa dele, porque a ONU é, em tese, internacional, mas está nos Estados Unidos. E ele fala de praticamente tudo. Em contrário, né? Contra o Trump, a questão de guerras, a questão de sequestrar a Venezuela como país, né? Dominar a Venezuela, dominar outros países. O Trump hoje defendeu várias das ações dos Estados Unidos, defendeu mudanças de governo em vários países, mais ingerência. E o Lula está o tempo todo contrariando o Trump. Ele está tentando mostrar mais uma vez, se colocar mais uma vez, que foi o que ele fez lá atrás, quando veio o tarifaço, como aquele que defende o Brasil da ameaça estrangeira. Esse foi o objetivo do discurso do Lula quando ele pensa, né, claro, que ele está falando principalmente para os eleitores brasileiros.
0: Faltando 9 minutinhos para 5 da tarde, já tem o esporte com Fabiano Fará, mas uma investigação do jornal americano The New York Times mostra como o Kennedy Center, tradicional casa de artes cênicas dos Estados Unidos, mudou completamente desde que Trump assumiu o controle do conselho administrativo no início do segundo mandato dele. O centro foi fechado nessa semana oficialmente por questões de segurança depois que um pedaço de gesso caiu do teto, mas documentos internos sugerem que a prioridade de Trump era incluir o próprio nome na fachada do prédio, algo que a justiça já barrou mais de uma vez. E-mails obtidos pela reportagem também mostram um plano para substituir parte da coleção de arte do centro, incluindo doações de outros países em homenagem ao presidente John Kennedy, por obras escolhidas por doadores próximos a Trump. O centro nega qualquer plano de se desfazer da coleção, dizendo que as peças seguem totalmente protegidas. Desde que Donald Trump assumiu o comando, artistas e frequentadores vêm abandonando o local, que historicamente funcionava como um espaço apartidário, criado com o apoio de presidentes dos dois partidos americanos desde a década de 50.
4: Vou ser breve aqui. Esse caso mostra a vaidade máxima, extrema de Donald Trump. Ele chegou a colocar o nome dele lá no centro, acima do nome do John Fitzgerald Kennedy, grande presidente americano. Mandaram tirar. Aí ele disse, não pode ter o meu nome lá, então vou fechar esse negócio. Ele foi visto no avião presidencial essa semana com um cartaz que dizia demolição do centro Kennedy. Ou seja, é um desprezo imenso pelas artes, é o maior centro cultural de Washington, shows maravilhosos, orquestra, ópera, tudo. Ele simplesmente, por vaidade, está disposto a demolir esse centro de cultura só porque não permitiram que tivesse o nome dele. É só isso, gente.
2: Muito que bem, agora a hora do esporte aqui no Link TMC. E a gente traz Fabiano Fará. Vou puxar pela minha sardinha pro meu lado, Farazinho, porque as brabas avançaram e estão na final do Brasileirão Feminino, né?
5: Tudo bem, gente? Boa tarde a todos.
0: Farazinho.
5: Pois é, o Corinthians, time feminino do Corinthians, bateu Bahia, o São Paulo bateu o Flamengo e vão se enfrentar na grande final do Campeonato Brasileiro Feminino. No Brasileirão Feminino. Primeiro jogo dia 27 e o segundo jogo já na primeira semana de outubro, né? É um futebol feminino, ano que vem tem Copa do Mundo aqui no Brasil, bem valorizado, com novas forças, né? Se você pega alguns anos atrás, né, gente? Você viu, o Santos era uma das forças do futebol feminino.
0: Sereias, né?
5: Hoje é um time que, né, não faz tanta diferença, mas...
0: Tava até outro dia na segunda divisão.
5: Exato.
0: Não sei se já voltou.
5: Eu também procuro nem saber, esse negócio de segunda divisão não é comigo. Não, mas assim, voltou, mas vira um coadjuvante, sim, né? Sim. Dentro de tantas protagonistas, e é um Brasil que vem muito forte, uma final muito interessante mesmo, gente.
0: E eu ouso dizer que pela primeira vez em muito tempo, talvez contra o Palmeiras isso já tenha acontecido, o Corinthians não chegue favorito absoluto, com condição de favorito absoluto, né? São Paulo fez uma grande campanha também, reforçou o seu time, mostrou força na fase de grupos e atropelou o Flamengo,
5: sim,
0: nas semifinais. Então, talvez uma decisão aí sem favoritos. O Corinthians já destruiu São Paulo em tantas e tantas finais, semifinais, né, de competições no futebol feminino recentemente. É a força a ser batida, pode ser batida dessa vez no Campeonato Brasileiro.
5: Eu vejo um ligeiro favoritismo ao Corinthians.
0: É mesmo?
5: Por toda

0: que vem, né? 8, depois 7, até 6 em 2030. Cara, é assim, eu não vejo um impacto tão grande assim, porque sempre disseram que os estrangeiros tomavam o lugar de jovens talentos revelados nas bases dos clubes. É, quando o cara tem talento, o jogador tem talento e vem da base, ele tem espaço, ele conquista o espaço, né? Você vê hoje, por exemplo, o Flamengo tem o quê? 10 estrangeiros, né? O Grêmio tem acho que 11 ou 12.
1: Até um croata.
0: Exatamente. Então, e tem até o Bright White, né?
1: Bright
0: White, que foi, fez dupla com o Memphis Depay no Barcelona.
2: Verdade.
0: Faz tempos sombrios do Barcelona, né?
2: Pois é.
0: Então, eu acho que não causa um impacto tão grande assim para esse mecanismo de dar mais espaço a jovens revelados. Ainda não. Você reduz um jogador, mas...
2: Mas quando forem 5, acho que aí vai reduzir bastante.
0: Aí sim.
2: Porque sabe o que acontece rapidamente aqui? Por exemplo, o Atlético Goianiense, o América Mineiro, essas equipes, ao invés de contratar o jogador que está na reserva do Corinthians, sendo pouco utilizado, que aí teria mais chance,
0: eles vão
2: lá fora. Porque o reserva do Corinthians custa 90, 100, 150. O reserva novinho, menininho, custa 100, 120 mil por mês. Aí vai pegar um menininho lá do futebol peruano, do futebol equatoriano, do futebol colombiano, vai oferecer metade disso. O cara vem querendo dar a vida pelo clube que está contratando, porque a diferença salarial é muito grande e isso acaba tirando espaço dos mais jovens. Oportunidade, o João Vitor, por exemplo, que hoje está na Rússia, ele se valorizou ao ser emprestado pelo Corinthians ao Atlético Goianiense.
0: Sim.
2: Numa época em que ainda os times médios não contratavam tantos jogadores estrangeiros, se valorizou e o Corinthians vendeu bem lá pro futebol russo. Enfim,
0: vamos ver se retoma isso.
2: Aos pouquinhos isso muda,
0: mas
2: né?
0: É gradativo. Eu acho que pro ano que vem não causa impacto assim significativo. Não.
1: Valeu, Farazinho.
0: Um abraço.
2: E tem jogo em sexta-feira, com compromisso marcado. Seleção brasileira contra a Austrália, lá em Queensland. Lá, na verdade, o estádio chama Queensland Bank Stadium, em Townsville, na Austrália. O jogo começa às 6h40 da manhã. 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
0: Essa vinheta me quebra. Bom, posso chamar de nova seleção brasileira ou ainda não?
2: Pode.
0: Ou veremos.
2: Pode. Nova seleção brasileira. Vamos ver o que acontece a partir de agora.
1: Pior que tá, não fica, né? Ou pode ficar?
0: Não, sempre pode.
1: Um beijo, Fará.
0: Valeu, gente.
1: E hoje, gente, tem Conta Comigo. Programa comandado por Lucas Salles, estreou ontem. Hoje tem mais histórias mandadas pela própria audiência, histórias curiosas, constrangedoras, surpreendentes. Eu um dia vou Conta Comigo para falar do dia que Alvarez falou de KY no ar. Eu acho que seria interessante daqui a uns meses a gente lembrar desse dia.
3: O que eu falei?
2: Não lembro mais.
1: Deixa quieto, se você não entendeu.
3: KY,
1: meu bem.
2: Algo assim.
1: É, algo do tipo. Entendeu?
3: Ainda
1: contarei essa história no Conta Comigo, mas hoje às 10 da noite, tá? Muitas histórias a serem contadas por Lucas Salles e com a ajuda
3: da galera.
1: Eu pensei
3: que o Lucas vinha vender o peixe dele de novo, hoje não vem não, né?
2: Não, só ontem. Só ontem.
3: Cansou.
2: É muito trabalho.
1: Aqui é muito fechado, tá nós
3: bom.
1: Três.
3: Mas
1: aqui
3: eu vou assistir, porque é bom, é muito bom.
1: Muito
2: e
1: bem.
2: Olha só, gente, em homenagem ao...
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1: Eu sou contra, só que eles vão fazer o mês que vem, que não vai mais ter limite de partidas, que o clube vai poder contratar o jogador a qualquer momento. Né? Flamengo e Palmeiras, os times que tiverem dinheiro vão ficar cada vez mais fortes. Digamos que surge um cara bom pra caramba na Chapecoense, um baita de um artilheiro. Acontece isso aí. Pô, aí a hora que chegar na metade do campeonato, o cara vai pro Flamengo.
2: Então, aí, Calil, aí a multa do cara é 50 milhões de dólares. O Flamengo pagar 50 milhões de dólares, se a Chapecoense vai falar, meu filho, vai com Deus.
3: Mas aí o clube tá
2: falando, ele não quer saber, velho. Ô, velho, assim...
3: Você também vive num conto de fadas.
2: Não, eu vivo igual os caras, todo mundo vive no mundo.
3: Ô, deixa eu te falar,
2: eu respeito a opinião de vocês. Eu respeito a opinião de vocês. Eu acho que tem debate.
3: Você não respeita nada.
2: Eu acho que eu respeito. Você é louco, o cara tá falando.
1: Não, é um bom
2: cara. Assim, mas assim, a janela, enquanto a janela estiver aberta, tá tudo certo.
4: Se for no meio do campeonato, beleza. Agora pro final complica, mas no meio do campeonato é justo.
2: Não vê, não,
1: mas a janela tava aberta até semana passada.
4: Mas vai mudar isso também,
1: mas já tá no final, campeonato.
4: Não, ainda tá na... Mas reta, no meio do
2: enquanto a janela estiver aberta.
4: Então fica...
2: O que você acha da janela?
3: Eu vou te falar.
2: O que aconteceu na Itália?
3: O Fará tá igual...
4: Acabou com ele.
3: O Fará tá igual o Memphis depois de perder o pênalti. Se abateu...
4: Mas por que tem que falar do Memphis?
1: Eu só vi a dele ali, ó.
3: Porque ele perdeu o pênalti.
1: Ele tá lá, tá defendendo. Eu só vi a dele ali, ó, do fã-clube do Memphis ali, ó. Só vi a dele, levantou o polegar.
4: Tá sobrando pra mim agora. Eu ia falar do Balotelli e ele veio falar,
5: Eu queria ver o nosso Benjamin Bach lá na cadeira dele, no dia de Corinthians e Fluminense, quando o nome do Memphis foi colocado no placar eletrônico do estádio, foi aplaudido por 49 mil pessoas. Isso. O que o Ben já fez?
4: Porque a torcida tá do meu lado.
3: Meu, deixa eu te falar. Eu tenho uma opinião. Se a torcida do Corinthians tem outra, ok.
5: Mas a torcida aplaude o jogador que atua lá.
3: Mas pode aplaudir. Eu não tô aqui.
5: Você não tem que torcer pelo Memphis?
3: Eu não tenho. Primeiro que eu não tenho ódio do Memphis, eu não tenho raiva do Memphis.
5: Mas você não tem que torcer por ele?
3: Eu não desejo mal ao Memphis, tá louco?
2: Claro.
3: Eu tenho sempre as minhas ressalvas, que pra quem me acompanha há mais tempo sabe. No dia que contratou o Memphis, eu falei, é um absurdo.
1: Não, você era contra a renovação dele.
5: Mas já contratou.
3: Eu fui contra.
5: Já foi, não vai voltar atrás.
3: Vou repetir a história. Já que você quer voltar ao assunto.
5: Não, mas não vai voltar atrás, já contratou.
4: Agora tem que apoiar.
5: A partir de agora.
3: O Augusto Melo tava no meu programa, uma semana antes. E a frase é dele, gente, não era minha. Olha, a situação do Corinthians é muito pior do que eu imaginava. Muito pior. Uma semana depois, contrato um jogador.
5: Mas segunda-feira vem coisa boa.
3: Aí eu peguei e falei: segunda-feira vem coisa boa.
2: Eu sempre falo isso.
3: Aí o Dodô, eu peguei e falei assim: gente, olha, meu problema não é o Memphis. O problema não é. Vamos esquece o Memphis. Mas, pô, uma semana antes o presidente fala que a situação do clube é muito pior do que ele imaginava. Na semana seguinte, o cara contrata um jogador com um contrato que era simplesmente impagável. Era uma fortuna para um clube quebrado.
1: Vazar.
3: E não é que esse patrocinador vai pagar, blá blá blá. Hotel Rosewood, não sei quantos milhões.
4: Perfeito,
3: segurança, não sei quantos milhões. Tá. O cara tá certo.
1: Cês chefe de cozinha.
3: Vocês querem que eu vá?
2: Claro,
3: eu... Mas não falei que ele tá errado.
2: Sim,
3: nunca falei que o Memphis estava errado.
2: Claro, pô.
3: Vocês querem que eu vá? É isso. Se tem um trouxa que assina um negócio daquele.
1: Exato.
3: Então eu fui contra.
5: Será que o cara que assinou é trouxa?
1: Ué. Por esses valores aí.
3: Não, você tá me induzindo a falar algo que eu não falo nada sem prova.
5: Não, só tô perguntando. Ué. Será que ele é trouxa?
3: Pra mim, fazer um contrato desse pra um clube que tá.
5: Será que o Augusto Melo é trouxa?
3: É um absurdo. É então, ponto. Então, meu problema não é o Memphis. Era legal ver o Memphis jogando? Lógico que era. É legal. Pra mim, ele tá longe de ser um Ronaldo fenômeno e tal. Mas, era legal pra caramba ver o cara lá. Chegou aqui, criou identidade com a torcida do Corinthians, foi na comunidade, foi na Gaviões, foi gravar rap com o MC Rariel. Legal pra caramba. Eu nunca critiquei isso. Aí veio a renovação. Eu falei, gente, Corinthians não tá pagando ninguém. O Corinthians não consegue pagar o Cuiabá, não paga ninguém.
1: Continua não pagando.
3: Não paga ninguém. Como é que vai renovar com um jogador já não paga nem ele? Devia 40 pau pro cara. E aí eu complementei, falei, além do dinheiro, o ano de 2026 do Memphis é péssimo. É um ano sabático. O cara não jogou. Nós estamos no mês de setembro, acabando setembro. O cara tem 21 jogos e um
5: e ainda assim deu passe pro gol contra o Fluminense, mesmo jogando mal.
3: Então, o problema é esse.
5: Mesmo cara. Jogando mal, um dos melhores do time.
3: O cara bate uma falta, o Bidon vai lá, mete o pai a gol. Pô, o Mevis é um gênio.
5: Então, ainda assim, um dos melhores do time. Ainda jogando mal. Vale. Mesmo jogando mal.
3: É os cinco melhores do time. O time tá pra cair.
4: Abel, um dos melhores do Saci, todo chute é voadora. Para.
5: Não, ainda jogando mal, um dos melhores do time.
0: Ô, Benja, deixa eu fazer uma pergunta pra você, pro Belo e pro Dentinho.
3: Ó, temos um convidado.
0: Valeu a pena trazer o Memphis nesse contrato que você falou, absurdo, que eu concordo 100%, valeu a pena? Depende. Não tô falando desse ano não. Depende. Nem do um gol que ele fez, nem do pênalti que ele mandou a bola em Jundiaí. Tô
3: depende.
0: Falando
3: depende.
0: Até antes da renovação, você acha que valeu
3: depende
0: a pena?
3: Depende da visão. Se eu amanhã fosse presidente do Corinthians, infelizmente eu ia ser odiado pela torcida, porque eu pensaria primeiro se minhas medidas seriam totalmente impopulares. Se eu não posso, eu não gasto. Se eu não tenho, eu não compro. Se eu não tô conseguindo pagar ninguém, eu tô com uma dívida cada vez maior, impagável, insustentável, eu não posso comprar. Entendeu? Então, eu vou sempre pelo lado racional. Eu, pra mim, não dá.
5: Corinthians tem que pagar 69 milhões de reais até o final desse mês.
3: Pra quem?
5: 20 milhões em direitos de imagem pros jogadores, 2 meses que estão atrasados. 22 milhões... com aquele acordo com o governo, que se não pagar, a dívida vai para 1,2 bilhões de reais. A dívida dobra se não pagar o acordo, são 6 parcelas em atraso, mais 27 milhões do acordo com a Caixa pela Arena. Então 27 milhões para a Caixa, 22 para a União e 20 pro elenco, 69 milhões de reais. Se não pagar a Caixa, tem bloqueio de receita. Se não pagar a União, perde o acordo e volta ao valor original, 1 bilhão e 200. E se não pagar o elenco, tem risco de rescisão unilateral do jogador.
0: Então, independente de qualquer coisa, valeu a pena? Campeão paulista, campeão da Copa do Brasil, ajudou a tirar o time do rebaixamento. Não tô dizendo que foi só ele, tô perguntando. Valeu para vocês? Valeu a pena?
3: Em 24, o time tava para cair.
4: Ele ajudou.
3: O Augusto foi lá e gastou 200 milhões de reais em reforço.
0: Valeu a pena.
3: Todo mundo ficou feliz, o time não caiu, foi pra Libertadores. Eu, na época, falei assim, a conta vem. Sabe aquele cartão de crédito que você vai gastando, fala, puta, que lindo, né? Só vem daqui 30 dias a fatura. A fatura vem. O juro do cartão de crédito.
0: Mas se cai, a fatura é o dobro. E se cai, a fatura ela 10 vezes maior.
3: Mas sabe o que o Corinthians faz? Eu já falei isso aqui várias vezes. Tem empresas aí hoje que compram dívidas de clube. Tá? Eu já falei várias vezes.
4: De empresa.
3: O Corinthians tem feito muito disso. O Corinthians não consegue ir a banco, não tem mais crédito, né? O dinheiro do banco demora pro clube.
5: O Sérgio Genichian falou em uma entrevista
3: Confessou
5: ao meu timão.
3: Eu tinha falado isso.
5: Que o Corinthians está pegando
3: juros de agiotagem.
5: Juros de CDI mais 18%.
3: É agiotagem. Não tem como pagar. Então o que ele faz? Ele pega um dinheiro, adianta, aí vai lá e paga o elenco. Ufa, pagou. Ele já queimou a receita dele de daqui 4, 5 meses. Queimou. Só que mês que vem, ele também não tem para pagar o elenco. Então eu penso com a razão. Aí o torcedor fala, o cara é anti. Cadê nosso convidado? Temos um convidado.
4: Opa.
3: Eu tô muito nervoso hoje. Alexandre Matos.
6: Eu tô achando que eu vou desligar isso aqui, isso tá muito nervoso.
3: Já também. Tudo bom, Alexandre?
6: Eu tô bem, Bia, e você?
3: Bem.
6: Posso entrar nessa sua fala aí, Benja?
3: Com o maior prazer
6: do lado de cá, primeiro boa noite a todos, obrigado pelo convite, né? Mais uma vez aqui com vocês aqui, obrigado, estamos sempre à disposição aqui, fiquem à vontade. Benja, entendo o que você diz e te falo que a maioria esmagadora de pessoas que entram no futebol, um presidente, principalmente o presidente eleito, né? Até dono hoje de SAFs, etc., entra exatamente com esse pensamento. Pô, eu vou entrar, o que der para fazer eu vou fazer, o que não der eu não vou, eu não vou fazer nada no risco, eu vou pegar, fazer assim, olha, eu tenho que pagar isso aqui lá de trás, eu vou pagar, vou fazer a gestão. Amigo, na hora que vem a pancada, na hora que vem o lado desumano que tá o futebol hoje, vejo algumas pessoas falando, outro dia o Abel, o futebol tá doente. Não. As pessoas estão doentes e as que não estão ainda estão adoecendo. Em todos os sentidos, no futebol, na política, no dia a dia, a gente vê notícias aí, a pessoa deu um tiro no outro no trânsito, a pessoa brigou com outro, Cara, é insano o que se passa hoje. Então, assim, longe de defender alguma coisa, né? Tô entrando aqui de gaiato, escutando aí um pouquinho da sua fala. Mas o que vem de pressão desumana para se conseguir um resultado a todo preço, a qualquer custo, e não pode ser a qualquer custo, mas o que vem de pressão, o cara chega uma hora que ele fala assim, cara, eu vou ter que arriscar um pouquinho. Eu vou ter que tomar uma medida aqui para acalmar. Alexandre. Eu vou ter que botar alguma coisa para dentro. Então, assim, já vi muitos. E de fundo do meu coração, vou pensar aqui com muita frieza, talvez um ou outro, que eu não quero ser justo, né, de falar que realmente fez isso, ou tentou fazer, mas chegou uma hora que tinha que ceder, uma hora que tinha que passar um pouquinho, né? Então, é duro, amigo. Tá,
3: Alexandre.
6: O negócio tá desumano.
3: E
6: com rede social, tá mais ainda.
3: Mas olha, eu vou concordar, uma parte eu vou concordar com você. Cadê o Alexandre? Caiu? Ah, o Alexandre Matos caiu. Vamos reconectar e nós vamos falar com ele.
5: É bom que você pensa no que você vai responder.
3: Não, a resposta era a mesma. Ah, talvez nossa, até me perca, tá, porque certo. Já estava na ponta da língua.
5: Entendi. Tá certo. Então.
3: E outra, velho, não sou obrigado a concordar com vocês, nenhum de vocês, velho. Não tá no meu contrato, ó. Quando eles falarem, você tem que concordar. Eu e o Calil, velho.
7: Agora que essa conversa é fiada, é que você foi jantado aqui, meu. Você
5: foi jantado. Olha isso, olha
4: lá. Pelo Dodô e pelo Dybala.
5: Foi jantado. Ele voltou nesse assunto. Mano, ele levantou o dedinho.
3: É ele sofreu aquele pênalti aos 45 e ferrou com nossa ala aqui, velho. Alexandre, não, o que eu vou falar é o seguinte.
6: Voltei.
3: Eu até concordo. Voltei. Eu concordo com uma parte. Eu acho que a sociedade como um todo ela está doente. Em todos, a gente vê cada coisa absurda. Concordo. Agora, o Alexandre, ninguém obrigou o presidente do clube a ser presidente de clube, tá? Ninguém foi lá com revólver no cara e falou, assume aí. Eu tô nisso aí já faz muitos anos. Eu ouço o presidente falar o seguinte: ai, puxa vida, larguei minha família, larguei minha empresa, a minha mulher reclama que a gente não tem mais feriado e final de ano, porque meus netos estão reclamando que o vovô não vai no aniversário, mas eles não querem largar o osso. E outra, o que esses dirigentes fazem nos clubes, eu te garanto que eles não fazem 1% na empresa deles, porque eles não têm responsabilidade nenhuma, é fácil gastar dinheiro com os outros, é fácil gastar fortunas com jogadores ou treinadores que não valem nem 20% disso, fazem multas milionárias porque não sai do bolso deles, que se tivesse mesmo uma lei aqui nesse país, quer ser presidente do clube, põe todos os teus bens como garantia de tudo o que você fizer, não vai ter um, o Corinthians, que é uma sem vergonhice, sem tamanho, um clube que foi esfacelado, que um navio pirata atracou lá e não sai mais, tem 6 ou 7 candidatos a presidente no final do ano. Então, onde que tá? Ai, caramba, desculpa, Alexandre, eu não vou concordar,
6: concordo com você, eu digo isso, inclusive, com as pessoas do futebol em geral, né? O treinador, o cara tá desumano, ele quer ser treinador, o diretor executivo, tá tomando uma pressão, não tem férias, não pode andar na rua, não posso fazer... Eu tô ali porque eu quero, certo? Concordo com você, presidente do clube também, concordo com você. Não tô querendo justificar porque tá equivocado e não tem que se fazer isso, né? O que tem que se fazer é a gestão séria e tá provado que quando faz gestão séria, Flamengo, Palmeiras, vários outros que a gente pode citar, dá certo. Futebol é organização e investimento. E uma coisa vem ligada na outra. Você só consegue ter investimento se você tem organização e vice-versa. Então, assim, concordo. Só tô passando que na hora que você tá lá dentro, às vezes algumas decisões você toma até pra baixar. Não tô aqui falando se é pra contratar A, B ou C, se é pra mandar embora, vender, comprar. Não, não é isso. Não tô lá para nem participei de contratação de jogador, seja o Memphis ou qualquer outro, assim. Mas o que está acontecendo hoje do lado desumano, até por não ter uma ordem, certo? Como você falou, não tem ordem, não tem lei. Não tem lei na internet, não tem lei com os gastos, não tem lei com o que se fala, não tem lei com que se inventa, ninguém cobra ninguém, e aí vem uma loucura na cabeça de uma pessoa. Então, mas concordo com o que você diz, eu tenho certeza que você concorda com alguma parte também.
3: A gestão do Santos é séria?
6: Não tenha dúvida nenhuma. Se não fosse séria, não significa que não possa ter erros. Se não fosse séria, não tivesse credibilidade, o Santos não estava. Saiu de uma segunda divisão o ano passado, difícil, mas alcançamos nosso objetivo. Esse ano, difícil, mas estamos conseguindo somar e subir um pouquinho em todos os sentidos, em termos de credibilidade, em termos de resultado de campo, em termos de ambiente, de organização. Não vai ser da noite para o dia, não vai ser para ontem, igual muitas vezes o torcedor quer, o crítico quer, e às vezes nós gestores queremos, pô, não aguento mais sofrer, quero ganhar jogo, quero conseguir não ter que ficar pensando como é que eu vou pagar a conta, quero não precisar vender um jovem, porque às vezes eu posso usar em 2, 3 anos, mas o Santos vem melhorando e vem crescendo ano a ano, e eu tenho certeza absoluta que a tendência é continuar assim, é o próximo ano ser melhor e o outro melhor, até conseguir o equilíbrio.
3: A gente é amigo, eu te amo de paixão, você sabe disso, mas vou discordar de novo, Alexandre. Se não fosse o pai do Neymar aí botar a mão no bolso, o negócio estava caindo pelas tabelas.
6: Não, desculpa, até bom tocar nesse assunto. Pai do Neymar, hoje, o pai do Neymar é um parceiro nosso, muito importante, mas o presidente do clube é o Marcelo Teixeira. Então, assim, o pai do Neymar, a família, nos ajuda em tudo, desde quando ele veio. Aliás, quem trouxe o Neymar foi o Marcelo Teixeira, que porque o Marcelo Teixeira tem credibilidade com a família, talvez, não sei, mas pelo que eu escuto o próprio Neymar pai e tudo, o Marcelo Teixeira, que lá atrás tirou o Neymar de uma possível ida menininho lá pro Real Madrid, e agora trouxe o filho para cá de volta no futebol brasileiro. Então começa por aí. Então, se o Neymar tá aqui, deve-se muito ao Marcelo Teixeira, e obviamente ao amor dele ao Santos, o desejo dele tá aqui. O pai do Neymar nos ajuda muito, tem muitos acordos que também são comerciais, não tem nada dado, não, o Neymar dá muito ao Santos. Eu já contei uma historinha aqui, que eu acompanhei na ida, por exemplo, do Neymar pro Barcelona, Paris Saint-Germain ia pagar a multa como pagou, e tem uma discussão, tem o direito de formação, 5% e tal, quando você paga a multa, você não precisa pagar. Tá, eu não sei se hoje foi corrigido isso, na época estava em aberto. Neymar falou, não vou se o Santos não receber. Então, assim, existe um amor muito grande, que é recíproco de ambas as partes. O pai do Neymar nos ajuda muito, mas eu te afirmo que o presidente do clube é o Marcelo Teixeira, e ele passou credibilidade, inclusive pro Neymar pai estar aqui e, em algumas vezes, investir no clube, senão não ia fazer isso. Talvez fosse outro, talvez se ele sair no final do ano, o negócio mude completamente. Então, parte do princípio das pessoas que estão dando credibilidade pro Neymar pai estar aqui.
8: Ô Alexandre, é o Fabiano Fará, que bom que você está participando com a gente agora, porque tem muita coisa que o torcedor do Santos nos pergunta aqui e que precisa de explicação, e nada, ninguém melhor do que você nesse momento para explicar. Você falou do ano difícil do Santos em 2025, voltando da Série B, e a gente que acompanha o Santos, eu acompanho pelo menos há 30 anos o Santos, a gente sabe que isso nem passava na cabeça do santista, disputar uma Série B, tamanho prejuízo que foi, né? Mas aí vem 2025, a gente vê o Santos, eu não vou falar em números, mas vê o Santos, por exemplo, tirando o Mike do Palmeiras, pagando 3 vezes mais que ele ganhava no Palmeiras. A gente vê o Santos contratando o Lautaro Dias, né? Por empréstimo, renovando o empréstimo. A gente vê o Santos trazendo Bilal Brahimi. Né? O Zé Rafael não foi na gestão do Alexandre Matos, então não vou colocar. Eu queria que você aproveitasse o espaço e explicasse. Porque a questão do Santos financeira sempre foi muito grave. Mas por quê? O porquê disso? O que que aconteceu? E você falou, o Marcelo é o presidente. Como que o Marcelo aceitou isso, Alexandre?
6: Boa noite. Boa noite. Obrigado pela pergunta. E aí é que eu falei que começa errado. De onde você tirou que o Mike ganha 3 vezes mais?
8: Bom, a informação entendeu? É minha, eu não vou divulgar minha fonte.
6: Absolutamente falso.
8: Não, não é falso. Falso. Não é falso. Não é falso. Eu tô te afirmando que não é falso. É a informação minha, a sua é a palavra oficial, eu respeito a sua informação, mas eu tenho a minha também.
6: Repito, novamente, é muito errado, falso, e se ganhasse é acordo, enfim, quem tem que fazer, faz. O Michael é um jogador multicampeão, talvez em atividade, porque ele ainda não aposentou, não sei se vai aposentar, enfim, tá fazendo a questão de carreira dele. O mais vitorioso do futebol brasileiro, quando veio, super aplaudido, e que por problemas médicos, enfim, as coisas foram encaminhando, as coisas andaram por um caminho que não foi o que ninguém queria, nem o Mike queria, nem o Santos queria, e estamos discutindo isso com ele. Ok, mas afirmo para você que a sua informação, que a gente passou de maneira equivocada e talvez até mentirosa. Esse é o primeiro ponto. Sobre outros jogadores, você falou de outros jogadores que não deram certo, aí eu te pergunto os que deram certo. Aí nós vamos ficar até amanhã discutindo aqui, tá bom, ele não deu? Tá bom, eu trouxe o Gabigol, a gente pagando uma parte do salário. Aí eu trouxe o Igor, que veio de graça e foi titular, a gente veio até proposta para vender. Aí eu vou te falar de N jogadores que deram certo. Aí você vai falar dos jogadores que deram errado.
8: Não, não, não. Eu tô te questionando o que a torcida me questiona. Isso é todo time do mundo. Fica à vontade para responder ou não. Porque assim, é muito difícil o torcedor te fazer pergunta. Então eu sou um interlocutor aqui.
6: Certo e errado. Time de futebol, qualquer clube do mundo vai contratar. E às vezes vai dar certo, às vezes vai dar errado. Na balança final, você tem que acertar mais. E os resultados estão mostrando que o Santos vem acertando mais. O Santos vem de ano a ano melhorando seu desempenho. O Santos tinha, esse ano exclusivamente, alguns objetivos. Quando eu cheguei ano passado, o Santos tinha um objetivo: não cair. Conseguimos até, de maneira honrosa, uma vaga na Sul-Americana. Esse ano, tínhamos um Campeonato Paulista que queríamos avançar uma fasezinha. Não conseguimos. Tinha uma Sul-Americana e uma Copa do Brasil que chegamos até as quartas. Queremos ser campeão, queremos avançar mais, mas o Santos de hoje, há muito tempo, não conseguia pelo menos estar avançando em fases decisivas, ter um nome participando e entrando. Por muito pouco, 2 minutos para ser correto, não conseguimos uma vaguinha na Sul-Americana. Ficou um gostinho de quero mais, mas estamos continuando. No Campeonato Brasileiro, que é o principal objetivo do ano, temos um objetivo, ficar entre os 10 primeiros, não sofrer. Nesse momento estamos conseguindo. Talvez no início do campeonato a gente precisava ter um pouquinho mais de performance, vamos chamar assim. Mas estamos conseguindo agora, corrigimos uma rota. Usamos bem a parada do meio do ano. Usamos bem a janela para dar uma reforçada pontual dentro daquilo que o Santos podia. Sem nenhum tipo de investimento. E todo mundo sabe que o Santos não tem investimento. Então aí nós vamos ficar discutindo até amanhã.
8: Agora,
6: você contratou o Fulano Beltrano, que não deu certo. Ok. E não deu e a gente tem que corrigir. E agora, os que deram certo?
1: Alexandre, eu queria falar de um outro assunto. Você falou de cobrança. Eu sou uma das pessoas, talvez, que mais façam cobranças em relação ao Santos. Não sei se é o coração de torcedor, mas a gente faz as cobranças. O Santos passa por situações... Tem passado nesse Campeonato Brasileiro que um time grande não pode passar. Eu vou citar o exemplo. O Santos não pode tomar aquele gol que ele tomou contra o Botafogo no fim. Aquilo não existe. O Santos não pode, vou falar da Copa Sul-Americana, um time de respeito, um time que se queira respeitar, não pode tomar um gol aos 18 segundos num jogo decisivo e depois que escalar uma montanha para chegar no objetivo, tomar o gol que tomou no fim. O Santos não pode disputar 6 pontos contra a Chapecoense e ganhar 1. Não pode. Aí, evidentemente, que você deve ter as suas explicações. Mas o Santos tem vivenciado algumas coisas nos últimos anos, independentemente da questão financeira, independentemente das contratações, de quem esteja vestindo a camisa, coisas que não podem acontecer. Então eu queria saber em que nível se dá essa cobrança, como vocês cobram quando fatos como esse que eu citei e outros que eu poderia citar, os gols que tomou contra o Palmeiras na Copa do Brasil, eu podia ficar falando aqui até amanhã. Em que nível se dá essa cobrança? Como funciona isso aí internamente?
6: A cobrança interna, ela é feita interna e obviamente que a gente cuida das coisas internas, né? O que tem no vestiário, o que tem no dia a dia, é coisa nossa, a gente não tem que ficar aqui, ah, fizemos isso, fizemos aquilo. Eu vou repetir, vou responder da mesma maneira que eu respondi anterior. E as coisas boas? E ganhar lá do Vasco, 4 vitórias seguidas, que talvez nunca, não sei quantos anos que não aconteceu, eu ia falar que nunca tinha acontecido, 4 vitórias seguidas fora de casa no brasileiro. Enfim, e as coisas boas? E aí, nós vamos ficar até amanhã. Então, assim, questão técnica de que tomou um gol aqui, tomou um gol com 15 segundos, não podia isso, não podia aquilo, pode ter certeza que eu também tenho a minha avaliação e os jogadores também é do futebol, é do jogo. Assim como fez em algum momento, assim como... mas a questão técnica em si eu não entro, eu não respondo, né? Ah, por que tomou isso? Por que fez aquilo? Por que perdeu o jogo do Palmeiras? Por que não sei o quê? Porque é jogo. É jogo, né? Aí eu ia falar, então, por que nós conseguimos ganhar do Vasco, do Inter, do Corinthians fora? Por que nós conseguimos avançar nas quartas de final? Por que nós, depois da parada, tava com todos os objetivos conquistados e talvez outros clubes com condição melhor que o Santos, não? O que eu posso falar é da gestão. Olha só, o Santos é um clube que eu ainda estou aprendendo a vivenciar. O clube o Santos é um clube muito particular, é um clube muito pontual nas suas particularidades, seja de DNA, seja de cultura interna, seja de exigência do torcedor, daquilo que ele gosta. É um clube que ainda está precisando da evolução e ela vai ser média a longo prazo. Não vai ser da noite para o dia, como nenhum clube é. Né? A gente pega o Flamengo, todo mundo aplaude, o Flamengo lembrando, depois de 2012 até 2019, brigando para conseguir resultado esportivo, mas arrumando. O Santos vem arrumando. O Santos vem arrumando exatamente para que talvez algumas derrotas que poderiam ser evitadas, talvez alguns erros de contratação poderiam ser evitados, talvez algumas melhoras na sua estrutura que tem que existir, e o Santos ainda não conseguiu, que as coisas consigam ter uma clara momento para que as coisas andem. Isso faz parte do processo. O Santos vem de uma segunda divisão, vem de um...
3: E caiu de novo.
7: Caiu de novo.
3: Estão sabotando.
8: Eu tenho mais algumas, mas respeito.
3: Estão sabotando a internet do Alexandre Matos. Vamos aguardar a volta dele, porque eu hoje. O Alexandre é muito meu amigo. Eu gosto muito do Alexandre. Tá? Não vou discordar. Mas estou discordando em 80% das coisas que ele está falando hoje. Não estou concordando. Cara, voltou.
6: Então nem sei aonde parou.
3: Então. Parou que eu falei. Desculpa. Eu falei o seguinte, eu sou muito seu amigo, gosto muito de você, sou seu fã. Quando o Augusto Melo ganhou, eu falei, pô, traz o Alexandre Matos pro Corinthians. Falei, cansei de falar pra ele, mas hoje eu tô discordando de 80%.
6: É o debate.
3: Eu não tô vendo essa evolução toda no Santos. O Santos foi bem em trazer o Neymar. O Neymar é genial. O Neymar é gênio. Dentro de campo, fora do campo. Ele canaliza tudo que é do Santos pra ele. Ele vai num camarote.
6: Como pessoa,
3: sem comentários. Eu sou suspeito pra falar do Neymar. Sem comentários.
6: Nota mil.
3: Agora, é um clube que hoje, cara, se não fosse o Neymar, o pai do Neymar, ajudar, o Santos tava ferrado. O Santos tem sido, nos últimos anos, um mero coadjuvante no futebol brasileiro. O Santos tava aí rastejando esse ano. O ano foi péssimo. É que a última imagem é que fica. Aí o pai do Neymar foi lá, precisava de uma grana pra pagar um transfer ban. Ele botou, fez um acordo comercial. Tá tudo certo. Não vejo. Não tem nenhuma ilegalidade, muito pelo contrário. E eu até te pergunto: pra mim, a grande salvação do Santos seria se o Santos virasse SAF e o pai do Neymar e o Neymar comprassem o Santos. Pra mim, o Santos, aí sim eu ia falar pra você que o Santos ia dar uma alavancada absurda. Porque eles amam o Santos, eles têm dinheiro, a torcida ama eles, a cidade ama eles. Essa era a solução do Santos. Porque se amanhã o pai do Neymar não resolver ajudar, ferrou.
6: Concordo da SAF 100%. Concordo, não sei se é a vontade, pelo menos comigo, fala nesse momento que não, mas eu não sei o futuro, né? O Pedrinho no Cruzeiro falava que nunca seria presidente do Cruzeiro, né? E hoje é o dono do Cruzeiro, né? Então assim, só quer dizer, Benji, eu entendo o que você disse e concordo com você. Eu tô aqui no Santos muito em função do Neymar, né? Neymar pai me ligou, conversei com ele quando eu tava tomando a minha decisão profissional e pessoal, né? O que não dá é para dizer que é só ele, entendeu? O Cuca tá fazendo um baita trabalho, o presidente Marcelo sofre pra caramba e também dá a vida dele lá, inclusive para trazer o Neymar. Jogadores estão treinando e dando a vida pra caramba. Então assim, não dá pra... se uma pessoa sair, acabou o mundo.
3: Mas não se faz mais, você sabe melhor que eu que hoje em dia...
6: Só vai continuar.
3: Hoje em dia não se faz mais futebol sem dinheiro. Não. Isso. Tem mais. Jogador pode se matar, treinador pode chegar às 7 da manhã e embora 3 da manhã do CT. Se não tiver dinheiro, não se faz mais futebol. Na série D.
6: Mais que dinheiro, credibilidade.
3: Hã?
6: Mais que dinheiro, credibilidade.
3: Ué,
6: tá? O Neymar, assim, em todos os sentidos. Credibilidade de projeto, de dinheiro, de tudo. Não. Que às vezes você tem muito dinheiro, mas você não tem credibilidade. Já cansei de ver, puta, esse lugar aí não vai não, que é furado.
3: E quem que tem
6: muita... Eu não vou expor o clube aqui, mas hoje eu deixei de vender um jogador há 30 dias atrás, que o cara falou, pô, eu não vou porque esse projeto aí, o cara é um fofarrão, e o cara é mega bilionário.
3: Como também não adianta ter muita credibilidade e também não ter um puto no bolso.
6: Sim, não, o que eu disse, futebol, que pra mim, organização e investimento. Certo? O que eu quero mudar um pouquinho... E no debate saudável que a gente tem, é que não tem salvador na pátria. Quando ganha realmente muitas pessoas trabalharam, e muitas pessoas ajudaram, e muitas pessoas estão dando a vida lá o dia inteiro, e quando perde também não é uma pessoa só. Que eu já cansei de defender, de assumir, não, perdeu, nossa, porque o Neymar não jogou nada, ou então porque o Gabigol não sei o quê, ou então porque o Marcelo Teixeira não sei o quê, não. Todo mundo está no mesmo barco. Então todo mundo faz dentro da sua possibilidade uma ajuda mútua e todo mundo dá a mão para que o Santos consiga crescer um pouquinho, subir um pouquinho e tentar voltar a ser um Santos que dê mais estabilidade. Acho que o Santos, nós não estamos aqui comemorando nada porque melhorou um pouquinho na tabela. Nós também não temos que dizer que é o fundo do poço quando perde 2, 3 jogos ou porque passou uma dificuldade técnica. Nós não estamos comemorando porque a gente conseguiu trazer um Cebolinha e também não vamos morrer porque um ou outro jogador deu errado. Na verdade, o que a gente busca é um equilíbrio. Isso vai fazer o Santos voltar nunca deixou de ser gigante, mas voltar a ter o protagonismo que todos querem.
4: Ô Alexandre, tudo bem? Aqui é o Dentinho. Eu queria saber de você o que você achou da entrevista do Gabigol, se ele tem chance de continuar no Santos. E você acha que a torcida do Santos está satisfeita por ser um time enorme, de estar nessas posições que você acabou de falar no campeonato aí, com tantas contratações que não deu tanto certo?
6: Cara, de novo, primeiro, a entrevista do Gabigol, qual que é o que você diz?
4: É o ponto,
3: foi pro
4: que ele deu,
3: aquela que deu
4: dele,
3: aí,
4: o futuro dele, se ele vai continuar no Santos ou vai pro Cruzeiro, o Santos não tem condições de pagar.
6: Acho que o Gabigol, com certeza, tá focado em fazer o que ele tá fazendo, que é nos ajudando dentro de campo. Assim, sou uma pessoa que contratou o Gabigol pro Cruzeiro e depois trouxe ele pro Santos.
3: E caiu de novo.
8: Até porque eu tenho uma informação sobre o Gabigol. Não, eu quero perguntar para o Alexandre.
4: Quero fazer mais uma também.
3: Pô, essa internet do olho. Cadê o Alexandre, caramba?
4: Tomara que volte. Que
3: Estão ligando para o Alexandre Matos de novo? Caiu de novo aí.
5: Tem que pedir pro Neymar pai pagar a internet, né?
3: Isso é irônico, né?
8: Acho que ele não tá na empresa.
3: Isso é irônico, não. Né? Você é tirador do sarro, hein?
5: Ah, porque daí não cairia.
3: Isso é um debochador.
5: Não cairia. Isso como não vai cair.
3: Tinha um amigo meu quando eu trabalhava no Rio, eu não vou citar o nome dele.
8: Por quê? Dê nome.
3: Não, que ele me ligava.
8: Dê nomes.
3: Ele só me liga por vídeo, né? E na época ele morava, não, a gente morava lá. Ele me ligava e falou, pô, mas tua internet.
5: Nossa, tá quem é?
3: Tua internet, falei pra ele, tua internet tá muito ruim.
5: Já
3: ele falou, tá ruim. Falei, você quer que eu mando trocar? Ele falou, eu quero.
4: Aí voltou.
3: Aí eu liguei, na época, falei, coloca lá. cabia aquele apartamento do homem lá e pô, deixa o homem estar entrando. Olha, Alexandre, quem, tua internet é discada, caramba.
6: Não é internet, isso aqui que é. É porque eu tô no celular, aí na hora que ele toca aqui, eu.
3: Põe no Não Perturbe.
6: É, enfim, peraí. Eu até perguntei aqui pro nosso amigo aí, você quer que eu pegue o computador?
3: Caramba, Alexandre, você se apagou de novo, caramba.
8: É que ele tá mexendo, ele tá desativando.
3: Não, voltou? Não! Cadê? Agora sim. Voltou. Agora sim. Fala aí, Dente.
4: Sobre a entrevista então, do Gabigol.
6: Gabigol tá focado, o Gabigol tá nos ajudando bastante. Gabigol ama o Santos. Gabigol voltou pro Santos. E a resposta é o futuro Gabigol. Primeira coisa, se ele. O desejo dele, eu acho que Dentinho, né, jogou. Desejo do jogador. O momento é pra gente focar nos jogos. Temos um jogo daqui alguns dias com São Paulo, depois Flamengo. Como todas as equipes têm uma tabela muito difícil pela frente. Não vamos nos iludir, porque conseguimos alguns jogos de vitória, que o Santos está perfeito, está tudo certo. Muito pelo contrário, nós temos muita coisa para corrigir e para evoluir, para que o Santos consiga novamente subir. Discordo mais uma vez, né? Acho que está um pouco meio assim, as contratações foram. Tem contratação que deu certo, tem contratação que não deu certo. Acho que a janela, quando eu cheguei, já no meio da janela do ano, era uma contratação, era um momento. Eu uso até internamente uma tática de guerra para o Santos cair, a situação era delicadíssima. E a gente conseguiu ali o objetivo final. Acho que a janela do início do ano foi uma janela muito boa. Praticamente todos os jogadores estão jogando e dando algum tipo de resultado e nos ajudando. E agora uma janela que ainda tem que se provar, tá? Cebolinha chegou agora, o Coutinho ainda tá treinando, o Arthur fez um jogo ainda 90 minutos, o Rodinei nos ajudou em 2-3 jogos, então ainda os jogadores ainda tem que se provar, mas o Santos vem evoluindo, inclusive, nisso. E a evolução, ela tá sendo demonstrada nos objetivos, né? Hoje a gente fica olhando a tabela um pouquinho mais para cima do que para baixo. E isso pelo tempo de projeto de 2 anos e 8 meses, com caos absurdo em várias situações, principalmente a financeira. E do tempo que eu tô aqui, um ano e pouco, e me coloco desde da Série B, porque eu tô junto, independente de qualquer coisa, acho que o Santos vem evoluindo. E entre acertos e erros, acertou mais que errou.
8: Ainda em cima do Gabigol, que o Alexandre, ele trabalhou no Cruzeiro, ele conhece ele e ele trouxe o Gabigol de volta, né? Eu me lembro daquele jogo, último jogo que teve no Campeonato Brasileiro do ano passado, entre Santos e Cruzeiro, que o Alexandre colou ali, começou a conversar com o Gabigol, acho que o Willian estava naquela roda também, acredito que tenha nascido dali. Porque quando o presidente ontem deu entrevista no lançamento do Instituto Leão do Mar, ele disse, estamos vendo a possibilidade do Gabigol permanecer e tal. E como repórter, eu fui buscar informações. E não sei se o Alexandre já iniciou as tratativas para. Mas nos mesmos moldes que existem hoje, parece que o Cruzeiro não quer renovar o empréstimo. Cruzeiro, me parece, Alexandre, não sei se você pode falar, que não fixou um valor para uma possível compra do Gabigol ao fim do ano. Teria que ser um outro modelo de empréstimo, com o Santos pagando bem maior, a maior parte dos salários pro ano que vem. Enfim, por favor, o que você tem de informação e o que disso procede?
6: Hoje não temos nenhum tipo de tratativa com o Cruzeiro, não é momento para isso. Acho que nem o Gabigol ainda tem definido o que ele pensa de futuro. Óbvio que o Gabigol e o Santos têm tudo a ver. Se o Gabigol, quero permanecer, Santos, você consegue fazer um esforço? Aí sim, Cruzeiro, o que a gente pode fazer? Mas vai ter momento para isso. O momento é depois do campeonato. O clube tem eleição. Nós temos que ver o que vai acontecer. Não fizemos e não terá nenhum tipo de contato nesse momento, porque vai ter momento para isso. Eu posso dizer que o Gabigol está aqui, porque o Gabigol quis ir. Conversei com o Gabigol, assim como conversei com ele, para levar ele para o Cruzeiro um ano e pouco antes. Liguei para ele e falei: Gabi, você quer vir para o Santos? Falou comigo, Alexandre, o Santos é a minha casa. Quando eu tava na minha mudança do Cruzeiro pro Santos, ele foi uma das pessoas que veio em mim. Cara, você vai nos deixar? Tava no Cruzeiro. Santos é uma cidade maravilhosa, eu sou santista, é um clube que precisa de você, né? Então, eu liguei para ele, você falou que o Santos precisa de mim, eu preciso de você, que agora, ele falou, deixa eu pensar, pensou, me ligou, olha, se tiver a oportunidade, vou. Aí eu liguei pro Pedrinho, conversei com o Pedrinho. Pedrinho, o Santos consegue fazer nesse momento, é isso. Todo mundo sabe que o Gabigol não estava sendo muito utilizado pelo ex-treinador do Cruzeiro, Léo Jardim, e teve aquele negócio do pênalti perdido, lembra? Contra o Corinthians, né? Que gerou um ambiente, vamos chamar, naquele momento. O Gabigol preferiu ter uma oportunidade de outro clube e o Cruzeiro também. E aí, coube a competência nossa de pegar o momento certo, o desejo do jogador, fazer uma boa negociação. E aí as coisas no futuro, aí vai ter momento para isso. Cruzeiro, ó, não teve nenhum contato do Santos com o Cruzeiro sobre isso. E provavelmente só vai ter depois que tiver definido questão eleitoral, desejo do Gabigol de ficar aqui ou não.
3: O Barolo quer fazer uma pergunta para o Alexandre.
0: Oi, Alexandre, boa noite, meu querido. Tudo bem? Prazer falar com você.
6: Boa noite, Barolo. Tudo bem?
0: Eu estava vendo você falando aí e eu vejo muita semelhança, a gente sempre conversa no programa, semelhanças de administração, de problemas administrativos no Santos, no São Paulo e no Corinthians, né? São clubes que estão vivendo, passaram por gestões muito ruins e estão sofrendo as consequências de toda essa incompetência. Eu me incomoda particularmente muito no São Paulo quando você começa a normalizar, entre aspas, a mediocridade. Vou te dar um exemplo. Ah, o São Paulo, olha, esse ano a gente não vai cair. Esse ano o São Paulo não vai ser rebaixado. Olha, vamos comemorar que a gente não vai ser rebaixado. Ah, a gente contratou o puta, o que eu chamo carinhosamente de puta que pariu, que vai ser operado até. Contratamos o puta, foi um fracasso. Mas a gente contratou o Domingos Duarte também, que é um jogador que deu certo também, entre aspas, porque o São Paulo não ganhou nada, não se classificou para nada, não vai competir para nada, tá lutando para não cair mais uma vez. Me incomoda muito esse discurso que a gente escuta, meu São Paulo, tô dando exemplo do São Paulo, que, ah, normalizar, ah, mas tá vendo? Ah, você vai criticar? A gente não caiu esse ano, estamos lutando de novo para não cair. E eu vi você falando do Santos agora, olha, o nosso objetivo é chegar a décimo lugar na tabela, né? Agora estamos olhando para cima. É, a gente perdeu, tentou a Sul-Americana e não conseguiu. Conseguimos uma vaga no ano passado para a Sul-Americana. Você não acha que é muito pouco para o Santos? É muito pouco para o torcedor do Santos? Eu não estou falando do trabalho que está sendo feito só. Agora vai ter eleição, daqui a um tempo tem eleição no Santos, as mudanças acontecem, o futebol, esse ciclo dinâmico, a gente sabe como as coisas funcionam. O Santos veio de um rebaixamento, se reestruturando, lutando muito. Mas até, sei lá, 20 dias atrás, quando o Santos perdeu de 3-0 do Palmeiras, a situação era completamente diferente, né? O Santos estava numa situação muito parecida com a do São Paulo e do Corinthians na crise do rebaixamento. Esse discurso, assim, olha, não, trouxemos um jogador que não deu certo, mas agora trouxemos o Cebolinha, trouxemos o Gabigol, mas trouxemos o Neymar, que ajudou o pai dele. Você não acha que é muito pouco pro torcedor do Santos ouvir em setembro, mas a gente, o nosso objetivo é chegar em décimo no Campeonato Brasileiro? Eu falo isso porque eu me coloco no lugar do torcedor do Santos. Assim, será que no ano que vem a gente vai brigar de novo para ficar em décimo? Será que de novo a gente vai brigar por uma Sul-Americana, um clube como o Santos? Eu faço sempre paralelo dos clubes e passo para o São Paulo, que eu convivo mais. Tem gente comemorando que o São Paulo está classificado para a Sul-Americana, o São Paulo que é tricampeão do mundo, o Santos também. Você não acha que é muito pouco? Eu sei que o trabalho está sendo feito, você falou das contratações, o Santos que ganhou uma situação muito ruim agora está melhorando. Mas assim, por exemplo, quando você fala... ganhamos do Vasco fora de casa. Cara, é o Santos, é ganhar do Vasco, que tá na parte de baixo da tabela. Você não vê isso, assim? Você não tem essa sensação que, pro torcedor, esse discurso, assim, é muito pouco pro torcedor do Santos?
6: Concordo, é muito pouco, mas é a realidade. Eu não posso mentir. Eu não posso chegar aqui pro torcedor santista, tenho certeza que a diretoria do São Paulo, do Corinthians, que eu não tô lá, mas... Né? E também, só disse de contratação, porque foi citado, né? A pergunta foi feita assim, né? Alexandre, você contratou A, B ou C, que deu errado. A minha resposta foi...
0: Eu dei só os exemplos das contratações.
6: Sim, sim. O que eu quero dizer é o seguinte, não dá para mentir. Eu nunca, nunca fiz, em 20 anos de carreira, eu tenho que ser realista. A realidade do Santos é essa. O que o Santos está trabalhando é para ser a realidade ser outra. A realidade é ser de... Libertadores, de querer ser campeão do mundo, de jogar Mundial de Clubes, de querer ser campeão brasileiro. Só que eu não posso chegar aqui, ser até leviante, chegar e falar o seguinte: o torcedor santista, vamos ser campeão de tudo. Ele também não quer ser.
0: Mas eu, Não, eu, é claro, né? isso é impossível de fazer, até porque o torcedor não acreditaria.
6: Eu não posso chegar e falar, olha assim, ó, não, a realidade do Santos é essa mesmo. A realidade do Santos
0: hoje. Não, eu sei, hoje. Eu entendo. Hoje. Eu entendo perfeitamente. Só para concluir, só para você entender. Eu entendo, você não pode mentir. Seria leviano com o torcedor, seria uma sacanagem com o torcedor. Mas às vezes o que eu sinto falta no dirigente, eu não estou falando especificamente do seu discurso, mas é o discurso, olha, gente, é uma vergonha lutar para o décimo lugar no campeonato. É uma vergonha comemorar a vitória sobre um time que está na zona de rebaixamento. É uma vergonha você perder como perdeu a Sul-Americana. É uma vergonha. Então a gente sabe que o que a gente está fazendo, a gente está tentando, estamos trabalhando. A gente sabe que é muito pouco, essa realidade é triste, é muito pouco pro torcedor. Mas a gente vai, sabe, eu sei que não precisa mentir, mas essa indignação entre essas com o pouco que está se vivendo, com o pouco que o torcedor do Santos tem que comemorar.
6: É um processo e nós temos que viver o processo. Não tem outra saída. Concordo com você e posso falar. É uma vergonha o Santos hoje ter um planejamento assim. E você tem a resposta. Como é que você começou a pergunta? Olha, Corinthians, Santos, São Paulo passaram várias situações de gestão que levaram o clube a fazer isso. Então não é o que nós queremos. É uma vergonha. Eu, particularmente, sou um profissional que basicamente a minha carreira foi viver, né? A primeira vez em clube grande que eu pensei em rebaixamento foi o ano passado no Santos, né? Então, assim, não é o que eu quero, não é normatizando, mas eu não posso mentir. Esse é o processo e esse processo vai ser doloroso e ele tem que ser. O clube vai passar por esse processo. Pra quê? Pra chegar no ponto de falar o seguinte: não, acabou. Acabou, não existe mais décimo, ficar entre os 10 primeiro. Não existe mais disputar a Sul-Americana. Não existe mais. Mas é um processo. O Cruzeiro que hoje está assim, o Cruzeiro teve muito orgulho de 2024 disputar uma final de Sul-Americana. Porque aquele momento foi um momento que era necessário. Hoje, o torcedor do Santos sofre, não é o que queremos. Concordo com você, é uma vergonha pensar no Santos só brigando para ficar entre os 10 primeiros, tentando uma vaga em pré-Libertadores. Mas hoje, seria leviano chegar aqui e falar: gente, presta atenção. Esquece tudo, o Santos vai brigar por tudo mesmo, o Santos, ó, eu tô indignado, eu não tenho que comemorar a vitória, eu tenho que comemorar. Não, e só pra deixar um parênteses aqui, eu não tô comemorando nada, tá? Eu não tô nenhum momento sorrindo lá, porque a gente tá disputando pra tentar chegar em pré-libertadores. Eu vou sorrir se um dia eu conseguir ganhar um título aqui no Santos e falar o seguinte: cara, esse Santos é o Santos que eu pensei, é o Santos que daqui pra frente vai. Assim como eu saí do Palmeiras, isso aconteceu. Assim como eu saí do Cruzeiro, isso aconteceu. Assim como eu saí do Atlético Paranaense, isso aconteceu. Isso é que eu sonho e que eu desejo. O dia que isso acontecer, eu vou estar aqui comemorando e falando com vocês: o Santos conseguiu seu objetivo. Hoje nós estamos longe de conseguir o objetivo. Eu só estou sendo reativo à pergunta que estão me fazendo.
3: A chance disso acontecer é remota, porque o Palmeiras e o Flamengo hoje estão mil anos luz na frente de todo mundo. Mil anos luz.
6: Vou discordar de você, Benja. Você me dá um pouquinho? Posso dizer, porque eu posso falar do Palmeiras. Palmeiras de 2015 era quase o mesmo caos do Santos. Tinha algumas coisas melhores e outras piores.
3: Então vamos lá.
6: E o Palmeiras foi se preparando, passando pelo processo e chegou nesse ponto.
3: Como que o Palmeiras fez para sair disso aí? Vamos lá.
6: O mesmo processo. Não, muita não. Gestão, errando e acertando.
3: Não.
6: Cuidando.
3: Peraí.
6: Fazendo.
3: Não. Veio um cara que salvou a pátria, chamado Paulo Nobre, que tratou o Palmeiras como fosse uma SAF, sem ser SAF, botou o dinheiro do bolso dele, pegou de volta.
6: Contratou depois profissionais.
3: Contratou cara bom, entendeu? Fez um modelo de gestão profissional. E acabou. Então, Paulo Nobre, todo o mérito do mundo pro Paulo Nobre, que profissionalizou o clube e botou dinheiro no bolso.
6: Posso falar novamente?
3: O Santos não tem isso, só vai ter se o pai do Neymar e o Neymar comprar o clube. O Corinthians tá mil anos luz disso, como a maioria dos clubes brasileiros. Eu vou discordar de você de novo.
6: Mas posso falar pra você, tem algum palmeirense aqui no programa hoje?
3: Tem só
6: vai,
3: Dentinho.
6: Pode falar, Dentinho.
4: Não, eu não.
6: Dentinho? 2013, 2014, o que era o Paulo Nobre pra torcida do Palmeiras?
4: Não sou palmeirense, não, sou corintiano, não sei, não.
3: O Paulo Nobre, então, o Paulo Nobre,
6: O Paulo Nobre... é Paulo Nobre, a torcida do Palmeiras, veja, por favor.
3: Eu te falo, o Paulo Nobre pegou o clube em 2014, no ano do centenário, quase caiu.
6: Não.
3: Era o Brunoro.
6: 2013 e 14.
3: Não, 14
6: o
3: já...
6: Paulo, Paulo Nobre, 2014, veja bem, 2014, Paulo Nobre, jogo Santos... Oh, desculpa, Palmeiras e Atlético Paranaense. O Santos, eu falei o Santos porque o Santos ganhou o jogo lá, que senão o Palmeiras caía. Lembra do Vitória?
3: Lembro.
6: Paulo Nobre saiu de lá escoltado, tomando pancada pra caramba, sendo criticado pra caramba, muito, muito. Mas... me ligou pra mim sair do Cruzeiro pra ir pra lá, falou o seguinte comigo: muda tudo.
3: Mas você não entendeu o que eu falei. Mas você não entendeu o que eu falei.
6: Dois anos de sofrimento, Benja.
3: Não, mas você não entendeu o que eu falei. Eu não discordo disso. Só que teve um cara chamado Paulo Nobre. Teve um cara chamado Paulo Nobre. Se não tem o Paulo Nobre, não ia ter Alexandre Matos no Palmeiras. E sabe lá Deus como o Palmeiras ia estar. Mérito do Palmeiras.

0: Quatro? Foram pagos quatro?
1: Eu quero terminar em minha parte.
2: Saideira, hein?
1: Saideira que nós estamos em cima da hora. Perguntar para o Alexandre o seguinte: na minha opinião, é uma opinião minha, a posição de goleiro, se não for a mais importante, eu acredito que seja a mais importante do futebol. E há muitos anos, eu falo porque eu conheço muito a história do clube, há muitos anos o Santos não tem um bom goleiro. Então eu pergunto a você: por que, diante de tantas contratações que você falou aí, acertou, errou, contratou em outras posições, por que o Santos nunca se preocupou nos últimos anos com a posição de goleiro, que é extremamente carente no clube? Eu posso enumerar aqui os jogos e campeonatos que o Santos perdeu por falhas dos goleiros, alguns ainda aí estão, e se pro ano que vem vocês ficarem, essa será uma prioridade.
3: Olha, de novo, a parte técnica eu não entro, tá? Assim, né? Ah, vamos contratar, isso é uma coisa interna que a gente debate com a comissão técnica. Temos um goleiro que foi muito elogiado o tempo todo, o Brazão. Eu, particularmente, gosto muito do Brazão, né? Temos agora o Diógenes, que tem total confiança nossa. Temos o João, que é um menino que seleção, que vai ter o espaço dele em breve. Então, assim, agora, se depois disso tudo, chegar no final do ano, a comissão técnica, olha, precisamos contratar um goleiro. Vamos analisar. Tem possibilidade? Quem seria melhor do que os que estão aqui dentro? E nós vamos analisar, sim. Respeitando, obviamente, a sua opinião, claro. Claro.
2: O Alexandre, para encerrar, vai atrasar o salário dos jogadores?
0: Direito de imagem já atrasou, né? Um dia, óbvio.
3: Direito de imagem tá sim atrasado. Estamos trabalhando para manter a casa em ordem. Isso desde quando eu cheguei, há um ano e pouco. Desde quando o Marcelo pegou, que já pegou numa situação que não tinha receita, que tinha que se virar. Assim, tem possibilidade, o próprio presidente disse isso ontem. Estamos trabalhando para que isso não aconteça.
2: Ó, o cara manda um superchat que o cara tá me detonando. Marcos Moreno Alves, o Ben já tá chapa branca. Uma vergonha, uma entrevista de compadre e comadre. Os caras querem o quê?
0: O que? Porra,
2: onde foi comadre? Eu não vou negar.
3: Benja, eu não vou negar. Super aberto, né? De crítica, de pergunta, responde. Não. Óbvio, posso não concordar com vocês também. Mais alto nível, contraponto daqui e dali. E vambora.
2: Não, gente, eu não vou negar que o Alexandre Matos é meu amigo.
0: Sim.
2: Zero. Adoro ele. Agora, hoje eu divergi de muitas coisas.
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10: Em Brasília são 19h01. Boa noite, eu sou Arthur Filho e está no ar mais uma edição da sessão plenária do Tribunal Superior Eleitoral, o TSE. Você acompanha a nossa transmissão em 104,7 FM ou pelo canal 1.3 da TV Aberta em Brasília, ou ainda pelo site radioitvjustica.jus.br. O nosso canal no YouTube é o Rádio e TV Justiça e você também pode usar o aplicativo Tunin para acompanhar a nossa programação de qualquer lugar do mundo. Hoje é terça-feira, dia 22 de setembro de 2026. Temos os trabalhos técnicos de Marcelo Ferreira. E daqui a pouco você vai acompanhar

0: A transmissão da sessão plenária do TSE, com transmissão aqui pela Rádio e TV Justiça. E falando em eleições, elas já estão chegando. E a Justiça Eleitoral tem alguns aplicativos que vão facilitar a vida do eleitor. Essas ferramentas permitem consultar serviços, denunciar irregularidades e acompanhar informações da votação. Os detalhes com Estevão Furtado.
1: O e-título permite consultar o local de votação, a situação eleitoral e outros serviços. Já o Pardal é o canal para denunciar irregularidades como propaganda ilegal e suspeita de compra de votos. O boletim na mão permite consultar os votos registrados nos boletins de urna a partir do QR Code impresso no documento. E o aplicativo Mesário reúne treinamentos e orientações para quem vai trabalhar nas sessões eleitorais. Todos eles estão disponíveis gratuitamente nas lojas Google Play e Apple Store.
0: Colinha Eleitoral ajuda a lembrar os números de candidatos nas eleições 2026. Celular não pode ser usado na cabine de votação, por isso é melhor anotar os números antes de sair de casa. Repórter Vitor Struck.
2: No dia 4 de outubro, o eleitor ou a eleitora vai votar 6 vezes. Para escolher o deputado federal, são necessários 4 dígitos. Já para deputado estadual ou distrital, são outros 5. Em seguida, é preciso votar em 2 senadores, ou seja, 2 sequências de 3 números cada. E para fechar, outras 2 dezenas, uma para governador e mais uma para escolher o presidente. Com tantos números, não dá para confiar só na memória. A melhor opção é levar mesmo uma colinha em um pedaço de papel. O TSE disponibiliza um modelo prontinho, só para o eleitor preencher e imprimir. Uma ajuda e tanto para agilizar, ainda mais o tempo de votação dos 158 milhões de eleitores. O Tribunal Superior Eleitoral também disponibiliza um simulador de votação para o primeiro e o segundo turno, para quem vota no Distrito Federal e também no exterior. Do TSE, Vitor Struck.
0: São 7h04 e a Justiça Eleitoral leva a urna eletrônica às ruas e aproxima o eleitorado 70+. Eleitoras e eleitores idosos que já passaram pela orla de Maceió contaram com uma programação diferente, o rolê com o PI, que é aquele barulhinho da urna eletrônica quando a pessoa acaba de votar. A iniciativa foi promovida pelo Tribunal Regional Eleitoral de Alagoas, o TRE alagoano, para orientar e treinar o eleitorado para as eleições de 2026. A ação levou uma urna eletrônica em espaço público para que a população pudesse simular a votação, esclarecer dúvidas sobre o processo eleitoral e conhecer de perto o funcionamento do equipamento. A atividade em Maceió integrou uma mobilização ampla da Justiça Eleitoral, voltada especialmente ao público com mais de 70 anos. E o Tribunal, também o Regional Eleitoral da Bahia, realizou ação semelhante na Praça Tomé de Souza, no centro de Salvador. São 7h05, nós vamos ao intervalo e daqui a pouco você vai poder acompanhar a transmissão aqui da sessão ordinária do Tribunal Superior Eleitoral, TSE, que será aberta pelo presidente do Tribunal, ministro Cássio Nunes Marques.
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1: 7:11. Daqui a pouco, o presidente do Tribunal Superior Eleitoral, ministro Cássio Nunes Marques, vai abrir a sessão ordinária com transmissão aqui pela Rádio Justiça e também a TV Justiça. Olha, há 12 dias do primeiro turno das eleições, marcado para o dia 4 de outubro, os eleitores contam com diferentes canais para comunicar à Justiça Eleitoral possíveis irregularidades e situações que possam afetar a integridade do processo eleitoral. Para isso, o Tribunal Superior Eleitoral, TSE, disponibiliza o aplicativo Pardal e o sistema de alertas de desinformação eleitoral. Embora as duas ferramentas recebam informações encaminhadas pela população, elas têm finalidades distintas. A escolha do canal depende do tipo de situação do que está sendo comunicada. O Pardal é o canal destinado ao recebimento de denúncias sobre possíveis irregularidades relacionadas às campanhas eleitorais. A ferramenta permite que o eleitorado comunique situações envolvendo candidatas, candidatos, partidos políticos, propaganda eleitoral e pesquisas eleitorais. Neste ano, uma das novidades é a possibilidade de utilizar o aplicativo para comunicar práticas indevidas relacionadas às campanhas realizadas na internet. Até ontem, segunda-feira, o Pardal havia recebido 37.049 denúncias com ocorrências nas 27 unidades da federação. Entre os cargos com maior número de registros estão o de deputado estadual ou distrital, deputado federal e governador. As ocorrências também frequentes estavam relacionadas às vias públicas, bens particulares e bens públicos. Já o sistema Alertas de Desinformação Eleitoral recebe comunicações sobre conteúdos falsos, enganosos ou apresentados fora do contexto que possam afetar a integridade das eleições. O sistema pode ser utilizado para encaminhar alertas sobre diferentes situações, como informações falsas relacionadas à segurança de urnas eletrônicas, ao local ou à data de votação, além de páginas que se passam por órgãos da Justiça Eleitoral e mensagens destinadas a impedir ou desestimular o voto. Também podem ser comunicados ao CIAD casos relacionados ao uso indevido de logotipo da Justiça Eleitoral, discursos de ódio e discriminação, disparos em massa de mensagens eleitorais pelo WhatsApp e ataques ou ameaças contra integrantes da Justiça Eleitoral e do Ministério Público Eleitoral. Os alertas podem ser encaminhados de forma anônima. O sistema funciona como uma ponte entre os eleitores e o TSE e as plataformas digitais que não realizam investigações. Após o recebimento de um alerta, a equipe responsável analisa o conteúdo, quando necessário, encaminha a ocorrência aos responsáveis. Há indícios de violação de regras de uma plataforma digital, a empresa pode ser comunicada para adotar as providências previstas no plano de conformidade apresentado à Justiça Eleitoral. Situações que apresentem indícios de crime, infração administrativa eleitoral, podem ser encaminhadas aos órgãos competentes, como o Ministério Público e Polícia Federal. A principal diferença entre os dois canais está, portanto, no tipo de situação comunicada. Enquanto o Pardal é voltado a possíveis irregularidades relacionadas à campanha eleitoral, o CIAD recebe alertas sobre conteúdos que possam configurar desinformação e afetar a integridade do processo eleitoral. 7:15. O aplicativo e-título passa a enviar alertas com orientações para as eleições 2026. As notificações reforçam informações sobre serviços eleitorais, consulta ao local de votação e combate à desinformação. Você confere agora a reportagem de Reimac Souto.
2: O Tribunal Superior Eleitoral iniciou o envio de notificações oficiais pelo aplicativo e-título. Os alertas orientam eleitoras e eleitores com informações dos serviços eleitorais, como explica o ministro Cássio Nunes Marques, presidente do TSE.
3: A iniciativa busca facilitar o acesso a informações importantes para o exercício do voto. com uma consulta antecipada ao local e à sessão de votação, além de orientar sobre o uso dos serviços disponíveis no aplicativo. Reforçamos, portanto, a recomendação para que eleitoras e eleitores mantenham o aplicativo atualizado, façam o primeiro acesso e confiram seus dados com antecedência. Com essa iniciativa, a Justiça Eleitoral fortalece a prestação de serviços à cidadania e oferece um canal oficial e confiável de informação, especialmente importante neste período eleitoral.
2: O aplicativo substitui o título eleitoral de papel para quem tem a biometria cadastrada e fotografia no aplicativo e pode ser utilizado como documento de identificação no momento da votação. O e-título está disponível gratuitamente nas lojas oficiais de aplicativos para Android e iOS. Do TSE, Rimac Souto.
1: 7:17 e a Corregedoria Geral Eleitoral solicita informações ao Facebook e à Shopee sobre perfis investigados. Daqui a pouco você confere esta informação. Antes a gente vai para um giro de informações.
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1: São 7:21, declarada aberta a sessão do Tribunal Superior Eleitoral TSE pelo presidente ministro Cássio Nunes Marques. Você passa a acompanhar aqui pela Rádio Justiça e também TV Justiça.
24: Nos acompanha por videoconferência, ministra Estela Aranha, vice-procurador-geral eleitoral, doutor Alexandre Espinosa Bravo Barbosa. E hoje tem uma satisfação e o Tribunal Superior Eleitoral recebe nesta sessão o ministro Marco Aurélio Belize, em sua primeira participação nos trabalhos plenários desta corte. Natural do Rio de Janeiro, Vossa Excelência graduado e mestre em Direito pela Universidade Estácio de Sá e possui ampla trajetória na área jurídica, tendo atuado como advogado e procurador do município do Rio de Janeiro, juiz eleitoral e membro do Tribunal Regional Eleitoral do Rio de Janeiro, onde exerceu a função de corregedor regional eleitoral. Posteriormente, foi desembargador do Tribunal de Justiça do Estado do Rio de Janeiro e desde 2011 integra o Superior Tribunal de Justiça. Em abril deste ano, Vossa Excelência passou a integrar o Tribunal Superior Eleitoral como ministro substituto, trazendo a esta corte a experiência de uma trajetória construída com dedicação à magistratura e ao direito. Em nome desta corte, desejo a Vossa Excelência uma profícua atuação e que sua experiência e conhecimento contribuam para o fortalecimento da justiça eleitoral. Seja muito bem-vindo, ministro Belize. É uma honra tê-lo conosco na justiça eleitoral. Prosseguindo os cumprimentos, quero cumprimentar o ministro substituto Naue Bernardo, presente à sessão. Cumprimento também os professores e estudantes do curso de Direito do Centro Universitário Arnaldo Horácio Ferreira, de Luiz Eduardo Magalhães, Bahia, da Universidade Federal de Mato Grosso do Sul, Paranaíba, e da Univille de São Bento do Sul, Santa Catarina. Espero que a sessão seja muito proveitosa, sejam todos muito bem-vindos. Cumprimento ainda o diretor-geral da Secretaria do TSE, doutor Daniel Santos Rocha, e dou início à sessão administrativa. Antes, porém, de iniciar a sessão administrativa, gostaria de registrar que faltam 12 dias para o primeiro turno das eleições de 2026. E que algumas iniciativas da Justiça Eleitoral para estimular o eleitor a se preparar para a votação merecem destaque. No último domingo, o Tribunal Superior Eleitoral esteve presente em Alagoas para uma ação especial com a urna eletrônica voltada ao eleitorado idoso, realizada em parceria com o Tribunal Regional Eleitoral do Estado. Na Orla de Maceió, cerca de 300 eleitoras e eleitores puderam praticar o passo a passo da votação na urna eletrônica, conhecer a ordem dos cargos em disputa e esclarecer dúvidas diretamente com servidoras e servidores da Justiça Eleitoral. No dia também foram distribuídas colinhas eleitorais para ajudar eleitoras e eleitores a se lembrarem das suas escolhas, tornando a votação mais simples e rápida. A cola eleitoral de papel é sinônimo de votação rápida e de menos tempo na fila. Agradeço ao TRE de Alagoas, que prontamente atendeu ao nosso chamado, e ao ministro Naue Bernardo Pinheiro de Azevedo, e ao secretário-geral desta corte, Murilo Salmito, que estiveram em Maceió representando o TSE. Ação semelhante, também voltada ao público, 70+, ocorreu no centro de Salvador, Bahia, no sábado. Agradeço ao TRE da Bahia pela agilidade ao disponibilizar as urnas pela manhã, para que as pessoas pudessem ter uma experiência ainda mais interessante naquele dia, ao grupo Auto 8, por essa parceria e por nos provocar para esse momento. Na terça-feira, o TRE do Rio de Janeiro também deu início a uma iniciativa que merece destaque: a transformação temporária da estação Cinelândia, no metrô do Rio, em estação Democracia. Em parceria com o Metrô Rio, a ação leva informações sobre as eleições aos acessos, aos elevadores, aos mapas, às telas, à sonorização dos trens, aproximando a justiça eleitoral da rotina de milhares de pessoas. É uma forma criativa de lembrar que a democracia também se constrói com a participação de cada eleitor e de cada eleitor. Agradeço ao TRE do Rio de Janeiro e ao Metrô Rio por essa parceria e por transformarem um espaço tão simbólico da cidade em um convite à participação nas eleições de 2026. Iniciativas como essas, no coração das cidades, aproximam cada vez mais a justiça eleitoral das cidadãs e dos cidadãos, orientando-os sobre a importância do exercício da cidadania por meio do voto para a plenitude da nossa democracia. Outra ferramenta lançada pelo TSE, que busca facilitar o acesso de eleitoras e eleitores a informações sobre as eleições de 2026, é o ChatVote, o assistente virtual da Justiça Eleitoral, que já está em funcionamento, disponível na página inicial do portal do TSE e no aplicativo e-título. Com base em inteligência artificial, o assistente virtual permite que a cada cidadã ou cada cidadão faça perguntas em linguagem natural e receba respostas de forma rápida sobre serviços e temas como dia, horário e local de votação, regra das eleições e orientações para mesários e outros. Por fim, gostaria de relembrar que, na última terça-feira, em celebração do Dia Internacional da Democracia, iniciamos uma projeção nas cúpulas do edifício do TSE. A projeção apresenta mensagens sobre democracia e participação cidadã, orientações de utilidade pública para o eleitorado e a contagem regressiva para o primeiro turno das eleições marcada para o dia 4 de outubro. Convido todas e todos a visitarem as cúpulas projetadas por Oscar Niemeyer e localizadas no térreo do nosso edifício. Chamo para julgamento o primeiro item desta pauta, lista tríplice 0600-824-90, Florianópolis, Santa Catarina, de relatoria do ministro Dias Toffoli, a quem eu tenho a honra de passar a palavra.
4: Senhor presidente, cumprimentando Vossa Excelência, vice-presidente André Mendonça, querido amigo e colega de tantos anos, Sebastião, e um registro especial para além do que Vossa Excelência já saudou, o ministro Marco Aurélio Belize, é que Sua Excelência foi o primeiro juiz auxiliar nesse Tribunal Superior Eleitoral, quando em 2002 o saudoso ministro, não é, Sebastião? O Salve de Figueiredo Teixeira o convidou para atuar na corregedoria. Talvez seja um precedente primeiro de todos os tribunais superiores, inclusive no Supremo à época não havia juízes auxiliares. E Sua Excelência desempenhou com toda a competência que sempre teve e tem, desde então eu o conheço, naquele antigo prédio, charmoso prédio antigo do Tribunal Regional Eleitoral, ali no setor de Autarquia Sul, e sempre fui como advogado muito bem atendido lá por Sua Excelência e também pelo corregedor, que todos nós sabemos era uma pessoa extremamente incrível, saudoso ministro Sábio de Figueiredo. Cumprimento o nosso ministro Floriano, ministra Estela Aranha, nosso vice-procurador-geral eleitoral, doutor Espinosa, o ministro Nauê, sempre acompanha com toda atenção as sessões do tribunal, as estudantes de estudantes, advogados, advogados, servidoras, servidores, todos que nos fazem presente. Presidente, eu já falei bastante, então eu vou dizer o seguinte, eu já distribuí o voto, preenchidos os requisitos legais, voto pelo encaminhamento da lista tríplice ao Poder Executivo. É como voto.
24: Indago aos senhores ministros se há alguma divergência. Não havendo divergência, proclamo o resultado. O Tribunal, por unanimidade, determinou o encaminhamento da lista tríplice ao Poder Executivo para escolha e nomeação nos termos do voto do relator. Chamo para julgamento a única lista desta pauta que foi afixada no quadro ao lado da entrada do plenário e cujos processos foram previamente divulgados na internet. Lista número 1, de minha relatoria, com dois processos nos quais voto pelo deferimento dos pedidos de requisição de Força Federal para atuar nas eleições de 2026. Consulto os eminentes ministros se há alguma divergência. Não havendo, proclamo o resultado, o Tribunal, por unanimidade, deferiu os pedidos de requisição de Força Federal nos termos do voto do relator. Agradeço a participação do diretor-geral da Secretaria do TSE, Dr. Daniel Santos Rocha. Declaro encerrada a sessão administrativa e aberta a sessão jurisdicional. Convido o seu secretário, Dr. João Paulo Oliveira, para tomar assento no plenário e solicito que proceda à leitura da ata da sessão anterior.
5: Ata da sessão ordinária jurisdicional do Tribunal Superior Eleitoral, realizada em 17 de setembro de 2026. Presidência do senhor ministro Cássio Nunes Marques, presente à sessão. Os senhores ministros André Mendonça, Antônio Carlos Ferreira, Ricardo Vilas Boas Cueva e Estela Aranha. Vice-procurador-geral eleitoral, doutor Alexandre Espinosa Bravo Barbosa. Ausência justificada do senhor ministro Dias Toffoli, sem substituto. Às 11 horas e 10 minutos foi aberta a sessão, sendo lida e aprovada a ata da sessão anterior. A sessão foi encerrada às 11 horas e 16 minutos.
24: Indago aos senhores ministros, se há alguma observação, anotação, retificação a ser feita na ata. Não havendo, declaro-a aprovada. Chamo para continuidade de julgamento conjunto os dois primeiros itens dessa pauta. Recursos ordinários eleitorais 0601-548-52, 0601-621-24, ambos de Macapá a Amapá, de relatoria do ministro André Mendonça. O ministro André Mendonça fará uma complementação de seu voto. Depois passarei a palavra ao ministro Dias Toffoli, que também o fará, e colherei o voto do ministro Floriano de Azevedo Marques, se assim sua excelência concordar, e depois suspenderei o julgamento. Passo a palavra ao eminente relator.
6: Senhor presidente, minha saudação a Vossa Excelência, também aos eminentes ministros, especial hoje ministro Belize, privilégio tê-lo conosco na bancada do TSE, que Deus o abençoe muito no período que Vossa Excelência estiver aqui como um dos ministros do Tribunal Superior Eleitoral. Também ao vice-procurador-geral eleitoral, doutor Alexandre, todos os advogados, advogadas, alunos e professores das instituições de ensino já nominadas, minha saudação. Senhor presidente, eu pedi a palavra para um reajuste de voto, no sentido de, a partir do voto do ministro Antônio Carlos Ferreira, exarado na sentada anterior, adiantar que estou promovendo um reajuste parcial na linha do que foi proposto por Sua Excelência acerca dos efeitos do reconhecimento da fraude à cota de gênero. De modo mais específico, basicamente eu estou aderindo e concordando com a solução de converter os votos nominais atribuídos aos homens e às candidaturas femininas fictícias em votos de legenda, e assim preservar o DRAP da agremiação somente para o fim de conservar os mandatos e as posições de suplência das mulheres candidatas. Sei que também os eminentes ministros Dias Toffoli e Vilas Boas Cueva pretendem reajustar os seus votos, os quais já foram compartilhados com os ministros, e creio que os debates que se seguirão serão oportunos para, quem sabe, construirmos uma solução que, se não for consensual, será próxima disso. Farei a juntada de complemento de voto escrito, mas desde já antecipando que estou aderindo, portanto, integralmente às proposições trazidas pelo ministro Antônio Carlos Ferreira, sem prejuízo de incorporar também as contribuições dos ministros que ainda farão uso da palavra para o reajuste dos seus respectivos votos. Por fim, senhor presidente, como um destes processos é uma AIGE, faço um acréscimo ao voto anteriormente proferido para fazer incidir de modo expresso a sanção de inelegibilidade das candidatas fictícias Albanita Castilho Ferreira, Raquel Rodrigues Delquino e Silene Correia da Silva Santos. É este o complemento de voto que apresento.
24: Passa a palavra ao ministro Dias Toffoli.
4: Senhor presidente, renovando os cumprimentos à Vossa Excelência, renovando ao relator, e destacando, senhor presidente, o encaminhamento de Vossa Excelência é muito inteligente, porque com essas complementações e os votos que ainda já foram proferidos e eventualmente podem ser alterados, e os votos do ministro Floriano e, por último, será o voto da ministra Estela Aranha, nós talvez com a suspensão após o voto, como sugeriu Vossa Excelência, do ministro Floriano, nós possamos construir uma solução especialmente para a formulação de tese. A minha complementação de voto aqui é muito mais focada na ideia de nós, a partir desse precedente, nós temos daqui para frente uma orientação com maior objetividade para o jurisdicionado, para os advogados, para o Ministério Público, para os juízes eleitorais, para os TRS e aqui para os casos que nos chegam. Como eu disse agora há pouco, ali na sala das togas, eu fiquei impressionado quando assumi a titularidade aqui, porque cerca de 20, 25% dos casos que chegam ao meu gabinete são de fraude à cota de gênero. E aqui eu vou falar um pouco para os estudantes, o que nós estamos aqui a discutir? Houve uma legislação que estabeleceu cota de gênero para as candidaturas proporcionais e uma cota de, evidentemente, de valores para que as mulheres possam fazer a sua devida campanha. E muitas vezes se verifica fraude na indicação dessas candidatas. Só que também há casos em que a recontagem dos votos levam a redistribuir as cadeiras e há casos, por exemplo, em que, em razão da fraude cometida por um partido ou por uma coligação, acaba se determinando uma recontagem e uma Câmara que tinha uma, duas, três mulheres, infelizmente ainda uma subrepresentação, tivemos hoje o lançamento de um programa importantíssimo pelo ministro Nunes Marques sobre violência política. E aí, aquilo que deveria ser para promover a ida das mulheres, em alguns casos concretos, leva-se a que a Câmara às vezes fique, ministro Belize, sem nenhuma mulher, por conta da redistribuição que se faz com a anulação de dado partido, de dada coligação, em razão da questão de quociente partidário, quociente eleitoral, que é toda uma fórmula sobre como é feito a divisão proporcional das cadeiras e dos eleitos na nossa legislação eleitoral. Então, dito isso, senhor presidente, eu vou a complementação na seguinte questão. Para a fundamentação, eu acresço os trechos destacados aqui, especialmente, eu vou, ao invés de ficar só no trecho destacado, para não perder são só três folhas, não vou tomar muito tempo. Quanto ao plano da validade, é um acréscimo a um ponto do voto. O acervo global de votos válidos do partido deve ser mantido sem alteração. Para tanto, conservam-se como votos nominais aqueles obtidos pela eleita e também pelas mulheres suplentes não envolvidas na fraude, evidentemente. Nem a eleita, nem aquela que ficou suplente. 2. Os votos dos candidatos homens, das candidatas fictícias e de eventuais candidatos que tenham contribuído para a fraude, em lugar de serem anulados, deverão ser convertidos em voto de legenda. Com isso, os cálculos dos quocientes e das médias que utilizam o desempenho coletivo do partido político não serão afetados. De outro lado, a conversão dos votos dos candidatos homens em votos de legenda será suficiente para impedir que sejam proclamados eleitos, porque eles ficarão sem voto. A votação nominal das candidatas não envolvidas na fraude será utilizada para ordenar a lista do partido. Desse modo, somente mulheres estarão na condição de eleitas e suplentes ao partido que cometer a fraude ou a respectiva coligação. Saliento que, mesmo com a manutenção do universo de votos válidos, o reprocessamento dos resultados é medida que se impõe, porque é uma determinação legal, por se tratar de operação técnica que já encontra-se detalhada na resolução TSE 23.677 de 2021, e está em estrita conformidade com as regras legais e a interpretação fixada pelo Supremo Tribunal Federal a respeito do sistema proporcional. Com efeito, a definição de vagas a serem ocupadas pelo partido que praticou a fraude se dará no reprocessamento em conformidade com as consequências jurídicas oriundas do reconhecimento da fraude à cota de gênero. Desse modo, não há direito adquirido da agremiação àquelas vagas antes ocupadas por homens. Vale dizer, não há automática assunção de tais cadeiras e pelas atuais de tais cadeiras, mas sim a manutenção dos mandatos das candidatas eleitas e a possibilidade de assunção das vagas pelas candidatas mulheres suplentes, mulheres eleitas e mulheres suplentes, a partir do reprocessamento do sistema de totalização. 2. Na conclusão, acresço o item C. Com essas razões acrescidas, reajusto parcialmente o voto que proferi em 25 de junho de 2026, a fim de determinar que, para implementar a preservação do mandato de Zeneide da Silva Costa, com respeito às regras do sistema proporcional, e sem que isso resulte benefício indireto para o partido político, sejam adotadas as seguintes providências. A. Manter a validade dos votos originalmente concedidos à legenda e dos votos nominais obtidos por Zeneide da Silva Costa, candidata eleita, e pelas suplentes que não tenham contribuído para a fraude. B. Converter em votos válidos de legenda os votos obtidos por todas as candidaturas masculinas e pelas candidatas Albatina Castilho Ferreira, Raquel Rodrigues Delquino e Silene Correia da Silva dos Santos. C. Realizar o reprocessamento dos resultados das eleições para o cargo de deputado estadual do Amapá nas eleições de 2000... Aqui, desculpe, não é de vereadora, de deputado. Nas eleições de 2022, em consonância com as diretrizes indicadas nos itens A e B supra. D. Limitar a eficácia de todos os votos vinculados ao DRAP indicados em A e B, a finalidade de realização dos cálculos exigidos pelo sistema proporcional para conservar a eleição de Zeneide da Silva Costa e a posição de suplência das demais candidaturas não envolvidas na fraude. E. Declarar ineficazes para quaisquer outros fins votos indicados àqueles que foram citados nos itens A e B desse acréscimo de meu voto. E com isso eu chego ao último item do acréscimo, que é a sugestão de formulação de uma tese para uniformizarmos esse julgamento. Evidentemente que, como toda tese, e haverá votações de colegas ainda, e teremos tempo para, senhor presidente, discutirmos essas teses com o maior vagar para estabelecer os critérios de maneira objetiva. Sugiro a seguinte tese. Primeiro, nas ações em que se reconheça fraude à cota de gênero, as candidatas eleitas ou suplentes que não tenham contribuído para o ilícito não se qualificam como beneficiárias, assegurada, conforme as regras do sistema proporcional, a manutenção de seus diplomas. Segundo, a conservação dos diplomas das eleitas e suplentes mulheres não envolvidas na fraude não pode ser causa de obtenção de vantagens indiretas para os beneficiários do ilícito, incluídos os candidatos eleitos, homens, ou mesmo mulheres que tenham participado da fraude, tenham ou não contribuído para a fraude, o partido político e a federação. Terceiro, nas operações necessárias para a conservação dos diplomas e mandatos nos moldes propostos, será observado o seguinte procedimento. Primeiro, manter válidos os votos nominais obtidos por candidatas eleitas e suplentes que não tenham participado da fraude e os votos originariamente concedidos à legenda. Segundo, converter em votos válidos para a legenda os votos nominais atribuídos a todos os candidatos homens, as candidatas fictícias e as candidatas não fictícias que eventualmente tenham contribuído para a fraude. 3. Limitar a eficácia de todos os votos vinculados ao DRAP indicados em 1 e 2 à finalidade de realização dos cálculos exigidos pelo sistema proporcional para conservar a eleição e a posição de suplência das candidatas não envolvidas na fraude. 4. Reputar ineficazes para quaisquer outros fins os votos indicados em 1 e 2, devendo ao partido político suportar consequências equivalentes às que decorreriam da invalidação integral do DRAP, dentre as quais, no caso de eleição para o cargo de deputado federal ou estadual, como aqui, a desconsideração daqueles votos dos cálculos que utilizem a votação e a representatividade na Câmara dos Deputados como parâmetro para acesso. Não, aqui é a Câmara dos Deputados mesmo, é o cálculo, né, dentre as quais, no caso de eleição para o cargo de deputado federal, a desconsideração daqueles votos dos cálculos que utilizem a votação e representatividade na Câmara dos Deputados como parâmetro para o acesso da divisão dos recursos públicos e prerrogativas eleitorais, em especial os previstos nas seguintes normas. A. Artigo 3º, 2 A e B, da Emenda Constitucional número 97 de 2017, B. Artigo 2º da Emenda Constitucional número 111 de 2021, C. Artigo 41A, 2 e 50B, parágrafo 1º da Lei 9.096 de 95, e D. Artigos 16D, 2 e 3, 46 e 47, parágrafo 2º a 4 da Lei 9.504 de 97. Essa é a complementação de votos, senhor presidente, com a proposta de formulação de tese para discutirmos ainda entre nós.
7: Como vota o ministro Floriano de Azevedo Marques?
8: Excelentíssimo senhor ministro-presidente Cássio Nunes, ministro André Mendonça, ministro Dias Toffoli, ministro Sebastião Reis Júnior, uma especial saudação ao ministro Marco Bellisi, que, como disse aqui o ministro Toffoli, inaugura aqui na bancada, mas já traz uma experiência de juiz eleitoral, seja como auxiliar, seja como juiz eleitoral, que certamente contribuirá muito para os nossos debates. Também saudando a ministra Estela Aranha, o ministro substituto Naue Bernardo, o vice-procurador-geral Alexandre Espinosa Bravo Barbosa e também os advogados, advogadas, estudantes e professores dos centros universitários nomeados. Senhor presidente, eu vou ter o voto pronto e vou aqui apenas fazer pequenas digressões, antecipando que, na essência, eu acompanho o bem lançado e, digamos até assim, desbastador desse tema, voto do ministro relator André Mendonça. Vou fazer pequenas considerações, mas em função dos ajustes, senhor presidente, eu vou demarcar a minha divergência na parte dispositiva, mas para trazer a contribuição para o debate, porque tomando conhecimento dos reajustes dos votos do ministro André e agora do ministro Toffoli, eu tomei, assim, prima facie, da impressão de que a minha divergência estaria contemplada. Mas, mesmo assim, vou consigná-la na linha do que o senhor presidente ponderou, que, uma vez suspenso após meu voto, nós vamos tentar chegar a um ponto de equilíbrio em relação a esses dispositivos. Então, passando a uma versão bastante resumida do meu voto, em relação ao ilícito eleitoral, eu acompanho o voto do ministro André sem maiores digressões. Em relação à essência do que o ministro André traz de inovador no seu voto, eu já me manifestei em julgado passado, no caso procedente de Grangeiro, no Ceará, que, não obstante o importante entendimento que esse tribunal firmou na perspectiva de coibir a fraude à cota de gênero, a situação relatada pelo ministro Toffoli da coibição da fraude levar à retirada de mandatos arduamente conquistados pelas poucas mulheres que conseguem vencer as barreiras de gênero, ao meu ver, caracteriza uma contradição em relação ao próprio objetivo destes precedentes assentados depois na súmula 73. E reitero o que disse naquela ocasião, que o artigo 10, parágrafo 3º da Lei 9504, ao estabelecer uma política afirmativa e exigia um número mínimo, um percentual mínimo de candidaturas de gênero feminino, tenta equilibrar um mínimo de isonomia que não poderia trazer como resultado um efeito contrário de diminuição, como ocorria, ministro Toffoli, no caso Grangeiro, diminuição da representação pequena das mulheres, que em 9 vereadores havia só uma mulher, que perdeu o mandato pela coibição à fraude de gênero naquele precedente. Portanto, nessa perspectiva, eu declarando meu voto aqui, estou aderindo à fundamentação, à ratio decidendi do voto do ministro relator e não vou fazer maiores digressões e, em especial, apenas destacar que em relação à candidata eleita, a senhora Zenaide da Silva Costa, ficou absolutamente patente nos autos que não há qualquer indício, qualquer elemento a vinculá-la à fraude. Ela absolutamente não tinha posição na hierarquia partidária, não tinha relação de parentesco ou de proximidade com os dirigentes que eventualmente engendraram a fraude e nem sequer tinha relação com aquelas candidatas que se mostraram portadoras de uma candidatura fictícia. Coloco apenas algumas considerações importantes, se o ministro André me permite, em acréscimo e reforço ao voto dele, que a decisão que agora adiro do voto do ministro André, primeiro, ele não caracteriza uma afronta, uma violação ao que foi decidido pelo Supremo Tribunal Federal num voto de relatoria da ministra Rosa Weber na ação direta de inconstitucionalidade 6338, visto que naquele caso ficou assentada a constitucionalidade da cassação dos candidatos vinculados ao DRAP, mas não houve naquele voto que eu fui retomar a análise uma interdição à modulação dos efeitos daquela decisão que consagrou a constitucionalidade do quanto decidido nos precedentes de coibição à fraude à cota de gênero. Pois bem, dito isso, senhor presidente, a divergência parcial que eu trazia se desenhava no seguinte contorno. Primeiro, a preservação do mandato da mulher eleita não partícipe da fraude deve se dar, ao meu ver, independente e antes de qualquer recálculo, salvo se houver, claro, notícia de participação ou anuência na fraude. Segundo, que o DRAP seja mantido com o objetivo de viabilizar apenas a anulação parcial dos votos preservados, tão somente, no meu entendimento, que trazia como divergência, os votos de legenda e os destinados às mulheres, à exceção daqueles conferidos às candidatas fictas que tenham participado, tomado ciência no ido com a fraude perpetrada. E aqui me parece que, nesse ponto, eu tenho uma divergência parcial do reajuste de voto do ministro Toffoli e do ministro André, que consideravam os votos dados às candidatas, salvo engano, mulheres partícipes da fraude. Eu acho que esses votos não devem ser considerados nem como voto de legenda. E, por fim, que seja determinado o recálculo do coeficiente eleitoral partidário, de modo a assegurar a vaga da mulher eleita e as demais candidatas regulares que possam compor a lista de suplência. Não obstante, senhor presidente, eu trazer o voto com essa divergência, eu fico absolutamente aberto a, nessa tentativa de aproximação, aderir àquela modulação que vem a se firmar pela maioria dos senhores ministros, que, óbvio, compartilhem do entendimento do ministro relator, de tal forma que é assim que eu voto, senhor presidente.
24: Antes de proclamar o resultado parcial, lembro que não votam nesse processo os ministros Sebastião Rei Júnior e Marco Aurélio Belize, em razão da preservação dos votos relançados do ministro Antônio Carlos Ferreira e ministro Ricardo Vilas Boas Coeva, que também fará complementação de voto. Retomando o julgamento, o ministro André Mendonça, relator, reajustou o voto para aderir às proposições trazidas pelo ministro Antônio Carlos Ferreira e declarar a inelegibilidade das candidatas fictícias Albânia Castilho Ferreira, Raquel Rodrigues Delquino e Silene Correia da Silva dos Santos. Prosseguindo, o ministro Dias Toffoli reajustou parcialmente o voto a fim de determinar providências para implementação a preservação do mandato de Zeneide da Silva Costa com respeito às regras do sistema proporcional e sem que disso resulte benefício indireto para o partido político. Propôs, por fim, a formulação de tese de julgamento. Na sequência, o ministro Floriano de Azevedo Marques votou no sentido de acompanhar o relator com ressalvas na fundamentação, dando parcial provimento aos recursos ordinários para julgar procedente parcialmente procedente dos pedidos formulados na AGE e na AIME, divergindo apenas para manter, em qualquer caso, o mandato de Zeneide da Silva Costa, mulher eleita no exercício do mandato. Em seguida, o julgamento do processo foi suspenso para continuidade na sessão de 24 de setembro de 2026, quinta-feira, ficando os advogados das partes desde já cientes da continuidade do julgamento, independentemente de nova intimação. Chamo para continuidade de julgamento o agravo regimental no recurso especial 0600-491-95, São Gonçalo do Amarante, Rio Grande do Norte, de relatoria do ministro Dias Toffoli, com devolução de vista do ministro Floriano de Azevedo Marques, a quem eu tenho a honra de passar a palavra.
8: Retomando e renovando os cumprimentos, eu, neste caso aqui, trago uma divergência ao voto do ministro Dias Toffoli, adotando o relatório bem lançado por ele, e trago na seguinte perspectiva. O ministro Dias Toffoli entendeu por bem que a propaganda impulsionada, em que traz, como entende no caso, traz críticas à gestão, críticas políticas e não críticas pessoais, se eu estiver equivocado, ministro Toffoli, no resumo que faço seu voto, não caracterizam propaganda irregular, não caracterizam a vedação e, portanto, a punição prevista na legislação, no artigo 57C. A minha divergência diz respeito ao entendimento de que seja possível a modulação de propaganda negativa.

0: política, gestão, e a crítica negativa pessoal de desvalida do candidato, né? Porque, no caso, o que nós temos é que a fronteira entre esses dois, essas duas categorias de negatividade, para além de, digamos assim, confrontarem o texto da norma do parágrafo terceiro, elas apresentam uma fronteira muito tênue, uma fronteira muito cinza, que nos colocaria diante de uma dificuldade de fazer avaliação valorativa da negatividade a impedir esta propaganda. E eu chamo a atenção porque eu compartilho do entendimento do ministro Dias Toffoli e já manifestado pelo ministro Nunes Marques, de que nós não podemos tolher a crítica política na propaganda ou na pré-campanha. O grande tema, ministro Dias Toffoli, é que nós estamos falando do impulsionamento, né? Ou seja, uma circulação artificial, né, patrocinada no ambiente digital, né? Quando na mídia tradicional dizíamos, se não deu no jornal, se não deu na TV, isso não é notícia, no mundo digital o que vale é o grau de repercussão, né? Como dizem os jovens, o fato da notícia estar bombando. E ela pode ter essa repercussão organicamente ou mediante o impulsionamento. E o que a norma quis evitar? Que o impulsionamento, que traz um artificialismo desta difusão de crítica, ele seja usado em desdouro de outras candidaturas ou da propaganda, como diz a norma, a propaganda negativa. E isso nos colocaria diante de uma situação presente e, em todos os casos, dificultosa de separar o que é a negatividade pessoal ou a negatividade da crítica política, insisto, na propaganda impulsionada nas... 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